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1: 9:49.
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5: 10 horas.
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2: Boa noite.

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1: 11:01.
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2: 11:07.

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2: 11:16.

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2: 11:22.

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2: 11:53.

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0: 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E a hora certa. 12:01.

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1: 6:09.

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2: 12:32.
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2: 6:39.
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0: 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E a hora certa. 12:44.

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1: 12:52.

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2: 1:22.
3: Nós ficamos aqui há mais de uma semana e essa notícia que você nos dá, não tem tratamento, não tem nada?
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E a hora certa. 1:35.

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2: 2:09.

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0: 2:14.

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1: 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E a hora certa. 2:40.

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2: 2:48.

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1: 6:08.
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1: 6:09.
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2: 3:17.

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2: 3:25.

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2: 4:02.

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0: 4:10.

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4: 4:24.

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1: 4:30.
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1: 4:31.
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0: Capítulo 5. Certa ocasião, ele estava na praia do lago de Genezaré, e a multidão se acotovelava para ouvir melhor a palavra de Deus. Então avistou dois barcos amarrados, deixados ali pelos pescadores que lavavam as redes. Jesus entrou no barco que era de Simão e pediu ao discípulo que o afastasse um pouco da margem. Usando o barco como púlpito, sentado, ele ensinava a multidão. Quando acabou de falar, disse a Simão: "Vá para as águas profundas e lance a rede." Simão respondeu: "Senhor, pescamos a noite inteira e não pegamos nenhum peixinho, mas se o Senhor está mandando, vou lançar a rede." Dito e feito, eles pegaram tantos peixes que faltou pouco para arrebentar a rede. Foi preciso pedir ajuda aos companheiros do outro barco. Ainda assim, os dois barcos ficaram tão abarrotados de peixes que quase afundaram. Assim que presenciou aquilo, Simão Pedro ajoelhou-se diante de Jesus e pediu: "Senhor, afaste-se de mim. Sou um pecador e o Senhor é santo demais para mim. Deixe-me sozinho." Quando foram conferir a quantidade de peixes, Simão e todos os outros que estavam com ele ficaram boquiabertos. Tiago e João, filhos de Zebedeu, companheiros de trabalho de Simão, tiveram a mesma reação. Então, Jesus disse a Simão: "Não há o que temer. De agora em diante, você vai pescar pessoas." Eles empurraram o barco até a praia, largaram ali as redes e tudo mais e o acompanharam. Certo dia, numa cidade, havia um homem coberto de lepra. Quando viu Jesus, ajoelhou-se diante dele e disse:
1: "Mestre, se o Senhor quiser, pode me purificar."
0: Jesus estendeu a mão, tocou o leproso e disse: "Quero, fique limpo." A lepra desapareceu na hora. Jesus então lhe ordenou: "Não diga nada a ninguém. Apenas se apresente ao sacerdote para que ele confirme a cura. E leve a oferta de gratidão a Deus, ordenada por Moisés pela purificação. Que sua vida purificada e grata, não suas palavras, dê testemunha do que eu fiz." Mas o homem não conseguiu se conter e a notícia se espalhou. Logo uma multidão imensa se ajuntou para ouvir e buscar a cura para as suas doenças. Assim que pôde, Jesus se retirou para um lugar isolado a fim de orar. Certo dia ele estava ensinando e alguns fariseus e líderes religiosos estavam presentes. Gente de quase todas as cidades da Galiléia e da Judéia e até mesmo da distante Jerusalém se reuniu ali. O poder de Deus para curar estava sobre ele. Alguns homens chegaram carregando um paralítico em sua maca. Eles procuravam um meio de entrar na casa e levá-lo até onde Jesus estava. Como não havia jeito de passar pela multidão, eles subiram ao telhado, removeram algumas telhas e o desceram por ali até o meio do povo e diante de Jesus. Impressionado com tanta fé, Jesus disse: "Amigo, eu perdoo os seus pecados." A declaração irritou os líderes religiosos e os fariseus, que cochichavam:
2: "Quem ele pensa que é? Isso é blasfêmia! Só Deus pode perdoar pecados."
0: Sabendo o motivo do alvoroço, Jesus lhes perguntou:
3: "Por que tanto cochicho? O que acham que é mais fácil? Dizer 'eu perdoo os seus pecados' ou 'levante-se e ande'? Pois bem, para que fique claro que sou o Filho do Homem e estou autorizado a fazer uma coisa e outra..."
0: Voltou-se para o paralítico e ordenou:
3: "Levante-se, pegue sua maca e vá para casa."
0: Sem hesitar, o homem levantou-se, pegou sua maca e foi para casa, dando glória a Deus pelo caminho. As pessoas esfregavam os olhos, custando acreditar no que viam, e louvavam a Deus. Atemorizadas diziam:
4: "Nunca vimos nada assim."
0: Depois disso, Jesus saiu, viu um homem chamado Levi, que era cobrador de impostos, e convidou-o: "Venha comigo." Levi levantou-se, deixou tudo e passou a segui-lo. Levi ofereceu a Jesus um grande jantar em sua casa. Parecia que todos os cobradores de impostos e gente de má reputação haviam sido convidados. Os fariseus e os líderes religiosos foram tomar satisfação com os discípulos.
2: Que exemplo vocês estão dando, andando com essa gente desonesta e essa ralé?
0: Jesus escutou a crítica e reagiu. Quem precisa de médico? Quem é saudável ou quem é doente? Estou aqui para dar atenção aos de fora, não para mimar os da casa que se acham justos. Eles também questionaram.
2: Os discípulos de João têm o costume de jejuar e orar. Os discípulos dos fariseus também. Mas vocês vivem comendo e bebendo. Por quê?
0: Jesus respondeu. Numa festa de casamento, vocês não economizam no bolo nem no vinho porque estão festejando. Depois poderão até precisar economizar, mas não durante a festa. Enquanto o noivo e a noiva estão com vocês, é tudo alegria. Depois que os noivos forem embora, o jejum pode começar. Ninguém joga água fria na fogueira enquanto tem gente em volta. Essa é a vinda do reino. Ele continuou. Ninguém corta um cachecol de seda para remendar uma roupa velha. Usa-se um remendo que combine. Também não põe vinho em garrafas rachadas. Digo ainda, ninguém que tenha provado um vinho velho da melhor qualidade irá trocá-lo por um vinho.

Salmo 5. Ouve, ó Eterno. Por favor, presta atenção. Podes entender essas coisas desconexas, meus gemidos e gritos? Deus, meu Rei, preciso da tua ajuda. Todas as manhãs tu me ouvirás repetindo isso. Todas as manhãs, deposito os cacos da minha vida sobre teu altar, esperando que desça fogo do céu. Tu não convives com o perverso, nem convidas o mal para ser teu hóspede. O arrogante tropeça diante de ti. Balanças a cabeça em desagravo ao malfeitor. O Eterno destrói o mentiroso. O sanguinário e o falso te enojam. E aqui estou, eu, teu convidado. Não consigo acreditar. Entrei na tua casa e aqui estou de joelhos no teu santuário, aguardando tua orientação para atravessar seguro as linhas inimigas. Toda palavra que pronunciam é um campo minado. Os pulmões exalam um gás venenoso. A garganta é uma sepultura aberta. A língua escorregadia como uma ladeira enlameada. Declara aos culpados, ó Deus, que a sabedoria deles os arruine. Chuta-os para fora. Eles já tiveram sua chance. Mas tu nos darás as boas-vindas de braços abertos quando corrermos para ti em busca de abrigo. Que a festa dure a noite inteira. Monta a guarda durante a celebração. Tens fama, ó Eterno, de acolher os que te buscam. Fazes da nossa satisfação um enfeite.

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3: 5:02.
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1: Na presença das Santas Chagas de Jesus, convido você e sua família para este momento abençoado na nossa programação. Vamos juntos colocar nas Santas Chagas de Jesus o nosso pedido de oração, a nossa intenção. Prepare o seu ambiente de oração com as fotos, as roupas de família e, de modo particular, lembrando dos enfermos. Traga os nomes por quem vamos interceder e pedir cura e libertação de todos os sofrimentos e dores.
2: Queridos irmãos e irmãs, é segunda-feira, estamos começando a semana. Vamos juntos colocar diante de Deus nossas intenções, nossas feridas, para serem curadas nas preciosas chagas de nosso Senhor Jesus Cristo. Em nome do Pai, e do Filho, e do Espírito Santo. Amém. Creio em Deus Pai Todo-Poderoso, Criador do céu e da terra, e em Jesus Cristo, seu único Filho, nosso Senhor, que foi concebido pelo poder do Espírito Santo, nasceu da Virgem Maria, padeceu sob Pôncio Pilatos, foi crucificado, morto e sepultado, desceu à mansão dos mortos, ressuscitou ao terceiro dia, subiu aos céus, está sentado à direita de Deus Pai Todo-Poderoso, de onde há de vir julgar os vivos e os mortos. Creio no Espírito Santo, na Santa Igreja Católica, na comunhão dos santos, na remissão dos pecados, na ressurreição da carne, na vida eterna. Amém. Ó Jesus, Divino Redentor, tende misericórdia de nós e do mundo inteiro. Deus Santo, Deus forte, Deus imortal, tende piedade de nós e do mundo inteiro. Graça, misericórdia, meu Jesus, nos perigos presentes, cobri-nos com vosso preciosíssimo sangue. Pai eterno, tende misericórdia de nós, pelo sangue de Jesus Cristo, vosso Filho unigênito, tende misericórdia de nós, vos suplicamos. Amém. Neste primeiro mistério do Terço das Santas Chagas, contemplamos: Jesus perdoa a mulher adúltera. Pedimos por todos os casais que estão precisando de reconciliação. Rezemos. Eterno Pai, eu vos ofereço as Santas Chagas de nosso Senhor Jesus Cristo, para curar as de nossas almas.
3: Meu Jesus, perdão e misericórdia.
1: Pelos méritos de vossas santas chagas.
3: Meu Jesus, perdão e misericórdia.
1: Pelos méritos de vossas santas chagas.
3: Meu Jesus, perdão e misericórdia.
1: Pelos méritos de vossas santas chagas.
3: Meu Jesus, perdão e misericórdia.
1: Pelos méritos de vossas santas chagas.
3: Meu Jesus, perdão e misericórdia.
1: Pelos méritos de vossas santas chagas.
3: Meu Jesus, perdão e misericórdia.
1: Pelos méritos de vossas santas chagas.
3: Meu Jesus, perdão e misericórdia.
1: Pelos méritos de vossas santas chagas.
3: Meu Jesus, perdão e misericórdia.
1: Pelos méritos de vossas santas chagas.
3: Meu Jesus, perdão e misericórdia.
1: Pelos méritos de vossas santas chagas.
3: Meu Jesus, perdão e misericórdia.
1: Pelos méritos de vossas santas chagas.
2: Neste segundo mistério do Terço das Santas Chagas, contemplamos: Jesus se oferece como fonte de água viva. Rezemos este mistério das Santas Chagas por todos os que se afastaram de Jesus, principalmente os jovens. Eterno Pai, eu vos ofereço as Santas Chagas de nosso Senhor Jesus Cristo, para curar as de nossas almas.
4: Meu Jesus, perdão e misericórdia.
1: Pelos méritos de vossas santas chagas.
4: Meu Jesus, perdão e misericórdia.
1: Pelos méritos de vossas santas chagas.
4: Meu Jesus, perdão e misericórdia.
1: Pelos méritos de vossas santas chagas.
4: Meu Jesus, perdão e misericórdia.
1: Pelos méritos de vossas santas chagas.
4: Meu Jesus, perdão e misericórdia.
1: Pelos méritos de vossas santas chagas.
4: Meu Jesus, perdão e misericórdia.
1: Pelos méritos de vossas santas chagas.
4: Meu Jesus, perdão e misericórdia.
1: Pelos méritos de vossas santas chagas.
4: Meu Jesus, perdão e misericórdia.
1: Pelos méritos de vossas santas chagas.
4: Meu Jesus, perdão e misericórdia.
1: Pelos méritos de vossas santas chagas.
4: Meu Jesus, perdão e misericórdia.
1: Pelos méritos de vossas santas chagas.
2: Neste terceiro mistério do terço das Santas Chagas, nós contemplamos. Jesus consola a irmã de Lázaro. Rezemos este mistério. Jesus consola a irmã de Lázaro.

0: santas chagas.
1: Meu Jesus, perdão e misericórdia.
0: Pelos méritos de vossas santas chagas.
1: Meu Jesus, perdão e misericórdia.
0: Pelos méritos de vossas santas chagas.
1: Meu Jesus, perdão e misericórdia.
0: Pelos méritos de vossas santas chagas.
1: Meu Jesus, perdão e misericórdia.
0: Pelos méritos de vossas santas chagas.
1: Meu Jesus, perdão e misericórdia.
0: Pelos méritos de vossas santas chagas.
1: Meu Jesus, perdão e misericórdia.
0: Pelos méritos de vossas santas chagas.
1: Meu Jesus, perdão e misericórdia.
0: Pelos méritos de vossas santas chagas.
1: Meu Jesus, perdão e misericórdia.
0: Pelos méritos de vossas santas chagas.
2: Neste quarto mistério do terço das santas chagas, contemplamos: Jesus se manifesta como bom pastor. Vamos pedir por todos aqueles que estão aprisionados na dependência química, pedindo a cura desta chaga. Rezemos. Eterno Pai, eu vos ofereço as santas chagas de nosso Senhor Jesus Cristo para curar as de nossas almas.
3: Meu Jesus, perdão e misericórdia.
0: Pelos méritos de vossas santas chagas.
3: Meu Jesus, perdão e misericórdia.
0: Pelos méritos de vossas santas chagas.
3: Meu Jesus, perdão e misericórdia.
0: Pelos méritos de vossas santas chagas.
3: Meu Jesus, perdão e misericórdia.
0: Pelos méritos de vossas santas chagas.
3: Meu Jesus, perdão e misericórdia.
0: Pelos méritos de vossas santas chagas.
3: Meu Jesus, perdão e misericórdia.
0: Pelos méritos de vossas santas chagas.
3: Meu Jesus, perdão e misericórdia.
0: Pelos méritos de vossas santas chagas.
3: Meu Jesus, perdão e misericórdia.
0: Pelos méritos de vossas santas chagas.
3: Meu Jesus, perdão e misericórdia.
0: Pelos méritos de vossas santas chagas.
3: Meu Jesus, perdão e misericórdia.
0: Pelos méritos de vossas santas chagas.
2: No quinto mistério do terço das santas chagas, contemplamos: Jesus perdoa o bom ladrão. Rezemos este último mistério por todas as famílias que precisam fazer a experiência do perdão, que o rancor, a mágoa sejam curadas nas santas chagas de nosso Senhor Jesus Cristo. Eterno Pai, eu vos ofereço as santas chagas de nosso Senhor Jesus Cristo para curar as de nossas almas.
4: Meu Jesus, perdão e misericórdia.
0: Pelos méritos de vossas santas chagas.
4: Meu Jesus, perdão e misericórdia.
0: Pelos méritos de vossas santas chagas.
4: Meu Jesus, perdão e misericórdia.
0: Pelos méritos de vossas santas chagas.
4: Meu Jesus, perdão e misericórdia.
0: Pelos méritos de vossas santas chagas.
4: Meu Jesus, perdão e misericórdia.
0: Pelos méritos de vossas santas chagas.
4: Meu Jesus, perdão e misericórdia.
0: Pelos méritos de vossas santas chagas.
4: Meu Jesus, perdão e misericórdia.
0: Pelos méritos de vossas santas chagas.
4: Meu Jesus, perdão e misericórdia.
0: Pelos méritos de vossas santas chagas.
4: Meu Jesus, perdão e misericórdia.
0: Pelos méritos de vossas santas chagas.
4: Meu Jesus, perdão e misericórdia.
0: Pelos méritos de vossas santas chagas.
2: Rezemos três vezes. Eterno Pai, eu vos ofereço as santas chagas de nosso Senhor Jesus Cristo para curar as de nossas almas. Eterno Pai, eu vos ofereço as santas chagas de nosso Senhor Jesus Cristo para curar as de nossas almas. Eterno Pai, eu vos ofereço as santas chagas de nosso Senhor Jesus Cristo para curar as de nossas almas. Amém. Queridos filhos e filhas, tendo rezado o terço das santas chagas, vamos agora fazer a oração de todos os dias, que é a novena das santas chagas de nosso Senhor Jesus Cristo. Rezemos. Por suas santas chagas, suas chagas gloriosas, o Cristo Senhor me proteja e me guarde. Senhor Jesus, foste levado na cruz para que por vossas santas chagas sejam curadas as de nossas almas. Eu vos louvo e agradeço pelo vosso ato redentor. Carregaste em vosso próprio corpo os meus pecados e de toda a humanidade. Nas vossas santas chagas, coloco minhas intenções, minhas preocupações, ansiedades e angústias, minhas

Enfermidades físicas e psíquicas, meus sofrimentos, dores, alegrias e necessidades. Em vossas santas chagas, Senhor, coloco minha família. Envolvei, Senhor, a mim e meus familiares, protegendo-nos do mal. Coloque a sua intenção. Senhor, ao mostrar vossas santas chagas gloriosas a Tomé, e o mandando tocar em vosso lado aberto, o curaste da incredulidade. Eu vos peço, Senhor, permita-me refugiar em vossas santas chagas e, por mérito desses sinais de vosso amor, curai a minha falta de fé. Ó Jesus, pelos méritos de vossa paixão, morte e ressurreição, dai-me a graça de viver os frutos da nossa redenção. Amém. Fique conosco, depois do intervalo, vamos refletir, escutar e rezar o Evangelho do dia. 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

0: queridos filhos e filhas da Hora da Misericórdia, segunda-feira. Obrigado a você que ligou, participou comigo. Padre, eu queria rezar com o senhor. É 0, operadora 41, 3221 6070. E nesta segunda-feira, pedindo a Deus Nosso Senhor, de manhã você rezou pedindo por intercessão de São Roque, a cura das enfermidades, a cura das nossas doenças. Filhos queridos, povo amado do Senhor,
1: já anuncio para você montar a sua caravana, para você organizar. Nós teremos a festa de Jesus das Santas Chagas, dia 21 e 27 de setembro. Parece longe, mas tá aí, gente. 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Amém, amém. Bíblia aberta, cartilha de oração.
2: Dá-me a palavra certa na hora certa e do jeito certo.
0: E para a pessoa certa.
2: E para a pessoa certa.
0: O texto de hoje é Mateus 19, 16 a 22. O Senhor esteja convosco, Ele está no meio de nós. Proclamação do Evangelho de Jesus Cristo segundo São Mateus. Glória a vós, Senhor. Um jovem aproximou-se de Jesus e perguntou: Mestre, que devo fazer de bom para ter a vida eterna? Jesus disse-lhe: Por que me chamas bom? Só Deus é bom e mais ninguém conhece os mandamentos. Não matarás, não cometerás adultério, não enganes a ninguém, honra teu pai e tua mãe. O jovem disse: Eu tenho obedecido todos esses mandamentos. O que mais devo fazer? Jesus disse: Se queres ser perfeito, vá, venda todos os teus bens e os dê aos pobres. Depois vem e segue-me. Ouvindo isto, o jovem saiu triste, porque era possuidor de muitos bens. Palavra da salvação. Glória a vós, Senhor. É, filhos queridos, o apego exagerado aos bens materiais é um empecilho para o seguimento de Jesus. Seguir Jesus significa abrir mão de algumas coisas, e nem sempre estamos dispostos. Veja, não é viver sem as coisas materiais, mas é você tê-las e não deixar que elas nos tenham. É uma diferença muito grande. É não deixar que os objetos, os bens, tomem posse de nós. Veja, meus irmãos, o primeiro passo o jovem tinha dado era viver os mandamentos. Mas ele mesmo sentia que faltava algo. Esse algo ele não conseguiu. Senhor, às vezes nós também paramos no meio do caminho. Jesus, Jesus, não nos deixe. Tenha paciência conosco, Senhor, mas não nos deixe.
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0: Eu adoro essa música.
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0: Não se esqueça. Tá ouvindo nessa segunda-feira?

0: Você não tá sozinho nesta hora. Você já se deu conta disto?
1: Agradeça. Você é de Jesus.
0: Olha, você pode confiar, viu? Ah!

0: Senhor Jesus, que eu não me apegue aos bens deste mundo, que eu possa ser livre para te servir.
1: Dinheiro fracassado, não desista, lembre das promessas.
0: Agradeça.

0: vai dar certo.
1: Obedeça.
0: Obedeça, vai dar certo. Com Jesus, não tenha
1: você
0: dúvida.
1: É de Jesus. Você pode confiar.
0: E vamos pedir a bênção de Deus sobre nós. Vamos pedir a bênção de Deus. Nessa tarde de segunda-feira, pegue a vasilha com água, deixa ele trabalhar, deixa ele abençoar essa água, deixa ele abençoar as fotos de família, deixa ele tocar tua vida. Dá tempo um pouquinho ainda, aumenta o volume do rádio, aumenta lá.
1: Você pode confiar, seu caminho ao Senhor.
0: Abençoai, Senhor, essa água. Todos os que estão me acompanhando nessa hora da misericórdia, Senhor. Aqueles que estão de joelho dobrado, coração contrito, que estão trabalhando, mas estão rezando. Abençoai, santificai e protegei. Eu repito, abençoai, santificai e protegei. Eu termino dizendo, deixa nas mãos de Deus. Deixa Ele trabalhar. Em nome do Pai, do Filho e do Espírito Santo.

assim na terra como no céu. O pão nosso de cada dia nos dai hoje. Perdoai as nossas ofensas, assim como nós perdoamos a quem nos tem ofendido. E não nos deixeis cair em tentação, mas livrai-nos do mal. Amém.

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3: 5:43.
4: Bom dia!
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6: Primeiro de maio, bom dia para você que está ligado comigo aqui na Rádio Luas FM 87.9. É o cantinho mais gostoso do seu rádio. 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O bom programa sertanejo da Rádio Luas FM de 1º de maio. 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
1: 5:57.
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4: 6:01.
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6: 1º de maio, bom dia, 1º de maio, bom dia pra você que está ligado comigo aqui na Rádio Luas FM 87.9, é o cantinho mais gostoso do seu rádio. Programa no pé do eito pra fazer direito, o bom programa sertanejo da Rádio Luas FM de 1º de maio. 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

0: compadre.
1: Dia.
0: Ei, compadre, mas hoje eu tirei um tempinho pra visitar o senhor, viu, senhor?
1: É, mesmo.
0: A gente anda muito tarefado, né? Quase não dá tempo de visitar os compadres, mas hoje eu arrumei um tempo pra vir aqui.
1: Satisfação minha.
0: Como é que anda as coisas por aqui, compadre?
1: Tá bom, mais ou menos, mais ou menos.
0: Olha lá, pra mim não anda muito bom, não, pai.
1: Tá, não.
0: Pois é, o trem pra lá anda meio feio.
1: Tá ruim.
0: É, o senhor sabe que... Eu sei lá, compadre, mas eu até vim aqui, acho meio sem jeito falar com o senhor, mas precisei vir.
1: E qual que é seu gaio?
0: É o seguinte, compadre, eu queria saber se o senhor pode emprestar 2.000 conto pra mim.
1: 2.000?
0: Sim.
1: 2.000?
0: Eu preciso de 2.000.
1: É, bom, acontece, compadre, que eu também tenho umas contas pra pagar, sabe?
0: É, compadre, mas dependendo da data que o senhor tem o vencimento, eu trago o senhor de volta.
1: Daqui pra uns 30 dias eu vou precisar desse dinheiro.
0: Se o senhor me emprestar, eu pago o senhor com 15.
1: Com 15?
0: 15 dias.
1: É, então eu empresto.
0: Aí, compadre, se o senhor me quebrar, vou ficar devendo obrigação pro senhor.
1: Ô, mulher, pega esses 2.000 que tá no fundo do baú, traz aqui pro compadre pra desapertar ele.
0: Ei, compadre, só o senhor mesmo vai fazer uma coisa dessa pra mim, viu?
1: Mas olha aqui, eu espero no máximo 30. 30 dias.
0: Mas eu pago com 15, compadre.
1: Paga?
0: Olha, daqui a 15 dias eu tô aqui.
1: Tá.
0: Eu sabia que o senhor quebrar meu galho, compadre. Obrigado. Daqui a 15 eu tô aqui de novo.

0: Como é que vai, compadre?
1: Eu vou indo mais ou menos.
0: É, eu também tô mais ou menos, porque os 2.000 contos que o senhor emprestou de mim lá em casa, tá fazendo farta.
1: Eu não tô entendendo o que o senhor tá falando, compadre.
0: É, quando a gente deve, a gente não entende com facilidade mesmo, né, compadre? Mas aquele 2.000 contos que o senhor me emprestou, eu falei que eu esperava 30 dias. O senhor falou, não, com 15 eu pago. Já tá com 40 e o senhor até agora não se explicou.
1: Eu vou dizer uma verdade pro senhor. De tanto que eu já emprestei pra tanta gente que eu tô devendo, que eu nem lembro mais desse negócio.
0: É, mas carece de lembrar, porque 2.000 contos são 2.000 contos, faz farta, né, compadre?
1: O senhor quer saber de uma coisa? O senhor tá falando é muita besteira na porta da minha casa.
0: Compadre, o senhor tá querendo que eu volte a pé pra Minas Gerais? Não dá.
1: Olha, compadre, se o senhor não for embora daqui, eu ainda vou te cortar de chicote.
0: Não. Violência, não. Não precisa cortar de chicote, não. Eu volto a pé, mas panhar não panho. E quer saber de uma coisa? Esses 2.000 cruzeiros ficam desmola.

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3: 6:10.

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1: 6:16.
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2: 6:25.

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1: 6:32.
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4: 6:36.
5: Bom dia!
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6: Primeiro de maio, bom dia, primeiro de maio, bom dia pra você que está ligado comigo aqui na Rádio Luas FM 87.9. É o cantinho mais gostoso do seu rádio. Programa no pé do eito pra fazer direito. O bom programa sertanejo da Rádio Luas FM de primeiro de maio. 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
1: Antônio?
2: Que é, mano?
1: Mas tô num problema, Antônio.
2: Que é, mano?
1: Você sabe que a minha comadre ficou viúva, né, Antônio?
2: Sei.
1: E eu também sou viúvo e eu queria dar uma cajada com ela, Antônio.
2: Ué, por que você não casa, mano?
1: Porque eu tenho vergonha de falar com ela, ué.
2: Ué, mas quer que eu fale com ela, eu falo.
1: Você faz isso pra mim, Antônio?
2: Ô, mano, eu sou especializado nisso aí,
1: mas como
2: mano?
1: É que você vai falar com ela, Antônio?
2: Ué, mano, ela gosta de moda?
1: Ela é doida por moda.
2: Gosta, mano?
1: Ih, Antônio.
2: Negócio, vamos lá fazer uma serenata pra ela, mano.
1: Serenata?
2: É. Vamos lá?
1: Vai, vamos.
2: Então vamos lá, nós dois pra uma serenata e eu bato um papo com ela, mano.
1: E lá você conversa com ela?
2: Converso com ela.
1: Eu sei a casa dela.
2: Então vamos lá.
1: É ali naquela rua ali, ó.
2: É?
1: É aqui, Antônio.
2: É aqui já?
1: Já cheguei.
2: Aquela casinha?
1: É, bate a viola aí, pode bater a viola, nós já vamos cantar.
2: Vamos lá, então.

0: mulheres bonitas, Toy.
1: Gostou, Amado?
0: Nossa senhora. Amado já tá levantando, Amado.
2: Será?
0: Tá, Amado. Um barulhinho lá dentro.
2: Ai, Antônio, você me manda, Antônio.
0: Acho que ela tá gostando da moda. Vamos cantar outro verso?
1: Vamos, Amado.
0: Então vamos.

0: coração bacana, Tony?
1: Tá certinho, Amada.
0: Nossa senhora, você me mata, Tony.
1: Amada, tá acendendo a luz, Amada.
0: Acendendo o quê?
1: A luz.
0: Ai, meu Antônio, você me mata, Antônio.
1: Amada tá vindo na janela, Amada.
0: Na janela?
1: É, Amada.
0: Ai, meu Deus, vamos cantar outro verso, Antônio?
1: Vamos outro verso, Amada.
0: Tá gostando da moda.
1: Tá gostando da moda.

0: de diversos, Antônio.
1: Amado, eu não tô gostando não, amado.
0: Por que, Antônio?
1: Tá indo embora, amado.
0: Ai, meu Deus.
1: Amado, vai dar zebra, amado.
0: Ai, Antônio, você me mata, Antônio.
1: Amado, ela viu o cheiro e foi embora, amado.
0: Ué, viu eu e foi embora por quê?
1: Ah, você tá muito mal arrumado, amado.
0: Será, Antônio?
1: Você tá descalço, tá com paia no bolso, amado.
0: Mas será?
1: Ah, você tem que comprar um pareio novo, amado, fazer a barba.
0: Pode deixar então, Antônio, que eu vou comprar um terno amarelo, uma botina. Amarela.
1: Chega, tem que ir de botina nova.
0: Eu quero vir aqui no stick.
1: No stick?
0: É, vou chegar aqui bem bacana mesmo.
1: Vambora, né? Volta outro dia fazer serenata.
0: Então vambora. Tchau, comadre. Tchau, ingrata.
1: Tchau, orgulhosa, mal agradecida.
0: Fica dando bola pra mim, depois não quer, né?
1: Soberba, fingida, ingratona.
0: Ingratona.
1: Você vai casar com o amado, ingratona.
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1: Pra falar em causo, tá me lembrando dessas conversas de caboclo. Tem uns caboclos que é metido a saber tudo. E tem outros que, coitado, não sabe nada. Mas tem aqueles metidos a saber, inclusive, política. Ah, e agora tá bom pra falar de política, tá bom? E agora... Mas tem uns caboclos. Tem um caboclo que falou, lá da minha terra, que fala assim: ô, compadre, você sabe o que quer dizer terrorismo? O outro falou: terrorismo? É, terrorista. Sabe o que quer dizer terrorismo? O outro falou: vi falar nesse negócio aí, terrorismo. Mas não sei o que é, não. Vou te falar, vou te explicar o que é terrorismo. Por exemplo, você está em casa sossegadinho, está tranquilinho lá, vai uma pessoa e joga uma bomba na sua casa. Isso é terrorismo. Ele falou: então minha mulher é terrorista. Mas por quê? Ela jogou minha sogra lá dentro de casa? Aí esse caboclo falou assim: ô, compadre, você sabe o que quer dizer sussalismo? Sussalismo. Eu também vim falar nesse negócio aí, rapaz. Vim falar nesse negócio aí. Mas não sei o que é, não. Rapaz, sussalismo é assim, ó. Por exemplo, eu quero pitar um cigarro, mas eu não tenho paia. O caboclo gosta de cigarro de paia, né? Mas eu não tenho paia pra pitar cigarro, pra fazer o cigarro. Mas você tem a paia. Então, o que nós faz? Você empresta sua paia para mim. Aí você me dá aquele chumaço de paia, eu tiro uma painha ali. Mas eu não tenho canivete para nós preparar a paia. Mas você tem canivete. O que que nós faz? Você empresta o canivete. Aí eu pego a paia, arrumo a paia, tá, né? Bem limadinho. Mas acontece que eu não tenho fumo pra apanhar na paia. Mas você tem fumo no bolso aí, aquele fumo de rola que você corta com o canivete. Ou você empresta o teu fumo. O outro é, e o outro só fazer, é, pois é. Aí eu pico um pouquinho assim de fumo, assim na minha palma da mão, te devolvo o teu fumo, esmagai bem assim, ó, tá? Põe naquela painha, enrolo bem enroladinho assim, faça assim, tá, tá. Aí enrolo bem, boto na boca, mas eu não tenho forfe pra acender. Mas você tem binga, você tem binga. Aí você pega a sua binga, me dá a sua binga, e eu acendo aqui assim, e fico pitando gostoso. O outro falou: é? Isso que é socialismo? É, ué, então. Ué, mas e eu? Você cospe. E acabou com sabidão, né? Um caboclo falou pro outro assim: rapaz, eu fui no... No outro dia teve um enterro, aí eu fui no somitério. O outro falou: como é? Fui no somitério. Que somitério, rapaz? Você fala somitério, a pessoa pensa que você é analfabeto. Que somitério? É cementério, rapaz. Ou não, é, não, você é somitério. Não, é cementério. Porque você vê, o nome das coisas vem de acordo com as coisas. Por exemplo, cementério. Outubro, hein? O túmulo que vai o defunto lá, não é feito de cimento. Ó, cimento, cemitério. O outro falou: não, o que eu sei é somitério, porque quem vai pra lá some. Então, em homenagem ao Felipe, vou contar um caso de criança, pronto. A seu pedido aí. Você pediu pra contar um caso, né? Vou contar um caso. Tem que contar um caso, né? Tem criança. Eu gosto muito de contar casos de criança, viu? É verdade, tem vários. Criança é uma coisa maravilhosa. Tem uma idade que tem umas tiradas inteligentes, né? Sacadas e tal, de criança, que só a criança faz, né? Mas estava me lembrando de um caso de caipira antigo, tal, que é uma escolinha de roça, né? Que é a escolinha de roça do interior, que tem moleque de tudo quanto é idade, né? Antigamente, isso aí, né? Desde pequenininho assim até. E dá aqueles moleques espertos, né? Aqueles molequinhos que eu costumo dizer, que tem um narizinho meio rubitadinho assim, sabe? Aqueles molequinhos da roça, né? Aqueles cabelinhos aqui assim, que quase não assenta, que tem um rodamuinho aqui assim, que nem com cuspe não assenta. Aqueles molequinhos cheios de sarda, sabe? Sim. E tem falha de dente aqui no centro assim, e esse cospe por ali. Não, esses moleques são um povo, né? Então, tinha esses moleques na classe lá, a professora não tinha chegado ainda. A professora vem da cidade. é professor do Estado, né? Vem para dar aula, vem de charrete e tal. E a molecada, enquanto não chega a professora, aquela maior farra lá dentro, né? Aqueles molecadinhos, assim, tem esses que eu falei aí, esperto, né? E tudo brincando e tal, escrevendo bobagem na lousa e tal. De repente chega a professora. A professora chegou com esse caderno, levou os cadernos para casa para fazer correção, dar nota, com as coisas, né? Aí chega aqueles cadernos, toda a molecadinha, E tinha um que tinha comido banana, pegou uma casca e jogou no caminho da professora. No caminho para ela pisar mesmo. Acho que ele fez de propósito mesmo. Ah, não deu outra. A professora, bom dia, crianças, bom dia, crianças, bom dia, crianças. Ela pisou na coisa. Pô, a mulher levou um tombo, coitada, e levantou as pernas para cima. A classe inteira caiu na risada. Que a molecadinha acabou na risada. Aí ela levantou correndo assim, se arrumou, pegou os cadernos, falou, cala a boca, tá rindo do quê? Aí olhou pro moleque assim, tá rindo do quê, Joãozinho? Mas moleque não mente, porque criança não mente. Não é que nem nós, vai crescendo e mente pra burro, né? Aí ele não sabe mentir, ainda rindo, falou assim, é porque eu tô rindo porque eu vi a perna da professora. Viu a perna da professora? Tá suspenso da escola 2 dias, vai para aqui. Sem vergonha. E você, Manelzinho? Tá rindo por quê? É porque eu ouvi o joelho do professor. Tá suspenso da escola. Vai embora. Dá 3 dias de suspensão. Vai embora. Aqui. Sem vergonha. Olhou pro outro lado. E você, Pedrinho? Tá rindo por quê? É porque eu vi a coxa da professora. Tá disposto. Vai embora aqui. Sem vergonha. Ah, 5 dias de suspenso. O moleque saiu também. Aí ele levantou esse que eu falei, esse grandão aí, maiorzão assim, com o nariz rebitadinho. Começou a juntar os cadernos dele e foi saindo pra porta. Ela falou, esse aí, onde é que vai? Tô expulso. Tá expulso. Com esse calzinho aí, nós vamos pro comercial, depois nós voltamos. Obrigado, gente, até agora. Obrigado, Sibeli.
0: Luas FM e a hora certa. 6:58.

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4: 7 horas.
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8: Agora, bom dia! A partir de agora, a Rádio Luas FM de 1º de Maio apresenta a todos os nossos ouvintes a oração da manhã com o Padre Reginaldo Manzotti. 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Quero mandar um abraço especial para todos os funcionários da Fundição Tiger. 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Deus abençoe a todos aí dessa conceituada empresa aqui em 1º de Maio. Quero também oferecer a oração da manhã para todos os nossos ouvintes que acompanham nosso programa de segunda a segunda. Deus abençoe você e Deus abençoe toda a sua família. Então vamos ouvir agora a oração da manhã com o Padre Reginaldo Manzotti. A partir de agora, você vai ouvir aqui na Rádio Luas FM de 1º de Maio, o Provérbio do Dia.
9: Provérbios, capítulo 17. É melhor comer um pedaço de pão com água em paz que ter um banquete no meio de brigas. O servo sábio sabe lidar com o filho difícil, e assim é honrado como alguém da família. Como a prata e o ouro são provados pelo fogo, assim a nossa vida é examinada pelo Eterno. O perverso gosta de conversas maliciosas, e os ouvidos do mentiroso coçam por uma fofoca. Quem zomba dos pobres insulta o Criador. Quem faz festa quando há desgraça não fica sem castigo. Os netos são reconhecimento para os idosos. Os filhos são orgulho para os pais. Não se espera eloquência de um insensato, muito menos mentiras de um líder. Alguns acham que o dinheiro compra tudo, até mesmo pessoas, e que suborno é uma varinha mágica que sempre funciona. Esqueça a ofensa e manterá a amizade, mas se insistir na ofensa, diga adeus ao amigo. A repreensão atinge profundamente a quem tem entendimento, mas o insensato leva a maior paulada e nem se importa. Os maus só procuram confusão e não perdem por esperar. Eles a encontrarão. É melhor encontrar uma ursa que teve os filhotes roubados que um insensato em sua loucura. Quem paga o bem com o mal receberá o troco. O mal nunca lhe dará sossego. O início de uma briga é como o vazamento de uma represa. Por isso é bom parar antes que se rompa de vez. Proteger o perverso e atirar lama nos justos são atitudes detestáveis ao Eterno. O que é isso? O insensato saiu para comprar sabedoria? De nada adianta. Ele não sabe o que fazer com ela. O amigo ama sempre e com ele não há tempo ruim. Mesmo quando há problemas, ele é sempre um ombro amigo. tolice ser irresponsável com a vida financeira. Acumular dívidas que não se pode pagar é muita loucura. Quem namora o pecado se casa com a confusão, e quem deixa a arrogância subir a cabeça faz um convite à destruição. Quem planeja a maldade não pode terminar bem. A conversa traiçoeira só traz mais confusão. O filho insensato é uma desgraça. Não dá motivo nenhum de alegria ao pai. A disposição alegre faz bem à saúde, mas a tristeza e o abatimento esgotam as forças. O perverso recebe suborno por baixo do pano. Isso comprova desprezo pela justiça. O sensato anda de mãos dadas com a sabedoria, mas o insensato está sempre vagando com o olhar perdido. O filho inconsequente é um sofrimento para o pai e para sua mãe. É osso duro de roer. Castigar o bom comportamento é um absurdo. Pior ainda é fazer o bom cidadão pagar pelo crime dos outros. Quem sabe muito fala pouco. Quem é sensato sabe manter a calma. Até mesmo os ignorantes passam por sábios quando fecham a boca. Quem sabe ficar calado passa-se por inteligente.
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1: Não sei de onde vem. Bom dia, queridos filhos e filhas, nesta segunda-feira do mês de agosto, mês das vocações. E vamos juntos pedir a Deus a cura interior pelo perdão. Você pode mandar as suas intenções através do site www.padrereginaldomanzotti.com.br. Acesse e tem lá pedidos de oração. Queridos filhos e filhas, começando essa semana e entregando cada dia dessa semana em nome do Pai, do Filho e do Espírito Santo. Amém. Senhor Jesus, o dia começa, a labuta continua. E lembramos, Senhor, Mestre, que curaste corações, o homem todo e todo homem. E é por isso, Senhor, que nas primeiras horas deste dia, queremos pedir a cura interior. Na tua presença, colocamos os corações aflitos. Peço, Senhor, cure as más lembranças que provocam tormento em meu coração. Peço, Senhor, que a tua misericórdia e os raios curativos possam curar os meus traumas que me afetaram na infância e ao longo da vida. Senhor Jesus, tu conheces os problemas e eu coloco todos os meus problemas, desafios do dia de hoje, no coração do bom pastor. Te peço, ó bom pastor, pelas chagas abertas em teu corpo, em teu coração, cure as feridas que estão no meu. Cure as feridas de minhas lembranças, a fim de que nenhuma delas me faça recordar com dor, angústia e preocupação. Cura-me, Senhor. E como fruto desta cura que eu consiga perdoar e o perdão que me liberta, que eu consiga perdoar todas as pessoas que me ofenderam e me machucaram. Dai-me, Senhor, a cura interior como fruto do perdão. Senhor, curai os males físicos do corpo. Senhor, curai os males físicos do corpo.

tua presença e peço: aceite-me, purifique-me e santifica-me, Senhor. Rezemos juntos. Pai nosso, que estais no céu, santificado seja o vosso nome. Venha a nós o vosso reino. Seja feita a vossa vontade, assim na terra como no céu. O pão nosso de cada dia nos dai hoje. Perdoai as nossas ofensas, assim como nós perdoamos a quem nos tenha ofendido. E não nos deixeis cair em tentação, mas livrai-nos do mal. Livrai-nos do mal. O Senhor esteja convosco. Ele está no meio de nós. Que a bênção de Deus nos livre do mal. Que a bênção de Deus recaia sobre nós. A água, a roupa dos enfermos, as fotos de família e sobre este dia que começa. Em nome do Pai, do Filho e do Espírito Santo. Amém. Dai-nos, Senhor, a cura interior. Até amanhã. Ura!

assim na terra como no céu. O pão nosso de cada dia nos dai hoje. Perdoai as nossas ofensas, assim como nós perdoamos a quem nos tem ofendido. E não nos deixeis

0: FM e a hora certa. 7:21.
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4: 7:26.
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6: Primeiro de maio, bom dia, primeiro de maio, bom dia pra você que está ligado comigo aqui na rádio Luas FM 87.9, é o cantinho mais gostoso do seu rádio. Programa no pé do eito pra fazer direito, o bom programa sertanejo da rádio Luas FM de primeiro de maio. 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
3: 7:34.

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1: 7:41.
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4: 7h44.
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8: 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Primeiro de maio, bom dia, 1º de maio, bom dia pra você que está ligado comigo aqui na Rádio Luas FM 87.9. É o cantinho mais gostoso do seu rádio. Programa no pé do eito pra fazer direito. O bom programa sertanejo da Rádio Luas FM de 1º de maio. 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

0: Joseph Yeni, ligado em você.
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2: 7:53.

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1: 8:01.
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3: Itui 4.
4: Bom dia!
3: Bom dia!
4: Bom dia!
3: Bom dia! Bom dia.

8:14 em 1º de maio. Bom dia. Programa Nos Braços do Pai, no Colo da Mãe, programa da Igreja Católica. Levado ao ar todos os dias, de segunda a sexta, a partir das 8 horas da manhã, aqui na Luas FM. Hoje, segunda-feira, dia 17 de agosto de 2026. Feira, dia 17 de agosto de 2026.

Senhor esteja convosco. Ele está no meio de nós. Proclamação do Evangelho de Jesus Cristo segundo São Mateus. Glória a vós, Senhor. Um jovem aproximou-se de Jesus e perguntou: Mestre, que devo fazer de bom para ter a vida eterna? Jesus disse-lhe: Por que me chamas bom? Só Deus é bom e mais ninguém conhece os mandamentos. Não matarás, não cometerás adultério, não enganes a ninguém, honra teu pai e tua mãe. O jovem disse: Eu tenho obedecido todos esses mandamentos. O que mais devo fazer? Jesus disse: Se queres ser perfeito, vá, venda todos os teus bens e os dê aos pobres. Depois vem e segue-me. Ouvindo isto, o jovem saiu triste, porque era possuidor de muitos bens. Palavra da salvação. Glória a vós, Senhor. Filhos queridos, o apego exagerado aos bens materiais é um empecilho para o seguimento de Jesus. Seguir Jesus significa abrir mão de algumas coisas, e nem sempre estamos dispostos. Veja, não é viver sem as coisas materiais, mas é você tê-las e não deixar que elas nos tenham. É uma diferença muito grande. É não deixar que os objetos, os bens, tomem posse de nós. Veja, meus irmãos, o primeiro passo o jovem tinha dado era viver os mandamentos. Mas ele mesmo sentia que faltava algo. Esse algo ele não conseguiu. Senhor, às vezes nós também paramos no meio do caminho. Jesus, Jesus, não nos deixe. Tenha paciência conosco, Senhor, mas não nos deixe. Você não está sozinho nesta hora. Você já se deu conta disto? Olha, você pode confiar, viu? Ah, como pode? Deixa nas mãos dele. Deixa ele trabalhar. Senhor Jesus, que eu não me apegue aos bens deste mundo.

possa ser livre para te servir. Agradeça, permaneça, obedeça. Vai dar certo. Obedeça, vai dar certo. Com Jesus, não tenha dúvida. E vamos pedir a bênção de Deus sobre nós. Vamos pedir a bênção de Deus. Nessa segunda-feira, pegue a vasilha com água, deixa ele trabalhar. Deixa ele abençoar essa água, deixa ele abençoar as fotos de família, deixa ele tocar tua vida. Pode confiar. Abençoai, Senhor, essa água. Todos os que estão me acompanhando, Senhor, aqueles que estão de joelho dobrado, coração contrito, que estão trabalhando, mas estão rezando, abençoai, santificai e protegei. Eu repito, abençoai. Santificai e protegei. Eu termino dizendo: deixa nas mãos de Deus, deixa ele trabalhar. Em nome do Pai, do Filho e do Espírito Santo. Amém.

0: reze comigo a oração que o próprio Senhor nos ensinou. Em nome do Pai, do Filho e do Espírito Santo. Amém. Pai nosso, que estais no céu, santificado seja o vosso nome. Venha a nós o vosso reino. Seja feita a vossa vontade, assim na terra como no céu. O pão nosso de cada dia nos dai hoje. Perdoai-nos das nossas ofensas, assim como nós perdoamos a quem nos tem ofendido. E não nos deixeis cair em tentação, mas livrai-nos do mal. Amém. Ave Maria, cheia de graça, o Senhor é convosco. Bendita sois vós entre as mulheres, e bendito é o fruto do vosso ventre, Jesus. Santa Maria, Mãe de Deus, rogai por nós, pecadores, agora e na hora de nossa morte. Amém. Ave Maria, cheia de graça, o Senhor é convosco. Bendita sois vós entre as mulheres, e bendito é o fruto do vosso ventre, Jesus. Santa Maria, Mãe de Deus, rogai por nós, pecadores, agora e na hora de nossa morte. Amém. Ave Maria, cheia de graça, o Senhor é convosco. Bendita sois vós entre as mulheres, e bendito é o fruto do vosso ventre, Jesus. Santa Maria, Mãe de Deus, rogai por nós, pecadores, agora e na hora de nossa morte. Amém.
1: Glória ao Pai, ao Filho e ao Espírito Santo, como era no princípio, agora e sempre. Amém. E que a bênção de Deus, pelos méritos das santas chagas, recaia sobre você em nome do Pai, do Filho, do Espírito Santo. Amém.

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Bom dia a todos. Agora são 8 horas e 29 minutos. Com muita alegria que nós estamos aqui nesta segunda-feira, dando continuidade à apresentação do programa Nos Braços do Pai e no Colo da Mãe. O programa Nos Braços do Pai e no Colo da Mãe é o programa da Igreja Católica, que vai ao ar de segunda a sexta-feira, com a seguinte finalidade: para nós anunciarmos o Reino do Céu com a Palavra de Deus, com a música, e também alimentarmos a nossa fé. E é um programa aberto à participação de todos. Este é o dia que o Senhor fez para nós. Aleluia, aleluia, né? Com a graça de Deus estamos aqui, e é o dia que o Senhor fez para nós, para mim, para você, para cada um de nós. E nós vamos invocar a Santíssima Trindade, que é o nosso Pai, que é amor, que é misericordioso e que se manifesta nos pequenos gestos, na minha vida, na sua vida, na vida de cada um de nós. Costumo sempre, né, partilhar isso, que se nós não tivermos em dia com a nossa fé, nós não vemos a manifestação do nosso Deus. É, são Deus de amor, de misericórdia. Vemos aí, né, no Evangelho da Tempestade, onde qual Jesus, ele vai caminhando, né, diante dos discípulos, né, na madrugada, e por causa dessa falta de fé, por causa desse não estar em dia, né, com a espiritualidade, eles, os discípulos, gritaram, e em vez de eles ver Jesus, eles viram o quê? Eles viram Jesus, pensaram que já gritaram, porque viram que Jesus, pensavam que Jesus era um fantasma. Mas por quê? Nesse episódio. É que depois Jesus corrige eles, fala assim: homens fracos na fé. É. Inclusive Pedro junto com eles também, né? Pedro também tinha duvidado, mas falou, e aí põe Jesus à prova, falou assim: se for o Senhor mesmo, o Senhor manda eu caminhar na sua direção, que eu não vou afundar, né? Quer dizer, ele pensando, né? Mas aí a falta de fé dele, quando ele começou a caminhar, o que aconteceu? Ele começou a afundar. Mas aí, um ensinamento para nós, que diante das tempestades do mundo que nós estiver caminhando, né? E se nós estiver afundando, nós temos, somos privilegiados, somos amados por Deus e temos esse direito de gritar por Ele, como Pedro gritou, né? Salva, né? Salva, né, Senhor? Tem, né? Tem misericórdia, salve. É o que nós a nossa. Nosso direito é esse de gritar. E com certeza, se ele estendeu a mão para Pedro, ele vai estender a mão para cada um de nós também. É. Mas para isso, né, nós temos que estar em dia com a nossa fé. Com a nossa fé na palavra, através da palavra, através das nossas orações, através das obras de caridade. É. Aí nós vamos reconhecer esse Jesus naquela necessidade dos outros. E essa é a nossa certeza. Esse é nosso Deus, que é Pai, que é misericordioso, de uma grandeza imensa, que nos expressa em gestos grandes, mas em gestos humildes. Porque nós temos a certeza que nosso Deus, né, que é a Santíssima Trindade, que é o Pai, que é o Filho, que é o Espírito Santo. E além disso, que se reuniu junto, né, numa mesa, e preparou um plano de amor. Esse plano de amor foi eu, foi você, e é essa graça, né? Essa é a nossa fé. Porque nós temos a certeza que esse Deus, numa grandeza tão imensa, que não quer ser grande, mas que quer ser pequeno para erguer comigo diante da dificuldade, que esse nosso Deus, porque Ele é Pai, Ele é Filho e Ele é Espírito Santo, que se manifesta para nos tornar grande. E através também, junto com a Santíssima Trindade, nós também rezamos nesse momento com a Sagrada Escritura, com dois textos bíblicos. É, Lucas 10, 1, 2 e João 15, 5. Lucas 10, 1, 2, porque foi quando Jesus enviou 72 discípulos na cidade, nos lugares aonde ele mesmo deveria ir. E é nessa certeza, tomando posse, que nós estamos aqui. Por quê? Porque nós somos enviados por Deus. É. Enviado por Deus para quê? Para uma missão. É. Onde eu recebo esse envio? Fui enviado no dia do meu batismo.
cada um de nós cristãos no dia do nosso batismo. É, nós recebemos essa missão. E para que essa missão? Né? Ele envia para quê? Porque a colheita é grande, os trabalhadores são poucos. Nós estamos aqui rezando e pedindo para que ele envie mais operário para ajudar na colheita. É, essa colheita que nós temos que colher, mas nós temos que plantar. Se nós estamos aqui hoje, porque alguém colheu e plantou. E nós temos que plantar também. Às vezes, uma planta que nós vamos plantar hoje, que não vai ser nem nós que vamos colher, nós não vamos aproveitar, nós não vamos comer, mas é para os que vêm depois. Porque se todos os nossos antepassados pensassem assim, nós não estávamos aqui hoje, né, se alimentando mais dessa palavra que está aqui hoje, que vem, né, de 2000 e tantos anos, 2026 anos atrás, que vem essa palavra. E é eu, é você que tem essa responsabilidade de levar. É, né, aí, diante dessas vezes, dessas situações, né, que a gente fala que a messe é grande, os operários são poucos, a gente vai querer cruzar o braço, desanimar, reclamar. Mas essa não é a missão. Ele fala, peça e reze para que o dono da colheita venha mais operário. É, para ajudar nessa colheita. E é com essa finalidade que nós estamos aqui, que nós vamos rezar também com João 15,5. João 15,5, que Jesus, ele falou, eu sou a videira e vocês são o ramo. Quem fica unido a mim produzirá muitos frutos, porque sem mim vocês não podem fazer nada. O próprio Jesus nos orienta e já nos avisa. Sozinho vocês não vai conseguir, né? Você vai ficar pelo caminho, como hoje existe muitas pessoas pelo caminho que não perseverou, né? Mas que nós temos que perseverar. Mas por quê? Porque às vezes a pessoa quis ir sozinho. E quando a gente vai com o Espírito Santo, a gente sabe porque nós estamos fazendo algo, vamos fazer algo que ele que criou. O Espírito Santo, se ele que criou, ele sabe onde que está. E o que precisa também. E se nós damos a liberdade para ele, ele vai, sem dúvida, nos levar àquele lugar que precisa. É, e às vezes nós sozinhos, nós não vai, nós vai. Ele manda nós ir às vezes para Londrina, nós, né, aí nós quer só por nossa vontade, nós vai querer ir por Alvorada, por outro lado, nós não vamos chegar nesse lugar. Mas quando nós tomamos a nossa decisão de dar liberdade para ele. É. Quando é que nós damos liberdade para ele? É. Quando na maioria das vezes a dificuldade, ó Espírito Santo, eu não sei onde é, mas o Senhor sabe. Me guia meu pensamento, me orienta. E aí, quando a gente pede, mas se nós não pedir, ele não vai. Se nós querer por nós mesmos, ele vai respeitar também a nossa decisão. Mas quando nós dá, né, autoridade para ele, a liberdade para ele, aí ele vai agir do jeito certo. E nós, na certeza que nós queremos agir do jeito certo, queremos chegar no coração das pessoas que estão nos ouvindo hoje, pessoas doentes, pessoas desanimadas. Eu não sei, eu, Cláudio, não sei, eu estou aqui, mas ele sabe. Quando eu dou liberdade para ele, através de mim, ele vai falar uma palavra, através do dinheiro, vai tocar uma música e vai chegar no seu coração. Que essa é a nossa certeza, essa é a nossa fé. Por isso que nós vamos pedir e dar liberdade para que ele venha agir através de nós. Vinde Espírito Santo, enchei os corações de vossos fiéis e acendei neles o fogo do vosso amor. Enviai o vosso Espírito e tudo será criado e renovareis a face da terra. Oremos. Ó Deus, que instruísse os corações de vossos fiéis com a luz do Espírito Santo, fazei que apreciemos retamente todas as coisas, segundo o mesmo Espírito, e gozemos sempre da sua consolação. Por Cristo Senhor nosso. Amém. Esse momento, na presença do Espírito Santo, da Santíssima Trindade, nós sempre refletimos a liturgia, né, do nosso final de semana. É, que é o nosso alimento, né, que é aquele nosso banquete do final de semana. Quem que domingo sempre não gosta, né, de um banquete, né? É a nossa macarronada, como também, né, essa palavra é a nossa macarronada, que nós vamos desgustar ela, nós vamos comer ela e depois nós vamos, né, ficar nutridos durante a semana. E o que trouxe a liturgia, né, nesse, isso já, nós estamos na 20ª semana do tempo comum, é onde foi celebramos, né, a festa da Assunção de Nossa Senhora. É, festa da Assunção de Nossa Senhora. E nessa palavra nós tivemos oportunidade de nos alimentar dela em quatro oportunidades na nossa comunidade.
Essa semana não teve bem as quatro oportunidades, né? Foi só três, porque teve, né, uma confraternização, né, para o aniversário, né, do nosso padre Wagner, né, nosso padre pároco, né, da nossa comunidade. Então foi comemorado, né, no domingo aí. Então não teve as missas tradicionais das crianças, porque teve essa, mas no próximo final de semana terá. E aí, né, essa liturgia, né, qual foi essa liturgia? É, foi a festa da Assunção de Nossa Senhora, aonde, né, através da palavra, através do evangelho aqui, das duas leituras, né, Jesus veio nos dar o ensinamento para nós, através de quem? Aquilo que nós falamos, né, dessa pessoa mais importante, que é o Espírito Santo. De fato, é o Espírito Santo, né, que veio, né, que deu essa catequese para nós, através, né, Jesus ali, através de quem? O sacerdote, ali, né, proclamando essa palavra para nós, ali, explicando. E esse final de semana, né, a gente rezando, né, com esse evangelho, e a gente vê, né, falar de Maria, falar de Nossa Senhora, e esse evangelho também, a gente rezando, né, tantos ensinamentos para nós, tantos detalhes, que é nos detalhes que Deus fala conosco. E um dos detalhes, né, desse evangelho desse final de semana, Lucas, do 39, do 39 ao 56, é a origem da Ave Maria que nós rezamos, né? Que às vezes a Ave Maria incomoda tanta gente, que às vezes eles vão falar, mas para que ficar repetindo palavras, né? Existe, né, devoção de uma senhora que reza às vezes mil Ave Maria, mas por quê? É, e a gente tem que ir rezando, pedir que o Espírito Santo venha revelando pra gente conhecer. É, e eu aqui, né, onde Lucas é do, né, do 30, no Lucas 1:42, que já é o início, né, do que? Da Ave Maria, né, que foi, não foi invenção nossa, não foi invenção de quem? Invenção de quem? Invenção da Ave Maria foi invenção do anjo, né, quem? O anjo Gabriel, né, que anunciou, né, é, o que? É, bendita, né, quando, né, a Maria encontrou com Isabel, né, e aí a Isabel, ela, né, quando ela, né, sentiu, né, a presença de Jesus, ela, o que que ela falou? É, com um grande grito ela exclamou: bendita és tu entre as mulheres e bendito é o fruto do teu ventre, né? Aí, né, essa é uma das palavras dela, mas a ave, quem falou, citou a Ave Maria cheia de graça, quem foi? Foi o anjo. É, o anjo. Então, mas foi quem? Foi o próprio Deus que... essa palavra é palavra da Bíblia, né? Não é uma palavra que nós cristãos católicos inventamos, né, quem não inventa. Então ela está, a oração da Ave Maria, ela é uma oração bíblica, onde ela inicia com quem? Com o anjo, né? Aí depois com Isabel. E a terceira parte somos nós. Bendito, Ave Maria, cheia de graça, o Senhor é convosco. Aí nós falamos: bendito sois vós entre as mulheres. Aí vem: bendito é o fruto do vosso ventre, Jesus. Aí entra nós na terceira: Santa Maria, Mãe de Deus, rogai por nós, pecadores, agora e na hora da nossa morte. Amém. Olha que riqueza que é a gente fazer uma reflexão com essas palavras, né, da Ave Maria, que é a palavra da Bíblia exposta aqui, colocada para nós cristãos. E aí, rezando esse final de semana, como que a gente, né, ali vai percebendo, né, falar, como que a gente vai tratar a Maria, né, como uma pessoa de qualquer jeito, às vezes aqui que nós temos que tratar as pessoas bem e tudo, mas como que nós não vamos merecer, né, respeito, né, pela imagem de Nossa Senhora, pela história dela, porque ela foi uma das pessoas mais importantes, né? Jesus veio por intermédio dela, Jesus viveu, Jesus primeiramente ficou 9 meses no ventre de Maria, né? Então como que nós temos que não colocar ela em primeiro lugar, mas venerar ela como uma pessoa importante, sim, porque essa é a nossa fé, esses são os ensinamentos, né, que nós temos, né, aos domingos, né, através do sacerdote, através da palavra de Deus para nós cristãos.
aonde o qual a missa também que nós celebramos, né, não é um teatro, a missa é um, uma apresentação do Calvário ali. A missa é um prolongamento, foi, da instituição da Eucaristia. Quando Jesus instituiu a Eucaristia, né, e ele falou que ainda ia celebrar, aquilo ia ser como uma celebração eterna. Então, a riqueza que veio nesse final de semana, a gente rezando nesses detalhes, né, aonde da festa de Assunção de Nossa Senhora, mais alguma coisa, algo para nós refletir sobre a Assunção de Nossa Senhora, né, que vendo aqui, né, rezando, que Nossa Senhora, Jesus, a ascensão de Jesus, ele foi. Agora, a Assunção de Nossa Senhora, ela foi levada. Esse é um dogma da nossa fé, né, mas que é trazido através dos ensinamentos da Igreja para nós de geração em geração. Aonde, né, Nossa Senhora, ela foi levada pelos anjos. E rezando esse final de semana, o exemplo também é o exemplo nosso, né? O único que foi para o céu sozinho, né, que foi e tem o poder de ir, Jesus. Tem outras histórias de outras também relatadas, né, de quem Elias também foi arrebatado para o céu. Também fala que ele foi numa carruagem de fogo, quer dizer, ele não foi levado pelos anjos, não foi sozinho, mas quem levou ele foi o Espírito Santo. Essa carruagem de fogo, né, quem que era? O Espírito Santo que levou ele, Elias. Então ele foi levado. E nós também, rezando a certeza, nós temos a certeza, eu, você, cada um de nós, nós também vamos ser levados para esse, pro céu, se nós merecermos, também por quem? Pelos anjos. E aí, isso que a fé, né, faz nós enxergar essa certeza. E aí, rezando, às vezes, esse anjo vai começar a nos levar já hoje, começa hoje, aqui mesmo na Terra, nessa existência. Quem que é esse anjo? Esse anjo, na maioria das vezes, é quando eu morro. É aquela pessoa que vai me ajudar, né, os preparativos para me levar, para me sepultar. Às vezes é uma necessidade da família que tem de ir em determinado lugar, né, ali naquela hora, ajudar. O anjo, ele está presente nessas pessoas aqui já. É uma pessoa de bem, né, que... E isso é a fé, através da fé. E essa certeza, né, nessa festa de comemorar, essa festa de Nossa Senhora, da Assunção de Nossa Senhora, aí você tem essa certeza. Que ela foi levada para o céu. Por quê? Pelos anjos. Mas nós também vamos ser levados para o céu também. Por quê? Pelos anjos. E como falei na maioria das vezes, esse anjo bom é uma pessoa que está hoje aqui no meio de nós, que às vezes é um determinado momento, uma necessidade que eu tenho ali, aquela pessoa chega e me ajuda a resolver aquele problema. Essa é a nossa fé, essa é a nossa certeza, porque nosso Deus é de amor, de misericórdia. E ele, né, é o exemplo, né? Nós hoje não temos poder de estar em todos os lugares. Jesus, ele tem poder de estar em todo lugar. E os anjos também têm o poder de agir de conforme, não o jeito que nós queremos, mas do jeito que Deus quer no dia de hoje. Às vezes esse anjo bom, vejo que nem os, às vezes gosta, mas o Dom Orlando falava para nós, né, nos ensinamentos dele, né? Esses anjos bons que estão aí hoje no meio, quem que são? São as pessoas da saúde, são as pessoas da justiça, são aquelas pessoas de bem que tá, mas ela tá nesse meio, né? Ela está se manifestando por intermédio de quem? Por intermédio do Espírito Santo ali, que ele age do jeito que ele quer, não do jeito que nós quer. Essa é a nossa certeza, essa é a nossa fé. Que durante esses dias, né, dessa semana, celebrando, né, temos uma semana para celebrar essa festa de Assunção de Nossa Senhora, que nós tenhamos a certeza, né, que a ação de Maria também, ela está aqui no meio de nós, porque com a permissão, né, do Espírito Santo, hoje, né, ela na eternidade, ela pode estar em qualquer lugar,
Ela pode estar aqui, né, na rádio me dando proteção, ela pode estar aí dando proteção para você, está dando proteção para cada um de nós. Mas por intermédio de quem? Por intermédio do Espírito Santo, através dos anjos bons, né, aquele anjo bom que vai estar, que Deus ele coloca do meu lado, do seu lado, do lado de cada um de nós. Então pensamos, né, no dia de hoje, que o Espírito Santo também, esse mesmo Espírito Santo que agiu no coração de Maria, que é... impressionou ela ia encontrar com Isabel naquele tempo, que estava num momento de dificuldade, mas que ela foi levar Jesus para Isabel e ela também encontrou, né, com o João Batista e Jesus, né, o qual esse Jesus, esse João Batista, esse que está agindo hoje através do santo, através dessa festa da Assunção de Nossa Senhora. Então que o Espírito Santo possa vir hoje no meu coração, no seu coração, e nos colocar a certeza que ser um devoto de Maria, com certeza, aonde nós chegamos com Maria, Jesus também chega. Essa é a nossa fé, essa é a certeza que o Espírito Santo coloca no meu coração, no seu coração, no coração de cada um de nós, para que nós possamos continuar essa luta. A luta a qual nós temos que buscar o reino, aquele reino que não é daqui, mas que é aquele reino que Jesus vai preparar para mim, para você, para cada um de nós. 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

Jesus e pela glória de Maria, imploro de vós, glorioso São José, que me alcanceis a graça que desejo. Advogai a minha causa, falai em meu favor, no céu e na terra, alegrai a minha alma, para a honra e glória de Jesus e Maria. Assim

Agora são 9 horas e 14 minutos. 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Muita alegria, né, para esse nosso segundo bloco, né, onde já vamos caminhando para o final, para o nosso momento, né, da nossa oração, e para nós finalizarmos o programa de hoje. Mas antes, vamos ver nessa parte, né, que eu sempre gosto sempre de falar um pouquinho, né, de partilhar sobre o grupo livre de reflexão, que é o grupo livre de reflexão, que é a catequese da família, que acontece todas as quinta-feiras, né, na nossa comunidade, Nossa Senhora Aparecida, mas também que é uma prioridade, né, da nossa arquidiocese, né, desde o tempo do Orlando, que as quinta-feiras é específica exatamente para essa catequese que acontece na semana, né, através do grupo de reflexão, que é o ensinamento da palavra de Deus, para a gente nos reunir, ali partilhar e junto, né, aprender sobre a palavra de Deus, porque isso aí é aprender, porque nós não sabemos, né, lemos a palavra, mas a instrução sobre a palavra de Deus, porque isso aí é aprender, porque nós não sabemos, né, lemos a palavra.

tempo de reflexão. Esse ano estamos estudando, né, rezando com o Evangelho de Mateus. Mateus, que era um médico, né, que convertido, né, que foi um dos discípulos de Jesus, né, que escreveu essa riqueza para nós, né, que é a palavra de Deus, que é uma carta de amor, né, que é dito, né, muito ditado, que diz que a Bíblia é uma carta de amor que Jesus escreveu para cada um de nós. E nessa semana, né, já estamos aí no 26º encontro, e nós temos para nós Mateus 17, né, que veio nos falar para nós, quem de nós que estamos já no conhecemos o Evangelho da Transfiguração. Episódio da Transfiguração, aquele, né, que também nós rezamos, né, no quarto mistério da luz, que é a Transfiguração. E o que foi, né, que Jesus veio nos ensinar, está nos ensinando, né, que aconteceu esse Evangelho da Transfiguração? O Evangelho da Transfiguração aconteceu o seguinte, né, que diz aqui que, né, 6 dias depois, Jesus tomou consigo os irmãos. Tomou consigo Pedro e os irmãos. Quem? Tiago e João. E fez o quê? Jesus transfigurou para eles. O que foi esse episódio da transfiguração, essa visão? Jesus já deu a visão para eles de quem? Do céu, né? Do reino do céu. Por que que foi o reino do céu? Porque ele subiu a montanha, né, para rezar. E o quê? Transfigurou para eles, né? E essa transfiguração apareceu quem? Apareceu duas pessoas também. Quem? Moisés e Elias. Seja, Moisés e Elias apareceu para eles porque aonde que ele estava nesse lugar, nessa montanha, que Jesus subiu a montanha, mas que Jesus transfigurou? Estava no céu, porque Elias e Moisés já estavam no céu. E, né, qual muitos ensinamentos que veio para mim e para você, que inclusive com Pedro ali. Pedro, o que que ele queria? Pedro queria construir uma casa, né? O lugar estava tão bom ali no céu que ele falou assim: ó, vou construir uma casa aqui, uma para cada um de nós, para nós já ficar aqui. Pedro já queria já, né? Mas o que que Pedro já queria, muito adiantado, que ele já queria já, pensava que ele ia sair daqui, podia já sair daqui direto pro céu. Mas aí Jesus, nessa transfiguração, Jesus vai nos ensinar, nós ensina eles também, falando: ó, para chegar, para vocês chegarem nesse lugar que eu mostrei para vocês aqui, você tem que passar pela cruz. E aí foi que Jesus falou: ó, eu também, inclusive Jesus, ele tipo, foi o que aconteceu, o quê? Passar pela cruz. Jesus teve que passar pela cruz e morrer para ressuscitar, né? E ressuscitar no terceiro dia. Essa promessa, né, que Jesus tinha. Então, esse episódio da transfiguração é tão bonito que vem aí. Só que nesse episódio da transfiguração acontece mais uma coisa importante ainda, que é que o próprio Deus das nuvens, ele fala, né? Olha, este é o meu filho em quem eu ponho o meu agrado. Escute o que ele diz. Aí, né, mais um ensinamento. O que que é? Que Jesus, que Deus, nosso Deus falou para escutar quem? É que Deus mandou nós escutar, mano. Quem aí a gente tem que refletir, vem. Quem que é? Que estava com ele lá, o Jesus. Nós temos que escutar Jesus. Como nós vamos escutar Jesus hoje? Você vai escutar Jesus, eu vou escutar Jesus o quê? Escutando na maioria das vezes a programação da Rádio Luz FM, onde proclama o Evangelho. Lá na missa, onde o padre proclama a palavra. Lá no grupo de oração, onde é proclamado uma palavra ali. Nós temos que escutar o Filho Amado. Quem que é? Que é lá no grupo de reflexão, quando nós lemos lá, através do Espírito Santo, nós temos que escutar quem? Através da palavra de Deus, nós vamos encontrar esse Filho Amado. E esse é o, né? E para nós, contextualizando aqui, finalizando, a graça de Deus, essa vitória. Não tem jeito de nós chegar nessa vitória sem passar pela cruz. Nós vamos ter que passar pela cruz. Então, o segredo para nós cristãos, para nós continuar a nossa caminhada, para nós chegar nesse lugar que Jesus

segurou para nós, nós temos que estar, escutar a palavra. A escuta da palavra é o caminho da fé. É, eu tenho que escutar a palavra, através aqui da música, né, que nem coloca aqui, da palavra que eu falo, é que nós vamos conseguir trilhar esse lugar para nós chegar na eternidade. Então, que nós possamos ficar atentos, né, na escuta da palavra. E que nós possamos, né, com a escuta da palavra, carregar a nossa cruz. É a nossa cruz que vai nos levar para essa eternidade. Então, pensamos, né, que o Espírito Santo, que nós possamos também, para nós ganharmos esse lugar na eternidade, o gesto concreto nosso de reflexão é qual? Rezar para outras pessoas que ainda não conhecem Jesus. É rezar, é interceder durante a semana, pedindo para que Jesus, né, também possa alcançar aquela pessoa, e através da minha, da sua, da nossa oração, que nós iremos levar essas pessoas para Jesus também. Que Espírito Santo nos ajude. Caminhando para o nosso final do programa, nesse momento, quero finalizar rezando, né, com o evangelho de hoje que nós vimos, né? Padre Reginaldo já proclamou para nós, já explicou esse evangelho também, mas quero pegar algo para nós rezar nesse evangelho. Rezar por quem? Rezar por quem? Por aquelas pessoas, né, que estão nos ouvindo hoje, que as pessoas que estão doentes, que estão acamadas, que estão precisando do amor de Deus. Rezando também por quem? Por aquelas pessoas que trabalham com a saúde, os médicos, né, todas aquelas pessoas que trabalham e são responsáveis pela saúde. Também rezando por quem? Todas aquelas outras pessoas, muitas famílias que estão sofrendo

por essas pessoas. Eu quero finalizar rezando agora com esse evangelho. E o que nós possamos, o que nós podemos, a orientação que nós poderemos pegar para nós rezar hoje é esse evangelho. Nós vemos, né, que o padre Genósio proclamou que o jovem, né, uma pessoa, jovem não, alguém aproximou de Jesus e perguntou, né, mestre, o que eu devo fazer de bom para ganhar a vida eterna? É, aí temos aqui, né, contextualizando aqui, né, que o jovem falou que já, Jesus falou para ele que tinha que observar o avontamento, ele falou que observava tudo, mas no final Jesus falou uma coisa para ele, que é uma ideia, uma sugestão para nós rezar. Porque ele falou o quê? Quando ele ouviu tudo isso, Jesus falou, o que, que o jovem falou? Ele foi embora cheio de tristeza. Por quê? Por que, que ele foi embora cheio de tristeza? Porque ele era muito rico. E aí, nós contextualizamos aqui, o que, que nós vamos rezar aqui, esse evangelho, que daria para mim falar de muito jeito, que o rico não vai entrar no céu, que só o pobre que vai ganhar o reino do céu. E não é isso que está dizendo. O que está dizendo para nós aqui, Jesus está condenando nesse jovem, nessa pessoa, que pode ser eu, pode ser você, o quê? O apego dela. Ele era apegado, né? Nós vemos nas histórias que nós vamos ver através da Sagrada Escritura, os ricos também vão ganhar salvação. Mas aquele rico que não é apegado, né, que nós vemos aqui. Então o que, que ele diz, né? Se ele foi embora porque ele era muito rico. Esse apego também pode ser eu, pode ser você, no quê? Não é só no dinheiro, não. É, em outras coisas materiais que nós temos no mundo, que às vezes, né, nós vamos criando necessidade, achando que é necessidade daquilo que nós não precisamos. Coisas que nós não precisamos, porque é à toa que só o apego, que um dia desse eu vi o padre contando uma história, que ele foi visitar um doente, uma pessoa, em determinado país, ele chegou naquele da casa dessa pessoa e viu um monte de coisa, né? Aí ele perguntou, né, para a senhorinha acamada, tudo, já no fim do tempo, falou assim, mas por que, que o senhor tem tanta coisa aqui guardada? O senhor tem palito de fósforo riscado guardado, o senhor tem sacolinha de supermercado, um monte de coisa. Por que, que o senhor tem isso aqui? Aí a mulher falou assim, ah, eu guardo porque eu tenho medo de uma hora eu precisar. Olha para ver, tem uma coisa só nós guardar, porque uma hora nós vamos precisar. Nós vamos encher o mundo de coisas, para quê? Que nós não vamos levar. E aí, e é o que Jesus vem nos ensinar nesse evangelho hoje, que nós temos que pedir para que nós livremos dos apegos. E também, além de livrar dos apegos, que nós possamos focar na primeira, no início aqui, quando ele fala, essa pessoa pergunta, o que nós devemos fazer para ganhar a vida eterna? É, que o Espírito Santo possa nos ajudar, nós praticar obras hoje, que seja para nós ganhar a vida eterna. E com certeza nós vamos destruir esse apego de ficar apegado nas coisas. E nós vamos ter no nosso coração o sentimento de partilhar aquilo que Deus nos dá. Partilhar. Porque tudo que nós temos aqui, nós temos que partilhar. Porque tudo que Deus dá para nós temos que devolver para Ele no final. É. Ele apenas empresta para mim, para você, para nós cuidar aqui. Mas vai chegar uma hora que Ele vai tomar de nós, vai tirar de nós. Qual hora que vai tomar de nós? A hora que Ele tiver esse lugar preparado para mim e para você. Se nós estamos aqui ainda, porque esse lugar não está preparado. Mas tenho certeza que a hora que estiver preparado, Ele vai vir buscar cada um de nós. Que o Espírito Santo nos ajude a tirar o apego do nosso coração. E nesse momento agora, quero finalizar com essa oração. Ó Deus, preparaste para quem vos ama bens que nossos olhos não podem ver. Acendei em nossos corações a chama da caridade para que amamos-vos em tudo e acima de tudo. Corramos ao encontro das vossas promessas que supera todo o desejo. Por nosso Senhor Jesus Cristo, vosso Filho, que é Deus e convosco vive e reina na unidade do Espírito Santo, por todos os séculos do século. Amém. Pai nosso que estais no céu, santificado seja o vosso nome. Venha a nós o vosso reino. Seja feita a vossa vontade, assim na terra como no céu. O pão nosso de cada dia nos dai hoje. Perdoai as nossas ofensas, assim como nós perdoamos quem nos tem ofendido. Não nos deixei cair em tentação, mas livrai-nos do mal. Amém. Ave Maria.
cheia de graça, o Senhor é convosco. Bendita sois vós entre as mulheres. Bendito é o fruto do vosso ventre, Jesus. Santa Maria, Mãe de Deus, rogai por nós, pecadores, agora e na hora da nossa morte. Amém. O Senhor esteja conosco, Ele está no meio de nós, por intercessão de Nossa Senhora Aparecida e todos os santos. E Santa de Deus, desça em toda a nossa comunidade, aonde chega a Rádio Luz FM. A bênção do nosso Deus, que é Pai, Filho e Espírito Santo. Amém. Deus abençoe a todos, fiquem todos com Deus. Até o próximo programa, nos braços do Pai, no colo da Mãe, com a graça de Deus. Bom dia.

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Olá, muito bom dia, queridos ouvintes. São 9 horas e 33 minutos e nós estamos iniciando o nosso programa desta segunda-feira. Hoje é dia 17 de agosto de 2026. A gente estava aí conversando, eu e Ednei, sobre as situações, né? Então, é lamentável, muitos casos, muitas situações, muitos imprevistos, mas estamos aqui, né? Deus conosco. Eu peço que Deus esteja com todos nós, né? E que a gente seja receptivo ao amor dEle em cada dia, em cada minuto, em cada segundo da nossa vida, que a gente possa sempre estar atentos, né? Com a nossa vida, com responsabilidade e sempre com muita fé, né? Orar, pedir, agradecer, fazer a nossa parte e confiar, né? Porque Deus está com todos. Então receba um abraço carinhoso, fique com a gente até as 10 horas e vamos ouvir pessoas são importantes.

Estamos de volta com o nosso programa Momento Espírita, 9 horas e 37 minutos, e nós vamos à nossa reflexão de hoje. Essa reflexão está impressa no momento.com.br e fala sobre aceitarmos, né? Resistirmos a algo, a algum imprevisto, ou recusarmos aceitar. E quando a gente precisa aceitar algo, uma situação, uma circunstância que não foi planejada, a gente não esperava aquilo. Geralmente, o primeiro impulso que nós temos é o quê? A resistência. Resistir àquela nova situação. Quer dizer, não admitimos, né? Não aceitamos aquilo. Né? Por quê? Porque é difícil aceitar. Aceitar perdas, principalmente a gente tenta resistir a perdas, né? Perdas materiais, perdas afetivas, né? Uma dificuldade financeira que a gente pode se encontrar, uma doença, né? Uma humilhação, uma traição, algo assim que aconteceu, mas que não estava planejado na minha mente, nos meus objetivos, nos meus projetos. Então ainda é muito difícil, né? É difícil a gente aceitar. E qual aquela tendência natural que o ser humano tem é resistir. É querer combater aquilo, né, que nos contraria, que nos gera sofrimento. Que nós não queremos isso. Então, nosso primeiro impulso é esse, né? Resistir. Né, não aceitar. Só que quando a gente age assim, nós estamos apenas prolongando aquela situação. Porque se ela está acontecendo conosco, é porque nós temos que passar por aquela situação. E resistir, ou seja, quanto mais a gente resiste em não aceitar aquilo, mais a gente fica preso naquele problema, naquela situação. E muitos, às vezes, fica tão preso e não aceitar uma adversidade que ela acaba, assim, levando aquilo para a vida toda. E ela vai tornando aquilo tudo mais complicado, mais pesado, porque cada vez vai ficando mais complicado, vai ficando mais difícil, porque nós vamos cansando daquela situação que nós não aceitamos. E chega um momento que a gente já não está aguentando mais. Então, o prolongar uma situação que é nossa, que aconteceu, que é fato, prolongar é só mais aumentar o nosso sofrimento. Né? Então, em ocasiões, em outras ocasiões, a nossa reação de negação é a negação. Eu nego aceitar aquilo. A negação, aquele problema, eu não aceito, eu não quero, eu não... Então, é a gente vai o quê? Se entregando a uma situação tão complicada mentalmente, que nós vamos nos tornando pessoas desequilibradas emocionalmente. Né? A gente se torna uma pessoa revoltada, outras... pela não aceitação, se entrega à tristeza, uma culpa, aí se culpa tanto, porque a culpa, ela machuca mais do que quando a gente culpa alguém, porque aquela culpa pesa só em mim. Então, quando a gente se sente culpado, a gente tem que ter muita força, muita coragem para a gente se perdoar. Porque quanto mais eu fico naquela indignação, naquela revolta, naquela culpa, mais eu sofro. E às vezes é uma situação, a pessoa passa a ter atitudes emocionais para sempre, muitas vezes, ou por muito tempo. Então isso só faz o quê? Só nos traz prejuízos espirituais, mentais, profissionais. Porque aquela pessoa não é mais a mesma.
Então, quando eu me nego a aceitar uma situação, um imprevisto, né? Quanto mais eu luto, quanto mais eu nego, quanto mais eu não aceito, mais eu sofro, né? Então, todas essas reações, elas são o quê? Destrutivas. Elas vão degenerando a nossa saúde física, mental. Então é um sentimento, uma atitude, um sentimento que só nos faz sentir mal. Porque quando não aceitamos, nós nos tornamos uma pessoa igual nós fomos. Não, a gente vai totalmente ter uma mudança. Aquela pessoa fica amarga, revoltada, insatisfeita com tudo, porque ela não está aceitando a situação dela naquele momento. De como aquela transformação, né, foi um imprevisto assim que veio de repente sem planejamento. Então aquilo lá não fazia parte da minha vida, né, da minha rotina. E de repente tudo muda. Então a pessoa não consegue ser mais a mesma. A postura dela é totalmente mudada, diferenciada agora pela insatisfação. E esse padrão mental, né, que a pessoa se entrega, mental, emocional, cria ainda mais dificuldade e impede aquela pessoa de enxergar uma solução, porque ela está tão, né, centrada, né, a mente dela só está focada naquela decepção, naquela situação inesperada, que ela não vê a situação, as soluções. Não aceita, né? Principalmente, precisou mudar de padrão de vida, precisou mudar de emprego, precisou mudar de... ou perdeu algo, ou perdeu um ente querido, né? Situações que vêm sem pedir licença para todos, né? Não é só, não somos, né? Quando a gente está vivendo uma situação assim, o primeiro passo que a gente sempre recebe de orientação, né, em leituras, é encarar aquilo, aceitar aquilo e encarar, sempre colocando Deus acima de tudo. Então, nos tornarmos uma pessoa revoltada, amarga, né, aquela mudança só vai nos prejudicar ainda mais. Nós só vamos ficar patinando naquela situação sem vendo uma solução. E pode parecer que quando nos resignamos diante de uma situação difícil, estamos desistindo de lutar. Nossa, eu tô me sentindo tão fraco. Veio, aconteceu tudo isso e eu aceitei e eu tô levando de barriga e mas aquela pessoa se transformou mentalmente, espiritualmente, né? Então ela acaba se colocando numa posição de pessoa

fraca. Nem não. Muitas vezes não é que ela é fraca, é que ela aceitou, ela fez o melhor, aceitando. E agora vem o quê? Vem o trabalho da busca da mudança de novo. Então ela não é uma pessoa fraca. Por isso, porque eu tenho um débito ou nessa existência ou existência passadas, porque nada na nossa vida

significa desistir, não. Mas sim manter-se lúcido, otimista, em todos os momentos necessários agora. Agir com sabedoria espiritual, com lucidez. Então, quando a gente aceita, no momento que a gente aceita aquela situação, a gente vai sair de uma ilusão. Vai apagar uma ilusão da nossa vida. Situações que foram criadas por nós mesmos. As soluções surgem naturalmente. Aqui eu acredito que entra assim, ó. A pessoa, ela vive uma ilusão. Ela adquire e ela começa a viver uma vida num padrão que ela não tem condição. Aí vem o quê? Vem os desafios. Né? E aí quando chega, ela fica perdida. Desculpa, ela fica perdida. Mas se ela aceitar, né, que ela estava vivendo uma vida de ilusão, ela vai buscar força e ela vai vencer. Né? Então aceitou. Primeiramente aceitar quando a gente erra, que a gente nunca aceita o nosso erro, nas atitudes tomadas. E aceitar e exercitar a nossa fé. A partir do momento que a gente aceita, reconhece o nosso erro e busca fé, a gente vai mais longe ainda, mais rápido. Então aí, quando a pessoa exercita a tua fé, ela expande o quê? A consciência para encontrar respostas, soluções, alívio para aquela situação. Ai, graças a Deus tá dando certo. Ai, tô pedindo tanto a Deus, tô me esforçando tanto. Mudei isso para aquilo e vai tendo as mudanças necessárias. E sempre com sabedoria espiritual. E ela vai o quê? Ela vai tendo respostas, soluções, alívio. Né? Então ela tem que manter uma atitude saudável diante da vida, do jeito que ela está. Buscar sempre o melhor. É nos entregarmos, né, confiante ao que a vida tem para nos oferecer. Muitas pessoas não aceitam a vida como ela é. Né? Invejam outras pessoas, reclamam. Né? Então isso daí é sempre atraso, é mais atraso ainda. Porque nós estamos do jeito que nós temos que ter. Como diz Chico Xavier, nós temos a família que nós precisamos para quê? Para evoluir espiritualmente, para aprender a perdoar, né? Para aceitar as diferenças entre todos, perdoar, aprender a amar principalmente. E lutar, sempre lutar. Porque tudo que é nosso tem o endereço certinho para vir até nós. Ninguém está no endereço errado. Se está na minha programação desta vida passar por esse desafio, então o melhor é encarar, aceitar, lutar sempre com fé. Então nós estamos nessa vida pela misericórdia de Deus. Ele nos deu oportunidade para renascermos, né? Com oportunidades para que a gente possa ressarcir. Então os sentimentos de amargura, de desespero, de revolta são o quê? Frutos das nossas próprias dificuldades em lidar com os problemas. Porque eu não quero problema, eu não quero sofrer, eu não quero mudanças. Então esses sentimentos nocivos, ao contrário do amor, do perdão, de aceitação, vai nos gerar mais problemas. Então aí eu coloco meu orgulho em evidência. Nada de humildade. Então lembre-se que todas as dores são transitórias. Tudo passa. Então aceitemos com serenidade, com resignação, aquilo que chega até nós. Olhemos para a dor como se fosse assim um mecanismo da lei universal de Deus. Ele está nos usando com aquele mecanismo

a gente possa cumprir uma provação. E está dentro da lei divina, que é regida por ele, pelo Criador, e ela é aplicada em todas as situações para com todos. Então que a gente utilize essa ferramenta, né, para que possamos crescer em direção a Deus. Busquemos, né, de uma maneira saudável, de uma maneira inteligente, sábia, as fontes profundas do amor. Aqui se reporta Jesus, que o viveu. Jesus viveu o amor diante de tanto contratempo, de tanto sofrimento. Ele viveu o amor. E o amor nos dirá como nos devemos comportar perante a vida, no crescimento, no nosso crescimento, no nosso avanço, para nos aproximarmos, para chegarmos até Deus. Então fica aí, falar é muito fácil, né? Falar é bastante fácil, mas nós temos que ter muita força, muita coragem, muita fé e não desanimar. Jesus disse, tenhais bom ânimo. E sempre ciente, isso é meu, isso eu tenho que passar. Eu vou passar então com força, com coragem e com fé, né? Com resistência. Vai haver mudanças, vai haver dor, vai haver sofrimento, vai, né? Porque todas as mudanças na nossa vida, mudanças de hábitos, mudanças na nossa vida, na nossa rotina, causa sofrimento. Mas passa, vai passar. E daquele sofrimento a gente vai sair mais forte, mais fortalecida, mais humana, mais humilde, com mais fé. Então aceitemos. Então fica aí a nossa mensagem de hoje.

10 horas. Estamos encerrando o nosso programa de hoje, nosso primeiro programa da semana. E eu desejo que você tenha um bom dia. Receba meu abraço carinhoso. Luiz Henrique, tudo bem com você, com a mamãe Rosa? Que Deus abençoe vocês. Recebe um abraço carinhoso, agora da Delair, né? Não é mais da irmã Sheila. Fiquem com Deus. E sintam-se abraçados. Um abraço cheio de carinho, de muito amor, de muita fé, de boas energias. Abraços, fiquem com Deus.

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5: Provérbios, capítulo 17. É melhor comer um pedaço de pão com água em paz que ter um banquete no meio de brigas. O servo sábio sabe lidar com o filho difícil e assim é honrado como alguém da família. Como a prata e o ouro são provados pelo fogo, assim a nossa vida é examinada pelo Eterno. O perverso gosta de conversas maliciosas, e os ouvidos do mentiroso coçam por uma fofoca. Quem zomba dos pobres insulta o Criador. Quem faz festa quando há desgraça não fica sem castigo. Os netos são reconhecimento para os idosos. Os filhos são orgulho para os pais. Não se espera eloquência de um insensato, muito menos mentiras de um líder. Alguns acham que o dinheiro compra tudo, até mesmo pessoas, e que suborno é uma varinha mágica que sempre funciona. Esqueça a ofensa e manterá a amizade, mas se insistir na ofensa, diga adeus ao amigo. A repreensão atinge profundamente a quem tem entendimento, mas o insensato leva a maior paulada e nem se importa. Os maus só procuram confusão e não perdem por esperar. Eles a encontrarão. É melhor encontrar uma ursa que teve os filhotes roubados que um insensato em sua loucura. Quem paga o bem com o mal receberá o troco. O mal nunca lhe dará sossego. O início de uma briga é como o vazamento de uma represa. Por isso é bom parar antes que se rompa de vez. Proteger o perverso e atirar lama nos justos são atitudes detestáveis ao Eterno. O que é isso? O insensato saiu para comprar sabedoria? De nada adianta. Ele não sabe o que fazer com ela. O amigo ama sempre e com ele não há tempo ruim. Mesmo quando há problemas, ele é sempre um ombro amigo. É tolice ser irresponsável com a vida financeira. Acumular dívidas que não se pode pagar é muita loucura. Quem namora o pecado se casa com a confusão, e quem deixa a arrogância subir a cabeça faz um convite à destruição. Quem planeja a maldade não pode terminar bem. A conversa traiçoeira só traz mais confusão. O filho insensato é uma desgraça. Não dá motivo nenhum de alegria ao pai. A disposição alegre faz bem à saúde, mas a tristeza e o abatimento esgotam as forças. O perverso recebe suborno por baixo do pano. Isso comprova desprezo pela justiça. O sensato anda de mãos dadas com a sabedoria, mas o insensato está sempre vagando com o olhar perdido. O filho inconsequente é um sofrimento para o pai e para sua mãe. É osso duro de roer. Castigar o bom comportamento é um absurdo. Pior ainda é fazer o bom cidadão pagar pelo crime dos outros. Quem sabe muito fala pouco. Quem é sensato sabe manter a calma. Até mesmo os ignorantes passam por sábios quando fecham a boca. Quem sabe ficar calado passa-se por inteligente.
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1: 10:13.
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1: 10:20.
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3: 10:31.
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12: 10h48.
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1: 11:09.
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1: 11:15.
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9: 11:30.
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14: Olá, amigos ouvintes de todo o estado do Paraná. Uma boa segunda-feira a todos. Estamos aqui falando direto dos estúdios da Farcom, a Federação das Rádios Comunitárias do Estado do Paraná. Eu sou Darlan Martins e apresento a partir de agora o programa Fala Paraná, o programa da família paranaense. Junto comigo estão Magno Pinelli e Adriele de Oliveira. Olá, Magno, seja bem-vindo ao nosso programa desta segunda-feira.
15: Olá, Darlan e Adriele, olá, ouvintes do programa Fala Paraná. Hoje é dia 17 de agosto, vamos então com a previsão do tempo para o nosso estado. o sol aparece na maior parte do estado. Nas praias, o céu fica mais nublado, com bastante sol. As temperaturas ficam mais altas que o normal para a época do ano, passando dos 30 graus nas regiões oeste e norte do estado. Curitiba tem hoje mínima 14, máxima 28 graus. Guarapuava, mínima 16, máxima 27 graus. Paranavaí tem mínima de 20, máxima 33 graus. Foz do Iguaçu, mínima 22, máxima 30 graus. Estamos chegando novamente para apresentar este programa da Farcom em parceria com as rádios comunitárias do estado do Paraná.
14: Olá, Adriele, seja bem-vinda ao nosso Fala Paraná de hoje. Vamos saudar nossos amigos paranaenses que nos ouvem através de uma das nossas mais de 150 rádios parceiras da Farcom.
2: Olá, Darlan e Magno, olá, ouvintes do Fala Paraná. Hoje vamos mandar um abraço especial para os nossos amigos de Marechal Cândido Rondon, que nos ouvem pela Marechal FM, de Marialva, que nos ouvem pela Rural FM, de Marilena, que nos ouvem pela Cidade FM, de Mariluz, que nos ouvem pela Luz FM, e de Mariópolis, que nos ouvem pela Canal 8 FM.
14: Muito bem, Adriele, o nosso carinho a todos os nossos amigos ouvintes, em especial das cidades que você acabou de citar. Vamos então abrir os nossos trabalhos, trazendo as principais manchetes do dia.
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15: Principais jornais do estado trazem hoje as seguintes manchetes. Pela Gazeta do Povo, LG investe 1,5 bilhões de reais no Paraná em fábrica que produz geladeira a cada 14 segundos.
2: Ainda no plano estadual, o jornal Folha de Londrina traz hoje: cardiologistas recomendam vacinação como estratégia para prevenir infartos.
15: Encerrando o giro das manchetes estaduais, temos o portal G1. Cachorro tenta alcançar pudim em calçada, fica entalado em muro e é salvo por bombeiros em Cianorte. Justiça proíbe vereador de Curitiba de frequentar a Câmara Municipal. Parlamentar é suspeito de rachadinha.
14: Estas são as manchetes das notícias de hoje, dos principais jornais e sites do estado. E a seguir, fique conosco, pois está no ar o programa Fala Paraná.
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14: Muito bem, estamos de volta com o Fala Paraná. Para iniciarmos os nossos giros de notícias pelas mais diversas regiões do nosso estado, através das nossas rádios parceiras da Farcom. Vamos então para o primeiro giro de hoje. Magno, por onde vamos começar a nossa viagem pelo Paraná?
15: Darlan, neste primeiro giro de notícias desta segunda-feira, vamos até a região norte do estado. Estamos na linha com o repórter Ricardo Silva, da Rádio Canoa Grande FM, de Iguaraçu. Olá, Ricardo. O que você traz de notícias desta região para nossos ouvintes do programa Fala Paraná?
11: A Virada Cultural 2026 em Maringá trará uma programação diversificada e gratuita para toda a população. O evento contará com música, teatro, dança, circo e atividades infantis e será realizado nos dias 21, 22 e 23 de agosto. O público poderá conferir grandes apresentações no estacionamento ao lado do terminal urbano. Na sexta-feira, dia 21, o artista Diego Lama apresenta poesia para servidores e visitantes a partir das 16 horas. A iniciativa visa aproximar a arte da rotina diária da população e valorizar os espaços públicos. No dia 22, sábado, o cantor Alceu Valença sobe ao palco principal às 20 horas. Já no domingo, 23, a banda mais bonita da cidade se apresenta às 8 horas e 30 minutos. Logo em seguida, o músico Kiko Zambian, que encerra a noite às 20 horas e 30 minutos. A celebração também valoriza expressivamente a produção artística do próprio município. A prefeitura selecionou 14 atrações locais por meio de edital com investimento de R$42.500. Desta forma, as apresentações regionais fortalecem os talentos da cidade e aproximam a comunidade das manifestações culturais locais. A fonte é do jornal Hoje Maringá, hojemaringá.com.br.
12: Os estúdios da Rádio Canoa Grande FM 87,7, a Rádio da Alegria, região norte e noroeste do Paraná, para o programa Fala Paraná, Ricardo Silva.
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14: Vocês ouviram então o primeiro giro de notícias regionais do programa de hoje, trazido por uma das nossas rádios parceiras. E já vamos direto com mais informações exclusivas, agora de outra região do estado. Adriele, conte pra gente para onde vamos e qual repórter está na linha aguardando para participar conosco.
2: Arlan, vamos agora até a região sudoeste do estado. Estamos na linha com o repórter Celso Carnelucci, da Rádio Integração FM de Itapejara do Oeste. Olá, Celso. O que você traz de notícias dessa região para os nossos ouvintes do programa Fala Paraná?
16: Alô, amigos do Fala Paraná. Itapejaradoense alcança nota 7,6 no IDEB 2025. Itapejaradoense alcançou a nota 7,6 nos anos iniciais da rede municipal no IDEB 2025, superando a média do estado do Paraná de 6,9 e ficando 1,5 ponto acima da média nacional da rede pública de 6,1. Nos finais da rede pública, o município obteve a nota 6,6, registrando o principal destaque regional na região sudoeste paranaense. Nos anos iniciais da rede municipal, a nota de 7,6 foi o melhor resultado histórico do município. O IDEB é o principal índice da qualidade da educação básica no Brasil. Segundo as informações do Departamento Municipal de Educação, esse desempenho é fruto do compromisso e da dedicação de estudantes, professores, equipes escolares, gestores, famílias e de todos que acreditam que investir em educação é construir um futuro melhor. Do Departamento de Jornalismo da Rádio Integração FM, para o Fala Paraná, repórter Celso Carnelucci.
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14: Amigos paranaenses, vocês ouviram o nosso segundo giro de notícias regionais pelas rádios parceiras da Farcom. Fique ligado, porque daqui a pouco teremos uma nova rodada.
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14: Para você que nos ouve em cada canto deste maravilhoso estado do Paraná, através da rádio comunitária e da sua cidade, é sempre um prazer estar aqui contigo. E agora vamos trazer informação e conhecimento com o nosso quadro temático de hoje. Magno, conte pra gente quem estará conosco e qual o tema do quadro do dia.
15: Darlan, o nosso quadro temático de hoje é com José Lafayette Barbosa Tourinho, que irá abordar o tema Usuários de Ônibus. Vamos conferir.
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19: 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Quanto aos ônibus de transporte municipal, há várias leis semelhantes. Eu cito, por exemplo, Maringá, onde a lei garante a qualquer usuário desembarque fora do ponto a partir das 22 horas, desde que em local permitido de estacionamento e no trajeto da respectiva linha.
18: Vi um homem se esfregando em mulheres no ônibus. O que eu devo fazer se isso acontecer de novo?
19: Essa conduta de se esfregar em mulheres no ônibus do transporte coletivo é crime de importunação sexual, com pena de 1 a 5 anos de reclusão. A vítima poderá relatar o fato imediatamente ao motorista. A polícia deve ser acionada e o importunador preso em flagrante. É importante também que a vítima anote os nomes e os contatos de eventuais testemunhas, cabendo lembrar ainda que os tribunais têm dado grande valor à palavra da vítima como prova para a condenação dos autores desse tipo de crime.
18: Tem alguma pergunta para o Ministério Público? Mande para o e-mail mpnoradio@mppr.mp.br ou por nossas redes sociais. 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
15: Vocês ouviram o nosso quadro MP Responde com José Lafayette Barbosa Tourinho, que hoje tratou do tema Usuários de Ônibus.
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14: Já estamos de volta e para você que está nos ouvindo aí pela rádio comunitária da sua cidade, e fazemos um convite especial. Participe conosco dos próximos programas Fala Paraná, com sugestões de notícias e informações. E como fazer isso? Muito fácil. Envie uma mensagem para o nosso WhatsApp, DDD 41 98437 1253. Vamos de informação? Vamos chamar então mais um giro de notícias pelo Paraná.
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14: No nosso programa de hoje já tivemos a participação de rádios de algumas regiões do nosso estado. E agora teremos mais notícias exclusivas para você, amigo ouvinte. Adriele, apresente aos nossos amigos qual repórter está pronto na linha para trazer mais um giro.
2: Darlan, vamos agora até a região noroeste do estado. Estamos na linha com o repórter Beto Neves, da Rádio Escala FM de Paranavaí. Olá, Beto. O que você traz de notícias dessa região para os nossos ouvintes do programa Fala Paraná?
22: Olá, amigos do Fala Paraná! Uma boa notícia para pacientes com fibrose cística em todo o Brasil, incluindo aqui a região noroeste do Paraná. Um estudo apresentado pelo Ministério da Saúde mostrou que o medicamento Trikafta, disponibilizado pelo Sistema Único de Saúde há quase 2 anos, reduziu em até 84,8% as internações de pessoas que convivem com a doença. A fibrose cística é uma doença genética rara que afeta principalmente os pulmões e o sistema digestivo. digestivo, provocando infecções frequentes e dificuldades respiratórias. O novo tratamento tem proporcionado melhora significativa na qualidade de vida dos pacientes, reduzindo também a necessidade de atendimentos de urgência e de longas internações. Segundo os dados apresentados, mais de 2.400 pacientes já foram beneficiados pelo medicamento no SUS. Apesar de ter um custo elevado na rede privada, o Tricafta é fornecido gratuitamente para pacientes que atendem aos critérios estabelecidos pelo Ministério da Saúde. Para a população aqui do noroeste do Paraná, a informação reforça a importância do diagnóstico precoce, do acompanhamento médico especializado e do acesso aos tratamentos oferecidos pelo SUS, que vem garantindo mais qualidade de vida e esperança para as pessoas que convivem com a fibrose cística. Da Central de Informações da Rádio Scala FM em Paranavaí, repórter Beto Neves.
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1: Você ouviu mais informações exclusivas do Sistema Farcom, o maior sistema de comunicação do rádio paranaense. Já vamos direto para outro ponto do estado, saber o que é destaque por lá. Magno, e agora, para onde vamos? E quem vai participar conosco, trazendo mais um giro de notícias?
15: Darlan, vamos agora até a região centro-oeste do estado. Estamos na linha com o repórter Márcio Andrade, da Rádio Cidade FM de Araruna. Olá, Márcio. O que você traz de notícias desta região para nossos ouvintes do programa Fala Paraná?
3: Olá, ouvintes do programa Fala Paraná. A Festa da Solidariedade, realizada no dia 2 de agosto, arrecadou mais de 120 mil reais em prol do lar de idosos São Joaquim Santana de Campo Mourão. O resultado foi divulgado pela entidade na última semana. A arrecadação será destinada à manutenção do lar. Os recursos também contribuirão para melhorias na estrutura, aquisição de bens e continuidade dos serviços prestados aos idosos assistidos. Realizada há mais de 50 anos, a festa é considerada o principal evento beneficente do lar de idosos. A iniciativa mobiliza voluntários, empresas, patrocinadores, doadores e moradores de Campo Mourão e de toda a região da Concam. A renda ajuda a custear os serviços mantidos pela instituição ao longo do ano. O lar atende pessoas com 60 anos ou mais em situação de vulnerabilidade social. A entidade oferece moradia, alimentação, assistência, cuidados de saúde e atividades de lazer aos acolhidos. Da Rádio Cidade FM de Araruna, Márcio Andrade, para o programa Fala Paraná.
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1: Voltamos com o nosso Fala Paraná e sem perder tempo, vamos conversar com outra região do estado, saber as notícias de lá. Adriele, quem está na linha para trazer o nosso último giro do programa de hoje?
2: Darlan, no último giro de hoje, vamos até a região oeste do estado. Estamos na linha com o repórter Moreira da Silva, da Rádio São Miguel FM, de São Miguel do Iguaçu. Olá, Moreira. O que você traz de notícias dessa região para os nossos ouvintes do programa Fala Paraná?
4: Olá, meus amigos e amigas ouvintes do Fala Paraná. São Miguel do Iguaçu se encaminha para ser referência em saúde pública na região do Oeste Paranaense. O Hospital Madre de Deus recebeu o selo SEBAS do Ministério da Saúde em evento que transcorreu nos primeiros dias deste mês de agosto e contou com lideranças regionais da saúde, prefeitos, secretários municipais da área. O credenciamento com o selo SEBAS aconteceu depois que o Hospital Madre de Deus atendeu todas as exigências do Ministério da Saúde, integrando a Fundação Madre de Deus, que é a mantenedora do hospital, entre as 318 entidades credenciadas com o selo SEBAS. O presidente da fundação e diretor do Hospital Madre de Deus, Wagner Matos, falou das etapas que o hospital transpôs para chegar ao credenciamento.
5: Atendimentos que nós tivemos aqui bastante complexos, foi o Covid, agora mais recentemente as bronquiolites, onde nós tivemos oportunidade de socorrer a região. Então são tudo etapas que sistematicamente vem acontecendo e esta conclui uma das principais etapas do nosso trabalho, que é a certificação como instituição beneficente. Eu sempre disse, né, sempre falei de que o Madre, quando finalmente pronto, ele seria uma instituição à disposição da sociedade. O caráter do Madre, ele é social. É evidente que não só de brisa se vive. Saúde é cara, investimento em saúde é caro, né? E essas conquistas foram feitas com muita dificuldade.
4: O Hospital Madre de Deus está localizado estrategicamente em São Miguel do Iguaçu. Foi construído com uma área de 17 mil metros quadrados, com uma estrutura de heliporto para atendimento de urgência e emergência. Dos estúdios da Rádio São Miguel FM para o programa Fala Paraná, reportagem de Moreira da Silva.
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14: Muito bem, vocês ouviram o nosso último giro de notícias regionais do programa de hoje, pelas rádios parceiras da Farcom. Agora vamos entrar em contato com a nossa correspondente em Curitiba, a jornalista Vanessa Ricardo, que traz notícias de hoje da capital do Paraná.
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14: Olá, Vanessa, seja muito bem-vinda. O que você tem aí da capital para os nossos ouvintes do programa Fala Paraná?
6: Olá, Darlan. Olá a todos os nossos ouvintes. No bairro Fanim, Curitiba, a prefeitura está construindo um reservatório para ajudar a reduzir os alagamentos na região da Avenida Henry Ford. A estrutura terá capacidade para armazenar entre 700 e 1.000 metros cúbicos de água de chuva. O volume será liberado gradualmente para o rio, reduzindo o pico de vazão e, consequentemente, o risco de alagamentos. Outra intervenção ocorre na rua Capitão José Maria Sobrinho, onde uma rede de drenagem completamente obstruída está sendo substituída. As obras são realizadas pela Secretaria Municipal de Obras Públicas e fazem parte das ações de controle da cheia do Rio Pinheirinho. O conjunto de intervenções também inclui obras de contenção das margens dos rios, estruturas para controlar o fluxo da água e uma estação de bombeamento na confluência dos rios Pinheirinho e Belém. A prefeitura ainda não divulgou no material a previsão para a conclusão da obra no Fanim. Um projeto que irá utilizar inteligência artificial com o objetivo de melhorar o monitoramento ambiental em Curitiba, algumas cidades da região metropolitana e também Toledo, no interior do estado. As informações, a partir de agora, coletadas pelas estações, devem ajudar os municípios a identificar áreas mais vulneráveis e planejar ações de prevenção e adaptação às mudanças climáticas. A tecnologia da também vai permitir um acompanhamento mais preciso das condições ambientais, com dados sobre temperatura, circulação de ventos e emissão de gases de efeito estufa. Segundo a diretora executiva do CIMEPAR, Vanessa Dávila, o objetivo é transformar esses dados em informações que possam apoiar o planejamento e a tomada de decisões pelas prefeituras.
7: A ideia é que esses dados eles forneçam informações tanto para planejamento urbano, obras, a parte de meio ambiente do município e também todo o planejamento a longo prazo da cidade. Além, claro, da Secretaria de Saúde, que ela pode ser uma grande consumidora desses dados, atrelando as informações medidas com as demandas mesmo dos municípios com relação à saúde e dengue e outras doenças que podem acontecer em determinados períodos do ano.
6: Essas estações, que são novas e específicas, serão colocadas em diferentes pontos. A expectativa, Darlan, é que o modelo seja replicado em outros municípios futuramente.
7: A gente está falando não do modelo tradicional que o Cimepar trabalha. O Cimepar tem uma rede de mais de 100 estações. Elas não são padrão OMM, essas estações que a gente vai trabalhar no projeto. São estações compactas com foco urbano. Então elas vão estar pela cidade em diferentes alturas, vão medir de diferentes formas, e a ideia é entender todas as zonas climáticas dentro da cidade e como isso até mesmo muda e evolui ao longo do projeto. Além disso, o sensor de estresse térmico, que é um sensor extremamente inovador, a gente não viu em nenhum lugar aqui ainda no Brasil, ele é novo inclusive na Europa, que é para a gente medir o comportamento do estresse térmico, principalmente diante de ondas de calor. Agora a preocupação é a chuva, mas vai chegar o momento da gente falar de ondas de calor também.
6: Curitiba é a primeira cidade do sul do Brasil a testar um sistema que faz o monitoramento da qualidade do ar. A tecnologia Google Air View Mais foi lançada na última semana na unidade de saúde Pinheiros, no bairro Santa Felicidade. Ao todo, 6 equipamentos foram instalados em diferentes pontos da capital. Eles vão acompanhar a qualidade do ar em regiões com características distintas, como áreas mais urbanizadas, locais com grande circulação de veículos e regiões próximas a áreas verdes. Além da qualidade do ar, o sistema também fornece dados em tempo real sobre temperatura, umidade, chuva, pressão atmosférica e velocidade e direção dos ventos. Segundo o prefeito Eduardo Pimentel, a iniciativa faz parte das ações previstas no Plano Municipal de Mitigação e Adaptação às Mudanças Climáticas, o Plan Clima, com o objetivo de contribuir para uma Curitiba mais saudável e sustentável.
8: Então, uma ação importante é que nós estamos fazendo, e nós atuamos em duas frentes sempre, que é no cuidado do meio ambiente e sustentabilidade, que é a nossa referência, plantio de árvore, já passamos de 250 mil, o cuidado da limpeza dos rios, o trabalho de macro e micro drenagem, estão cuidando com todo o trabalho de meio ambiente da cidade.
6: A secretária municipal do meio ambiente, Marilza Dias, falou em entrevista que a partir de agora a qualidade do ar na capital paranaense será monitorada de forma mais específica e eficiente.
9: Fazer um monitoramento é importante, porque se nós tivermos alguma alteração nessa região, esse monitor vai indicar. E aí nós temos como verificar qual foi o fator, o que causou e ter a intervenção à medida necessária. Então, isso assim é fundamental. Analisar, monitorar, acompanhar tudo que se faz em termos da prevenção, de mitigação das mudanças climáticas e adaptação para que a nossa cidade efetivamente seja resiliente e a nossa população sempre tenha a melhor qualidade de vida em Curitiba.
6: Por hoje é só, Darlan, eu fico por aqui e volto amanhã com mais notícias de Curitiba e região.
1: Obrigado, Vanessa, que falou direto de Curitiba, trazendo as notícias do dia da capital do Paraná.
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15: Isso aí, encerramos mais uma edição do programa Fala Paraná. Agradecendo de forma especial a você, ouvinte, pela sintonia neste horário, aí na sua rádio comunitária, que para nós é um sinal de prestígio pela sua audiência.
2: Obrigada aos ouvintes do nosso Fala Paraná, um programa feito com muito carinho para vocês, através da união e parceria de mais de 150 rádios comunitárias espalhadas pelo estado.
1: Agradeço a você, Adriele, ao Magno e ao nosso editor Márcio pelos trabalhos de hoje e a todos aqueles que colaboraram doaram para a realização deste programa, transmitido para todo o estado, através das nossas rádios parceiras filiadas à Farcom, Federação das Rádios Comunitárias do Paraná. Lembrando que amanhã, terça-feira, estaremos de volta, no mesmo horário, aqui na sua rádio comunitária. Obrigado a todos pelo carinho da sua audiência e fiquem com Deus.
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0: Salmo 23. Ó eterno meu pastor, não preciso de nada. Tu me acomodaste em exuberantes campinas, encontraste lagos tranquilos e deles posso beber. Orientado por tua palavra, pude recuperar o alento e seguir na direção certa. Mesmo que a estrada atravesse o vale da morte, não vou sentir medo de nada, porque caminhas do meu lado. Teu cajado fiel me transmite segurança. Tu me serves um jantar completo na cara dos meus inimigos. Tu me renovas e meu desânimo desaparece. Minha taça transborda de bênçãos. Tua bondade e teu amor correm atrás de mim todos os dias da minha vida. Assim, vou me sentir em casa, no templo de Deus, por todo o tempo em que eu viver.
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2: Salmo 14. Com azedume dizem os soberbos: Deus já era. Suas palavras são gás venenoso que contaminam o ar. Eles envenenam rios e céus. Espinhos é o que produzem para vender. Do céu, o Eterno põe a cabeça para fora e olha em redor. Procura alguém que não seja tolo. Um único homem que deposite sua esperança em Deus. Uma única mulher disposta a seguir a Deus. Mas ele volta de mãos vazias. Não encontrou ninguém. Desorientadas, sem ter quem as pastoreie, as ovelhas se revezam no papel de pastor. 99 delas seguem sua companheira. Será que esses impostores não sabem o que os aguarda? Será que não percebem que não poderão se safar sem castigo? Eles tratam o povo como uma refeição rápida e os estressados não têm nem tempo de orar. A noite de pesadelos está vindo sobre eles, pois Deus se põe do lado das vítimas. Você acha que pode interferir nos sonhos dos pobres? Não, você não pode, porque Deus torna os sonhos deles realidade. Existe alguém aqui que possa salvar Israel? Sim, Deus está aqui. O Eterno transforma a vida. Jacó, restaurado, pulará de alegria. Israel, restaurado, cantará e exultará.
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0: Salmo 11. Para salvar a pele, já saí correndo diretamente para os braços do Eterno. Por que então eu deveria atendê-los quando vocês dizem: corra para as montanhas! Os arcos da maldade estão empunhados, flechas perversas estão apontadas ao abrigo da escuridão contra todos os corações abertos a Deus. O país virou um caos. Gente honesta não tem nenhuma chance. Mas o Eterno não se mudou para as montanhas. Seu endereço santo permanece o mesmo. Ele está no comando, como sempre. Seus olhos a tudo observam. Suas pálpebras não piscam ao examinar os rebeldes descendentes de Adão por dentro e por fora, sem perder um detalhe. Ele testa tanto os bons quanto os maus. E se alguém trapaceia, ele fica irado. Se for reprovado, você está perdido. Perdido debaixo de uma chuva de pedras incandescentes, bebendo num cantil que só contém o ar quente do deserto. O negócio de Deus é consertar as coisas. Seu prazer é endireitar linhas tortas, é nos endireitar. E uma vez em pé, poderemos olhar para Ele, olho no olho.
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5: Provérbios, capítulo 17. É melhor comer um pedaço de pão com água em paz que ter um banquete no meio de brigas. O servo sábio sabe lidar com o filho difícil, e assim é honrado como alguém da família. Como a prata e o ouro são provados pelo fogo, assim a nossa vida é examinada pelo Eterno. O perverso gosta de conversas maliciosas, e os ouvidos do mentiroso coçam por uma fofoca. Quem zomba dos pobres insulta o Criador. Quem faz festa quando há desgraça não fica sem castigo. Os netos são reconhecimento para os idosos. Os filhos são orgulho para os pais. Não se espera eloquência de um insensato, muito menos mentiras de um líder. Alguns acham que o dinheiro compra tudo, até mesmo pessoas, e que suborno é uma varinha mágica que sempre funciona. Esqueça a ofensa e manterá a amizade. Mas se insistir na ofensa, diga adeus ao amigo. A repreensão atinge profundamente a quem tem entendimento, mas o insensato leva a maior paulada e nem se importa. Os maus só procuram confusão e não perdem por esperar. Eles a encontrarão. É melhor encontrar uma ursa que teve os filhotes roubados que um insensato em sua loucura. Quem paga o bem com o mal receberá o troco. O mal nunca lhe dará sossego. O início de uma briga é como o vazamento de uma represa. Por isso é bom parar antes que se rompa de vez. Proteger o perverso e atirar lama nos justos são atitudes detestáveis ao Eterno. O que é isso? O insensato saiu para comprar sabedoria? De nada adianta. Ele não sabe o que fazer com ela. O amigo ama sempre e com ele não há tempo ruim. Mesmo quando há problemas, ele é sempre um ombro amigo. É tolice ser irresponsável com a vida financeira. Acumular dívidas que não se pode pagar é muita loucura. Quem namora o pecado se casa com a confusão. E quem deixa a arrogância subir a cabeça faz um convite à destruição. Quem planeja a maldade não pode terminar bem. A conversa traiçoeira só traz mais confusão. O filho insensato é uma desgraça. Não dá motivo nenhum de alegria ao pai. A disposição alegre faz bem à saúde, mas a tristeza e o abatimento esgotam as forças. O perverso recebe suborno por baixo do pano. Isso comprova desprezo pela justiça. O sensato anda de mãos dadas com a sabedoria, mas o insensato está sempre vagando com o olhar perdido. O filho inconsequente é um sofrimento para o pai e para sua mãe. É osso duro de roer. Castigar o bom comportamento é um absurdo. Pior ainda é fazer o bom cidadão pagar pelo crime dos outros. Quem sabe muito fala pouco. Quem é sensato sabe manter a calma. Até mesmo os ignorantes passam por sábios quando fecham a boca. Quem sabe ficar calado passa-se por inteligente.
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0: 13h13 em 1º de maio. Alô, ouvintes, boa tarde. Estamos iniciando aqui pela Luas FM mais uma edição do programa de negócios. Programa de negócios levado ao ar todos os dias, de segunda a sexta, das 13 às 14 horas, aqui na Luas FM. Levando para você dicas de bons negócios. Serviço de utilidade pública, música, informação e muito mais.
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0: Uma boa tarde para você, meu ouvinte. Boa tarde, meu ouvinte. Criançada, um forte abraço.
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0: Estamos chegando, hein? Chegando para mais um programa de negócios no seu rádio. É o primeiro da semana, hein? É o quem sabe aí no seu computador, né? 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
0: 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Pois é, hoje é segunda-feira. Segundo, hein? Segunda-feira. Começando aí mais uma semana de trabalho, né? Segunda-feira comemora-se aí o Dia Internacional da Preguiça. Verdade, né? Depois de sexta, sábado, domingo, aí na segunda-feira, meu pai do céu, o que aparece de atestado aí, nossa senhora. Então, hoje é dia 17 de agosto de 2026, segunda-feira, e nós estamos vivendo aí o inverno brasileiro. É, você ouviu bem, estamos no inverno ainda, viu? E é um inverno com cara de verão, né? Rapaz do céu. É o inverno com cara de verão, temperaturas altíssimas. Para você ter uma ideia, agora, 1h16 da tarde, a temperatura lá fora marcando aí 31 graus centígrados. Rapaz do céu. Isso aí, como é que eles falam que é o efeito El Niño?
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0: Pois é, 31 graus centígrados, um calor pra cada um, né? Já agora ainda não é nem 1h30 da tarde. E nós estamos no inverno brasileiro. Eita, promete esse ano, hein?
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0: Programa de negócios aqui na Luas FM é um programa para negócios, né? Então vamos vender, vamos. Atenção, ó. Vende-se uma casa em alvenaria lá no Residencial Solar das Palmeiras. Fica lá na última esquina da Rua 20. São 2 quartos, sala, cozinha, banheiro, lavanderia e garagem. Preço do imóvel, R$250 mil. Tem outra ali no condomínio Beira Rio, ali na rua 15. A rua 15 é a rua lá do Hospital Municipal. Esse condomínio fica a menos de 200 metros do Hospital Municipal. E a menos de 300 metros da onde a gente está aqui, né? Nós estamos aqui quase na esquina da rua 9 com a rua 10. E a menos de 300 metros da onde a gente está aqui, né? Nós estamos aqui quase na esquina da rua 9.

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0: utilidade pública da sua rádio Luas FM. Atenção, precisa-se com urgência da doação de uma geladeira usada para conservação de medicamentos. É o seguinte, é uma senhora, né? Ela tem mais de 70 anos e ela precisa muito de uma geladeira para conservar os medicamentos dela. E ela não tem praticamente nada na casa, né? Para você ter uma ideia, ela tem um fogãozinho de duas bocas e mais nada. Então, se você puder doar, tiver aí uma geladeira usada ou qualquer outro utensílio aí que possa ser útil para ela, você pode estar doando, tá bom? Ela precisa tomar os medicamentos e não pode ficar os medicamentos fora da geladeira, tá bom? E ela não tem. Então, se você puder doar, por favor, entre em contato aí com a gente aqui na Luas FM ou no telefone 991-632-643, falar com a Silvia. Que Deus abençoe a todos aí e colaborar.
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0: Utilidade pública da sua rádio Luas FM. Atenção para o telefone do Hospital Municipal de 1º de Maio, 991-385295. Adicione aí na agenda do seu celular, esse telefone pode lhe ser útil, viu? 991-385295 é o telefone do Hospital Municipal de 1º de Maio. 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Pois é, hoje é segunda-feira, dia 17 de agosto. Eu quero fazer um agradecimento muito especial aí, né? Na impossibilidade de agradecer a um por um aí, mandando recado um por um, foram muitos, né? Quero agradecer de coração a todos aí que me felicitaram aí pelo meu aniversário, que foi no último sábado. E foram muitas as mensagens aqui de perto, de longe, amigos que a gente fazia tempo que não via, né? E lembrando do aniversário da gente. Muito obrigado a todos, ó. É impossível de eu responder por um por um, né? Mas vai aquele abraço comunitário, aquele abraço para todo mundo, viu? E eu quero agradecer muito mesmo. Agradecer também aí o pessoal que estiveram aqui me abraçando, meu amigo Atílio, que veio lá de Cunha, né? Ele já estava aí na casa do pai dele, mas na sexta-feira à noite apareceu aqui o Atílio, seu Nelson, o pai dele, o irmão dele, o Espiga. Vieram aqui me dar um abraço. Muito obrigado, viu, gente? Isso aí que é o importante, né, rapaz? Carinho desses amigos. E também ontem estiveram aqui, lá de Cerquilho, meu amigo Hamilton César Gomes, o irmão do... Não foi ontem, foi no sábado de manhã, ontem eles foram embora, infelizmente, né? Então, o Hamilton César Gomes, tiveram aqui também, o rapaz trabalha com ele lá, que é o Borracha, né? Muito conhecido lá em Cerquilho. E o garotinho Enzo, que é enteado do Borracha, vieram aqui me dar um abraço por mais um aniversário. E eu quero agradecer de coração a vocês, tá bom? Foi um prazer receber você aqui, viu, Hamilton? Borracha, Enzo, o garoto Enzo. Garoto legal, hein? Você de ver que educação desse menino. Adorei vocês, com certeza, tá bom? E para todos vocês aí que mandaram aí aquela mensagem especial para mim, vocês aí em todos os cantos, meu amigo Antenor Ribeiro, lá de Londrina, mandou uma mensagem, agradeço, viu, Antenor?

E para todos os nossos, infelizmente eu não posso falar um por um aqui, né? Foram muitos, graças a Deus. Eu sempre falo, gente, aí a pessoa fala, ah, mas eu não pude te dar um presente, tá? Nada a ver. O maior presente que eu posso receber nesse dia é o carinho, né? De todos meus amigos. E é muito importante isso aí. Bens materiais passam, mas o carinho e o afeto das pessoas sempre marca e vai ficar para sempre, com certeza. Aí, seu João Batista, lá de Ribeirão Preto, meu amigo Zé Borges, todo mundo ligando para mim, me abraçando, mandando aquele abraço especial, né? Os parabéns aí. Também quero agradecer o Marco Garcia, meu amigo irmãozão, né? E também a Débora e toda a família, a Creuzinha, a Jéssica, minha colega de trabalho. Enfim, ó, eu vou parar de falar os nomes porque eu esqueço alguém aqui, aí. Mas, ó, para todos nossos amigos e ouvintes, você mandou aquelas mensagens para mim, muito obrigado. Foram várias, né? Não tive tempo de responder uma por uma. Mas eu agradeço muito. Só peço a Deus, né? Que o ano que vem a gente possa estar junto de novo, né? Foram apenas 73 anos enfrentado até agora, né? Será que vou mais uns? Tem gente que falou pra mim, mais 30, mas é difícil, hein, Vi? Mais 30 vai passar do 100, hoje dá não. Judiar dos outros, não, né? Eita, aí fala, mas seu pai já morreu com quase 100 anos. É, tá certo, meu pai faleceu com 97 anos. Mas, ó, pra mim chegar no 97, falta 24 ainda, né? É muito. Como é que falava aquele menino lá? É muito difícil, né? Mas muito obrigado a todos. Obrigado pelo carinho de cada um de vocês. Que Deus abençoe imensamente a todos. Agora são 13 horas e 26 minutos. Quero mandar um abraço especial ao meu amigo Mariano, né? Ele tá na escuta, né, Mariano? Boa tarde, amigo. Grande abraço para você, para dona José, para sua esposa, todos os seus familiares lá no Guarujá, né? Estão ouvindo sempre, acompanhando a gente para saber notícia da terrinha aqui. Que bom, hein? Então, um grande abraço a todos. Também a dona Lourdes Cacheiro tá na escuta aí, né, dona Lourdes? Muito obrigado, hein? E meus amigos ali da papelaria do Júlio, o Milton, a Gabi, a Maria Fernanda, toda a equipe aí ligadinha, acompanhando a gente aí, muito obrigado, hein? Meu amigo Admilson Cabeleireiro, boa tarde, amigo. Um grande abraço pra você também, tá? Que Deus abençoe e proteja sempre a sua vida e de toda a sua família. 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Um grande abraço para minha colega de trabalho, né? Nossa colega de trabalho aqui, a Jéssica Carolina, ela tá na escuta, tá se preparando para vir para cá, né? Porque daqui a pouco, às 2 da tarde,
tem o Satoca Top com a Jéssica Caroline aqui na Lua ZPM. Grande abraço para ela, para a mãe dela, Creuzinha, que também aniversariou no último sábado, né? Parabéns, viu, Creuzinha? Deus proteja sempre a sua vida e que essa data se repita aí por muitos e muitos anos. Então, um abraço para todos vocês aí também, tá bom? Olha aí, nosso ouvinte, a Fátima, lá no Moranguelo, tá na escuta aí, né, Fátima? Boa tarde. Grande abraço também para você, viu? Obrigado aí pela audiência. Um abraço para você, para o Buiú, seu esposo e todos os seus familiares. Dona Maria Bis também tá na escuta aí, né, Dona Maria? Boa tarde. Olha aí, meu amigo Atílio. É, o Atílio não foi, ele vai embora hoje à noite, né? E ele tá lá ouvindo a gente, se preparando para viajar de retorno para Cunha. E ele tá lá ouvindo, tá lá na casa do seu Nelson. Boa tarde, meu amigo Atílio. O Atílio, Espiga, seu Nelson, obrigado pela visita, obrigado pelo carinho com a gente aqui, tá? Que Deus abençoe muitos vocês também, Atílio, e que Deus esteja protegendo a sua viagem de retorno, tá? Que corra tudo bem, que você seja muito feliz no seu retorno, a sua casa, seus familiares lá em Cunha. Muito obrigado mesmo pelo carinho de todos vocês. Seu Nelson, grande abraço, hein? A gente ouviu aqui Tonico Tinoco, né? É, que bom. Então, rapaz, ele, o Beleza, não, Beleza não. Foi o Espiga, o Beleza não veio, mas ficou na nossa conversa aqui também, viu, Beleza? Se você estiver ouvindo por aí, é que o Beleza tem que cuidar das criações, né? Então ele veio, mas foi embora logo. Então, um abraço pra vocês aí, muito obrigado. Seu Nelson, forte abraço, hein? Continua comigo, tá bom, seu Nelson? Olha, um grande abraço pro seu Ailton das Caçambas Santa Cruz, que tá sempre na escuta. Obrigado, seu Ailton, obrigado pela ligação, obrigado por tudo aí, tá bom? E seu Ailton tá lá na rua 3 ouvindo a gente, e um abraço para ele, pro Rodrigo, né? Tá ali dando uma força para ele. Uma boa tarde para vocês aí também. Um abraço para as meninas, né? A Giovana e a Lorena. E eu acho que ainda elas estão aí, né? A Lorena tá estudando, né? Então ela não foi. Mas Giovana, não sei se ela foi embora ou não, mas acho que não. Então um abraço aí para vocês todos, tá bom? E lá em São Paulo, né? Os familiares do seu aí, eu tô ouvindo a gente. A dona Helena já retornou ao trabalho, né, dona Helena? Já almoçou? Já, né? Então, um abraço para dona Helena, que é a esposa do seu Ailton, e também para Daniela. Obrigado, viu, dona Helena, pela mensagem aí, tá bom? Dani, obrigado também, Daniela. A Daniela tá lá em Sampa ouvindo a gente. E um abraço também para o Anderson, que é o irmão da Daniela, filhos da dona Helena e do seu Ailton. E o meu amigo Dino, Dino 10, Dino Hamilton, é Dino 10. Esse não é 10, esse é 1000. Ele que é o esposo da Daniela. A Dani e o Dino são os pais da Giovanna e da Lorena. Uma boa tarde para vocês. Também um abraço lá para a Lívia, o Rafinha, a Júlia, a Tainá, o Fabiano, a Isabela e o pessoal do grupo Loucos Project. Ah, o Jairão também, né? Uma boa tarde para todos vocês. Obrigado pelo carinho, tá bom? Olha, também lá em Guarulhos, meu amigo Guga já mandou a mensagem hoje. Obrigado, viu, Guga? Obrigado pela mensagem, obrigado pelo abraço, tá? E um grande abraço para você também. E a mãe, dona Cecília, né? E o filho Lucas, eles vieram aqui me visitar. Foi um prazer receber vocês aqui, tá bom? E conforme você diz aí nas suas mensagens, meu amigo, que o papai do céu proteja nós todos, tá bom, rapaz? Olha, meu amigo Valdir Gonçalves de Vardezinho Pedreiro, também sempre na escuta, né? Desde cedo acompanhando a gente, hein? Obrigado, meu amigo. Um abraço pra você e pra todos os seus familiares. E pra sua mamãe, né? A dona Ana, que tá na escuta aí, né, dona Ana? Uma boa tarde, hein? Geralmente quem come esse prato tem bala na agulha, não é qualquer um. Olha aí, também quero agradecer a minha sobrinhada lá que mandou mensagem, tá? Lá de Londrina, né? Obrigado, viu? Eita, o Chico tá, acho que ele vai viajar à tarde, né? O Chico também mandou mensagem, eu agradeço, viu, meu sobrinho? Que Deus abençoe muito você também e a sua vida, tá bom?
E para todos os meus sobrinhos lá em Londrina, né, que mandaram mensagem, muito obrigado. E um abraço especial para ela, né, minha querida Malu, que também mandou aquela mensagem especial para mim. Obrigado, viu, menina? Que Deus abençoe muito você. A sua irmã, que também mandou mensagem lá de longe, né? E também todos os seus familiares aí. Deus abençoe, Deus esteja cuidando e protegendo a sua vida e a sua saúde, tá bom, minha querida Malu? Uma boa tarde, uma abençoada semana para todos vocês. Pois é, né, rapaz? Se a gente for falar que o nome de todos, né? Um programa não dá, o outro também não dá, mas é bom, né? Eu só digo uma coisa, como é bom ter amigos, viu, gente? Não tem coisa melhor, com certeza. Como é bom ter amigos. Tá bom de música, daqui a pouco a gente volta com você.

0: Luas FM e a hora certa, 1:35.
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0: 13h57. Boa tarde.
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0: Programa de negócio aqui na Luas FM, chegando aí no seu finalzinho, né? Daqui a pouquinho tem aí o Só Toca Top com a Jéssica Caroline. São 2 horas de boa música pra você. Aqui, ó, no Melhor da Tarde. Luas FM, Só Toca Top com a Jéssica Caroline. Você pode participar do Só Toca Top através do nosso WhatsApp 991-001026. Manda pra cá o seu zap, peça a sua música, manda o seu recado e a Jéssica vai lhe atender com muito carinho.

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1: Atenção, utilidade pública da sua rádio Luas FM. Precisa-se com urgência da doação de uma geladeira usada para conservação de medicamentos. Se a quem tiver e puder doar, por favor, entrar em contato com urgência no telefone 991-633-2643. Falar com a Silvia ou aqui na Luas FM. Pois é, hoje é segunda-feira, segundou, né? Primeiro programa da semana, chegando ao seu final, hein? Olha aí, agradecendo o carinho da sua sintonia, sua audiência, sua paciência, estamos indo embora. Finalizando mais um programa de negócios, querendo Deus. E ele há de querer, volta amanhã, a partir das 13 horas com você. Eu volto ainda hoje, se Deus quiser. Às 5 da tarde com o programa Viola Caipira. Espero contar com a sua audiência. Mas não sai daqui agora não, hein? Tá chegando o melhor da tarde aqui na Luas FM para você. Só toca top com a Jéssica Caroline, onde você ouve os grandes sucessos da música sertaneja universitária, sertaneja romântica, esse modão apaixonado, sabe? Tudo isso para você no Só Toca Top com a Jéssica Caroline. Começa agora e vai até às 4 da tarde aí no seu rádio. Um abraço a todos, fiquem com Deus. Com ele, tô indo embora, hein? Tchau, gente, boa tarde e até logo mais, se Deus quiser.
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1: Alô, meu povo, boa tarde! Como vocês estão? Espero que estejam bem, que tenham passado um lindo e abençoado final de semana com a família reunida. O meu foi incrível, comemoramos o aniversário da minha mãe ontem na Paranatur, no terminal turístico, junto com a família, com tudo que tinha direito. Ela que completou mais um ano no sábado. E hoje estou aqui, pronta, preparada para trazer a melhor programação para você. Prepara o coração, que tem muitos lançamentos, informações e entretenimento das 14 horas às 16 horas, todas as tardes de segunda a sexta-feira. Locutora Jéssica Caroline. E já aproveita para participar da programação, realizando o seu pedido musical através do nosso WhatsApp 43 99100 1026. E vamos com tudo!
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1: E o tempo em 1º de maio hoje está ensolarado com máxima de 33 graus Celsius e a mínima de 20 graus Celsius. Não há nenhuma previsão de chuva para o restante do dia. O início da semana, que registra o pico do calor na região, com os termômetros podendo bater até 36 graus Celsius nas horas de sol mais forte. Já a partir de quinta-feira, a nebulosidade aumenta, preparando o terreno para uma ligeira queda na temperatura máxima e uma possibilidade de chuva rápida na sexta-feira. E comece hoje acreditando que é possível, sabendo da sua força e potencial, sabendo que cada segunda-feira que chega, você está mais próximo de alcançar tudo aquilo que deseja. Que possamos iniciar hoje os projetos que tantos idealizamos, que tenhamos coragem para dar o primeiro passo, que não falte forças para prosseguir e que se abra para nós um período de prosperidade e vitórias. Entregue seus planos a Deus e inicie a sua jornada. Tenha fé, Ele já te abençoou. Uma ótima semana!
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bora começar o programa de hoje trazendo para você as melhores notícias dos artistas mais famosos do Brasil. Sara Biancoli, esposa do cantor Cauã, surpreendeu os seguidores ao anunciar o fim do relacionamento durante o puérpero.

Pouco depois de anunciar o fim do casamento, Sara Biancoli apagou a publicação e revelou que os dois já haviam se reconciliado. Ao explicar o ocorrido, ela afirmou que estava cansada, sem dormir, amamentando e emocionalmente abalada. Ela ainda pediu respeito ao momento delicado que está vivendo após o nascimento do bebê. Mas...

0: Zé Linda.
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2: E a cantora e influenciadora Rafaela Ribeiro, conhecida artisticamente como Rafa Barbie, afirmou ter sofrido agressões das mais diversas formas durante o relacionamento de 7 anos com o cantor latino. Os dois que estão separados desde julho.

Segundo Rafaela, em um dos episódios de violência relatados, o artista teria quebrado seu celular e ofendido verbalmente sua mãe. Ela também publicou um vídeo em que o cantor aparece fazendo comentários ofensivos sobre mulheres e falando até de dar um monte de tiro. A assessoria da cantora afirmou que ela deu entrada no pedido de divórcio e conseguiu uma medida protetiva contra o artista. Disse também que existe um processo judicial em andamento que tramita em segredo de justiça. Latino, que nega as acusações, em nota publicada nas redes sociais do cantor, os advogados afirmam que ele prestará os esclarecimentos necessários somente às autoridades.

0: gravado por Gustavo Lima e Ana Castela, que alcançou a marca de mais de 260 milhões de visualizações no YouTube. Lançada como parte do projeto do Embaixador, a música que uniu o sertanejo tradicional à pegada da nova geração e rapidamente virou uma das mais tocadas em festas, rodeios e playlists do país. A parceria entre Gustavo Lima e Ana Castela foi um dos assuntos mais comentados do sertanejo nos últimos meses. Além do sucesso no YouTube, Canudinho também emplacou nas trends do TikTok, com milhares de vídeos usando a música.
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2: 2:25.

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6: Encerramos o primeiro bloco do programa Só Toca Top com a música Antes de Voltar Pra Casa, que se tornou um dos grandes sucessos da dupla Zezé de Camargo e Luciano e marcou o início dos anos 2000 no sertanejo romântico. A canção, que foi composta por César Augusto e Carlos Roberto Pisca, dois compositores responsáveis por diversos clássicos da música sertaneja, com uma melodia marcante, uma letra que fala sobre arrependimento, perdão e a esperança de reconquistar um grande amor. A música conquistou rapidamente as rádios de todo o Brasil. O sucesso foi tão grande que Antes de Voltar Pra Casa passou a fazer parte dos principais shows de Zezé e Luciano e ganhou uma versão ao vivo que também conquistou o público. Mais de 2 décadas depois do seu lançamento, a canção continua emocionando fãs e é considerada um dos grandes clássicos do sertanejo romântico brasileiro. E o cantor Daniel levou uma surpresa especial para o camarim de Chitãozinho e Xororó. O Só Toca Top te conta tudo!

é o que protagonizou um momento descontraído ao oferecer pamonha para todos ao seu redor. Com muita simpatia e bom humor, ele fez questão de compartilhar o quitute e acabou chamando a atenção pelo jeito espontâneo de interagir com as pessoas. O momento rapidamente ganhou destaque nas redes sociais justamente pela simplicidade da cena e pela reação de quem recebeu a pamonha. No fim das contas, são esses pequenos gestos que deixam o dia mais leve e rendem boas lembranças. Pamonha para todo mundo. Quem aí também não recusaria?

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1: E Gabriela Versiani, noiva do sertanejo Murilo Rufi, apagou das redes sociais um vídeo que havia publicado após suas falas gerarem repercussão negativa entre internautas.

gravação, a influenciadora Gabriela Verciani comentou sobre a rotina de trabalho e atestados médicos, o que provocou críticas e levou à retirada do conteúdo das plataformas. No vídeo, Gabriela comparou sua rotina profissional com a de pessoas que recorrem a atendimento médico para conseguir um atestado.

0: Quero mandar um abraço para a Cristiane da Rua 11, a Cesária Rojas, o Mariano e a Dona Josefa do Jardim São José. Obrigada pela companhia diária de vocês. E a semana começando, que todas as coisas boas se multipliquem em nossas vidas e que a mão de Deus esteja sempre nos protegendo e nos livrando de todo mal. E vamos atender o pedido musical do Célio, da Rua 101. Ele quer ouvir a música Decida, da dupla Milionário e José Rico, e está oferecendo para todos os ouvintes. Agradeço você pela sua participação diária e eu desejo uma semana abençoada, cheia de paz e prosperidade. E você de casa também quer participar fazendo seu pedido musical através do nosso WhatsApp 43 99100 1026.
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Luas FM e a hora certa. 2:51.

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5: 14:59. Uma excelente tarde para você. Programa Só Toca Top, animando o seu começo de semana com a melhor programação da cidade, com as músicas mais tocadas do sertanejo e trazendo para você aquelas músicas atemporais que estão emplacando nas paradas musicais e modões sertanejos nostálgicos, além de contar para você as melhores e últimas notícias dos bastidores, dos artistas mais consagrados do Brasil. E você pode mandar o seu recado ou seu pedido musical através do nosso WhatsApp 43991001026. Hoje, dia 17 de agosto de 2026, segunda-feira, e aniversário do cantor e compositor Zezé de Camargo, famoso por formar dupla com o irmão Luciano, nascido Mirosmar José de Camargo, em Pirenópolis, em 1962. Ele que é um dos maiores ícones da história da música sertaneja brasileira. E hoje celebramos no Brasil o Dia Nacional do Patrimônio Histórico e Cultural e o Dia Nacional da Mulher Empresária. A data principal homenageia a importância da preservação de bens culturais, materiais e imateriais. E que essa semana seja de muita paz, saúde e prosperidade para você e todos que estão à sua volta. Uma abençoada segunda-feira. E o cantor Eduardo Costa afirmou ser contra cantores que se apresentam usando uma voz gravada, o playback, em shows ao vivo.
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1: Eduardo Costa comparou a prática ao ato de um confeiteiro que compra um bolo pronto na padaria e finge que o fez. Eduardo considera o uso de voz em playback um desrespeito com o público que paga para ver o show. Por outro lado, o cantor abriu exceção apenas para caso de problemas de saúde.
2: Mas é verdade, né? Treino é fácil, não.

Após 4 anos longe da indústria musical, a cantora Simaria, que confirmou que retornaria aos palcos, e sua irmã Simone Mendes, com quem ela tinha uma dupla sertaneja, comentou sobre o retorno pela primeira vez.

publicando o vídeo em que a mais velha, Simária, confirmava que vai voltar a cantar e dar início à sua carreira solo. Simone Mendes escreveu de forma simples, desejando boa sorte à irmã. Ainda não há detalhes sobre a apresentação de Simária e se há chance de uma participação especial da caçula Simone Mendes no show.

manda um salve especial para o Edson e a Maria Bispo do Conjunto Moranguelo, a Vânia Chicarelli e a sua mãe Maria Aparecida Chicarelli, agradecendo pelo carinho da audiência de vocês e uma boa semana para nós, que ela seja repleta de alegria, amor e prosperidade, que Deus nos abençoe, feliz semana! E vamos atender o pedido musical da Cristiane, da Rua 11. Ela quer ouvir a música Toalha Branca, da dupla Gino e Geno. Agradeço você pela sua audiência. Ela que é uma ouvinte raiz e sempre esteve com nós desde o começo do programa. Agradeço pela sua audiência e desejo para você uma semana repleta de paz, harmonia e muita felicidade.

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6: Utilidade pública, atenção, precisa com urgência da doação de uma geladeira usada para conservação de medicamentos. Quem tiver e poder doar, entrar em contato no telefone 99.

91-63-26-43, Silvia. E a dor da despedida. O cantor Mato Grosso se emocionou ao homenagear a irmã que faleceu na última quinta-feira.

cantor Mato Grosso, da dupla com Matias, se emocionou durante um show ao prestar uma homenagem à irmã que havia morrido horas antes da apresentação, um momento que aconteceu na noite de quinta-feira, durante um show, e emocionou também o público durante a apresentação da música. Enquanto o sol brilhar, a foto da irmã foi exibida no telão, montado atrás dos artistas. Mato Grosso olhou para a imagem da irmã e demonstrou emoção enquanto continuava a apresentação.

Um show do cantor Roberto Carlos foi cancelado poucas horas antes do cantor subir ao palco em uma grande casa de shows.

O fato que chegou a causar estranheza, pois Roberto Carlos raramente cancela shows, ainda mais no dia do evento. Muita gente chegou a acreditar que se tratava de uma questão de saúde, pois recentemente o rei foi submetido a uma cirurgia. A estranheza sobre o cancelamento veio com a divulgação de uma nota oficial emitida pela assessoria do artista, que justificou o cancelamento devido a um problema técnico na mesa de som que atenderia Roberto Carlos e sua equipe. Só eu.

está chegando para cantar a dupla sertaneja Rio Negro e Solimões, que acaba de lançar uma regravação da música Em Busca de Mim. A faixa originalmente um grande clássico gravado pela dupla Christy Ralph ganhou uma nova roupagem com o tradicional sertanejo raiz das vozes marcantes de Rio Negro e Solimões. Em Busca de Mim é uma canção densa que fala sobre dor de amor, escolhas e a necessidade de se reencontrar após o fim de uma relação, que você ouve aqui no Só Toca Top, focado em resgatar modões sertanejos para você e dar novas interpretações acústicas e intimistas.

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0: Eu não conseguiria cantar se não fosse vocês aí dando força. Obrigado, viu, gente?
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4: Acabamos de ouvir Catedral. Você já parou para pensar na importância de Leandro para a continuidade da música sertaneja? Se lá atrás ele não tivesse tido a coragem de sonhar e a atitude de tentar vencer na música, talvez hoje o sertanejo não tivesse a força que conhecemos. Ao lado de Leonardo, ele não apenas cantou, ajudou a moldar e a elevar o gênero, abrindo caminho e inspirando gerações. Nunca um segunda voz foi tão presente e determinante para o crescimento de algo como Leandro foi para o sertanejo.
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4: Estamos chegando ao final do programa Só Toca Top, encerrando essa primeira edição com toda honra e glória a Deus. Mas calma, essa semana tem muito mais. A gente tem um encontro marcado amanhã, terça-feira, a partir das 14 horas, trazendo para você o melhor da programação. E que essa semana você possa acreditar mais em si mesmo, que você se permita apenas aos sentimentos bons e priorize o que te faz bem, que a cada amanhecer você acorde com o coração mais leve, com a mente mais tranquila e se sentindo cada vez mais em paz, que seja para refletir coisas boas, exalar boas energias e atrair com gratidão. Eu desejo para nós que essa semana seja gratificante, grande em realizações, abençoada pelas mãos de Deus, leve nos pensamentos, positiva nas energias, muita fé na alma, coragem e amor no coração. Abençoada seja a nossa semana. Até amanhã.

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2: 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E a hora certa.
3: 4 horas.

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1: Na presença das Santas Chagas de Jesus, convido você e sua família para este momento abençoado na nossa programação. Vamos juntos colocar nas Santas Chagas de Jesus o nosso pedido de oração, a nossa intenção. Prepare o seu ambiente de oração com as fotos, as roupas de família e, de modo particular, lembrando dos enfermos. Traga os nomes por quem vamos interceder e pedir cura e libertação de todos os sofrimentos e dores.
2: Queridos irmãos e irmãs, é segunda-feira e estamos começando a semana. Vamos juntos colocar diante de Deus nossas intenções, nossas feridas, para serem curadas nas preciosas chagas de nosso Senhor Jesus Cristo. Em nome do Pai, e do Filho, e do Espírito Santo. Amém. Creio em Deus Pai Todo-Poderoso, Criador do céu e da terra, e em Jesus Cristo, seu único Filho, nosso Senhor, que foi concebido pelo poder do Espírito Santo, nasceu da Virgem Maria, padeceu sob Pôncio Pilatos, foi crucificado, morto e sepultado, desceu à mansão dos mortos, ressuscitou ao terceiro dia, subiu aos céus, está sentado à direita de Deus Pai Todo-Poderoso, de onde há de vir julgar os vivos e os mortos. Creio no Espírito Santo, na Santa Igreja Católica, na comunhão dos santos, na remissão dos pecados, na ressurreição da carne, na vida eterna. Amém. Ó Jesus, Divino Redentor, tende misericórdia de nós e do mundo inteiro. Deus Santo, Deus Forte, Deus Imortal, tende piedade de nós e do mundo inteiro. Graça, misericórdia, meu Jesus, nos perigos presentes, cobri-nos com vosso preciosíssimo sangue. Pai Eterno, tende misericórdia de nós, pelo sangue de Jesus Cristo, vosso Filho. Pai Eterno, tende misericórdia de nós, pelo sangue de Jesus

0: Misericórdia.
1: Pelos méritos de vossas santas chagas.
0: Meu Jesus, perdão e misericórdia.
1: Pelos méritos de vossas santas chagas.
0: Meu Jesus, perdão e misericórdia.
1: Pelos méritos de vossas santas chagas.
0: Meu Jesus, perdão e misericórdia.
1: Pelos méritos de vossas santas chagas.
0: Meu Jesus, perdão e misericórdia.
1: Pelos méritos de vossas santas chagas.
0: Meu Jesus, perdão e misericórdia.
1: Pelos méritos de vossas santas chagas.
0: Meu Jesus, perdão e misericórdia.
1: Pelos méritos de vossas santas chagas.
0: Meu Jesus, perdão e misericórdia.
1: Pelos méritos de vossas santas chagas.
0: Meu Jesus, perdão e misericórdia.
1: Pelos méritos de vossas santas chagas.
0: Meu Jesus, perdão e misericórdia.
1: Pelos méritos de vossas santas chagas.
2: Neste segundo mistério do terço das santas chagas, contemplamos: Jesus se oferece como fonte de água viva. Rezemos este mistério das santas chagas por todos os que se afastaram de Jesus, principalmente os jovens. Eterno Pai, eu vos ofereço as santas chagas de nosso Senhor Jesus Cristo para curar as de nossas almas.
3: Meu Jesus, perdão e misericórdia.
1: Pelos méritos de vossas santas chagas.
3: Meu Jesus, perdão e misericórdia.
1: Pelos méritos de vossas santas chagas.
3: Meu Jesus, perdão e misericórdia.
1: Pelos méritos de vossas santas chagas.
3: Meu Jesus, perdão e misericórdia.
1: Pelos méritos de vossas santas chagas.
3: Meu Jesus, perdão e misericórdia.
1: Pelos méritos de vossas santas chagas.
3: Meu Jesus, perdão e misericórdia.
1: Pelos méritos de vossas santas chagas.
3: Meu Jesus, perdão e misericórdia.
1: Pelos méritos de vossas santas chagas.
3: Meu Jesus, perdão e misericórdia.
1: Pelos méritos de vossas santas chagas.
3: Meu Jesus, perdão e misericórdia.
1: Pelos méritos de vossas santas chagas.
3: Meu Jesus, perdão e misericórdia.
1: Pelos méritos de vossas santas chagas.
2: Neste terceiro mistério do terço das santas chagas, nós contemplamos: Jesus consola a irmã de Lázaro. Rezemos este mistério por todas as pessoas que não conseguem superar a perda de um ente querido. Que Jesus, o ressuscitado, as console. Rezemos. Eterno Pai, eu vos ofereço as santas chagas de nosso Senhor Jesus Cristo para curar as de nossas almas.
4: Meu Jesus, perdão e misericórdia.
1: Pelos méritos de vossas santas chagas.
4: Meu Jesus, perdão e misericórdia.
1: Pelos méritos de vossas santas chagas.
4: Meu Jesus, perdão e misericórdia.
1: Pelos méritos de vossas santas chagas.
4: Meu Jesus, perdão e misericórdia.
1: Pelos méritos de vossas santas chagas.
4: Meu Jesus, perdão e misericórdia.
1: Pelos méritos de vossas santas chagas.
4: Meu Jesus, perdão e misericórdia.
1: Pelos méritos de vossas santas chagas.
4: Meu Jesus, perdão e misericórdia.
1: Pelos méritos de vossas santas chagas.
4: Meu Jesus, perdão e misericórdia.
1: Pelos méritos de vossas santas chagas.
4: Meu Jesus, perdão e misericórdia.
1: Pelos méritos de vossas santas chagas.
4: Meu Jesus, perdão e misericórdia.
1: Pelos méritos de vossas santas chagas.
2: Neste quarto mistério do terço das santas chagas, contemplamos: Jesus se manifesta como bom pastor. Vamos pedir por todos aqueles que estão aprisionados na dependência química, pedindo a cura desta chaga. Rezemos. Eterno Pai, eu vos ofereço as santas chagas de nosso Senhor Jesus Cristo para curar as de nossas almas.
5: Meu Jesus, perdão e misericórdia.
1: Pelos méritos de vossas santas chagas.
5: Meu Jesus, perdão e misericórdia.
1: Pelos méritos de vossas santas chagas.
5: Meu Jesus, perdão e misericórdia.
1: Pelos méritos de vossas santas chagas.
5: Meu Jesus, perdão e misericórdia.
1: Pelos méritos de vossas santas chagas.
5: Meu Jesus, perdão e misericórdia.
1: Pelos méritos de vossas santas chagas.
5: Meu Jesus, perdão e misericórdia.
1: Pelos méritos de vossas santas chagas.
5: Meu Jesus, perdão e misericórdia.
1: Pelos méritos de vossas santas chagas.
5: Meu Jesus, perdão e misericórdia.
1: Pelos méritos de vossas santas chagas.
5: Meu Jesus, perdão e misericórdia.
1: Pelos méritos de vossas santas chagas.
5: Meu Jesus, perdão e misericórdia.
1: Pelos méritos de vossas santas chagas.
2: No quinto mistério do terço das santas chagas, contemplamos: Jesus.

0: Deus perdoa o bom ladrão. Rezemos este último mistério por todas as famílias que precisam fazer a experiência do perdão, que o rancor, a mágoa sejam curadas nas santas chagas de nosso Senhor Jesus Cristo. Eterno Pai, eu vos ofereço as santas chagas de nosso Senhor Jesus Cristo para curar as de nossas almas.
1: Meu Jesus, perdão e misericórdia.
2: Pelos méritos de vossas santas chagas.
1: Meu Jesus, perdão e misericórdia.
2: Pelos méritos de vossas santas chagas.
1: Meu Jesus, perdão e misericórdia.
2: Pelos méritos de vossas santas chagas.
1: Meu Jesus, perdão e misericórdia.
2: Pelos méritos de vossas santas chagas.
1: Meu Jesus, perdão e misericórdia.
2: Pelos méritos de vossas santas chagas.
1: Meu Jesus, perdão e misericórdia.
2: Pelos méritos de vossas santas chagas.
1: Meu Jesus, perdão e misericórdia.
2: Pelos méritos de vossas santas chagas.
1: Meu Jesus, perdão e misericórdia.
2: Pelos méritos de vossas santas chagas.
1: Meu Jesus, perdão e misericórdia.
2: Pelos méritos de vossas santas chagas.
1: Meu Jesus, perdão e misericórdia.
2: Pelos méritos de vossas santas chagas.
0: Rezemos três vezes. Eterno Pai, eu vos ofereço as santas chagas de nosso Senhor Jesus Cristo para curar as de nossas almas. Eterno Pai, eu vos ofereço as santas chagas de nosso Senhor Jesus Cristo para curar as de nossas almas. Eterno Pai, eu vos ofereço as santas chagas de nosso Senhor Jesus Cristo para curar as de nossas almas. Amém. Queridos filhos e filhas, tendo rezado o terço das Santas Chagas, vamos agora fazer a oração de todos os dias, que é a novena das Santas Chagas de nosso Senhor Jesus Cristo. Rezemos. Por suas santas chagas, suas chagas gloriosas, o Cristo Senhor me proteja e me guarde. Senhor Jesus, foste levado na cruz para que por vossas santas chagas sejam curadas as de nossas almas. Eu vos louvo e agradeço pelo vosso ato redentor. Carregaste em vosso próprio corpo os meus pecados e de toda a humanidade. Nas vossas santas chagas, coloco minhas intenções, minhas preocupações, ansiedades e angústias, minhas enfermidades físicas e psíquicas, meus sofrimentos, dores, alegrias e necessidades. Em vossas santas chagas, Senhor, coloco minha família. Envolvei, Senhor, a mim e meus familiares, protegendo-nos do mal. Coloque a sua intenção. Senhor, ao mostrar vossas santas chagas gloriosas a Tomé e o mandando tocar em vosso lado aberto, o curaste da incredulidade. Eu vos peço, Senhor, permita-me refugiar em vossas santas chagas e, por mérito desses sinais de vosso amor, curai a minha falta de fé. Ó Jesus, pelos méritos de vossa paixão, morte e ressurreição, dai-me a graça de viver os frutos da nossa redenção. Amém. Fique conosco, depois do intervalo, vamos refletir, escutar e rezar o Evangelho do dia. 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

0: queridos filhos e filhas da Hora da Misericórdia, segunda-feira. Obrigado a você que ligou, participou comigo. Padre, eu queria rezar com o senhor. É 0 operadora 41 3221 6070. E nesta segunda-feira, pedindo a Deus Nosso Senhor, de manhã você rezou pedindo por intercessão de São Roque a cura das enfermidades, a cura das nossas doenças. Filhos queridos, povo amado do Senhor,
1: 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Amém, amém. Bíblia aberta, cartilha de oração.
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0: E para a pessoa certa.
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0: O texto de hoje é Mateus 19, 16 a 22. O Senhor esteja convosco, Ele está no meio de nós. Proclamação do Evangelho de Jesus Cristo segundo São Mateus. Glória a vós, Senhor. Um jovem aproximou-se de Jesus e perguntou: Mestre, que devo fazer de bom para ter a vida eterna? Jesus disse-lhe: Por que me chamas bom? Só Deus é bom e mais ninguém conhece os mandamentos. Não matarás, não cometerás adultério, não enganes a ninguém, honra teu pai e tua mãe. O jovem disse: Eu tenho obedecido todos esses mandamentos. O que mais devo fazer? Jesus disse: Se queres ser perfeito, vá, venda todos os teus bens e os dê aos pobres, depois vem e segue-me. Ouvindo isto, o jovem saiu triste, porque era possuidor de muitos bens. Palavra da salvação, glória a vós, Senhor. Filhos queridos, o apego exagerado aos bens materiais é um empecilho para o seguimento de Jesus. Seguir Jesus significa abrir mão de algumas coisas. E nem sempre estamos dispostos. Veja, não é viver sem as coisas materiais, mas é você tê-las e não deixar que elas nos tenham. É uma diferença muito grande. É não deixar que os objetos, os bens, tomem posse de nós. Veja, meus irmãos, o primeiro passo o jovem tinha dado era viver os mandamentos. Mas ele mesmo sentia que faltava algo. Esse algo ele não conseguiu. Senhor, às vezes nós também paramos no meio do caminho. Jesus, Jesus, não nos deixe. Tenha paciência conosco, Senhor, mas não nos deixe.
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0: Eu adoro essa música.
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0: Não se esqueça. Tá ouvindo nessa segunda-feira?

0: você não tá sozinho nesta hora. Você já se deu conta disto?
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0: Olha, você pode confiar, viu? Ah.

0: Senhor Jesus, que eu não me apegue aos bens deste mundo, que eu possa ser livre para te servir.
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0: vai dar certo.
1: Obedeça.
0: Obedeça, vai dar certo. Com Jesus, não tenha dúvida.
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0: E vamos pedir a bênção de Deus sobre nós. Vamos pedir a bênção de Deus. Nessa tarde de segunda-feira, pegue a vasilha com água, deixa ele trabalhar, deixa ele abençoar essa água, deixa ele abençoar as fotos de família, deixa ele tocar tua vida. Dá tempo um pouquinho ainda, aumenta o volume do rádio, aumenta lá.
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0: Abençoai, Senhor, essa água. Todos os que estão me acompanhando nessa hora da misericórdia, Senhor. Aqueles que estão de joelho dobrado, coração contrito, que estão trabalhando, mas estão rezando. Abençoai, santificai e protegei. Eu repito, abençoai, santificai e protegei. Eu termino dizendo, deixa nas mãos de Deus. Deixa Ele trabalhar. Em nome do Pai, do Filho e do Espírito Santo. Amém.

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5: Provérbios, capítulo 17. É melhor comer um pedaço de pão com água em paz que ter um banquete no meio de brigas. O servo sábio sabe lidar com o filho difícil, e assim é honrado como alguém da família. Como a prata e o ouro são provados pelo fogo, assim a nossa vida é examinada pelo Eterno. O perverso gosta de conversas maliciosas, e os ouvidos do mentiroso coçam por uma fofoca. Quem zomba dos pobres insulta o Criador. Quem faz festa quando há desgraça não fica sem castigo. Os netos são reconhecimento para os idosos. Os filhos são orgulho para os pais. Não se espera eloquência de um insensato, muito menos mentiras de um líder. Alguns acham que o dinheiro compra tudo, até mesmo pessoas, e que suborno é uma varinha mágica que sempre funciona. Esqueça a ofensa e manterá a amizade. Mas se insistir na ofensa, diga adeus ao amigo. A repreensão atinge profundamente a quem tem entendimento. Mas o insensato leva a maior paulada e nem se importa. Os maus só procuram confusão e não perdem por esperar. Eles a encontrarão. É melhor encontrar uma ursa que teve os filhotes roubados que um insensato em sua loucura. Quem paga o bem com o mal receberá o troco. O mal nunca lhe dará sossego. O início de uma briga é como o vazamento de uma represa. Por isso é bom parar antes que se rompa de vez. Proteger o perverso e atirar lama nos justos são atitudes detestáveis ao Eterno. O que é isso? O insensato saiu para comprar sabedoria? De nada adianta. Ele não sabe o que fazer com ela. O amigo ama sempre e com ele não há tempo ruim. Mesmo quando há problemas, ele é sempre um ombro amigo. É tolice ser irresponsável com a vida financeira. Acumular dívidas que não se pode pagar é muita loucura. Quem namora o pecado se casa com a confusão. E quem deixa a arrogância subir a cabeça faz um convite à destruição. Quem planeja a maldade não pode terminar bem. A conversa traiçoeira só traz mais confusão. O filho insensato é uma desgraça. Não dá motivo nenhum de alegria ao pai. A disposição alegre faz bem à saúde, mas a tristeza e o abatimento esgotam as forças. O perverso recebe suborno por baixo do pano. Isso comprova desprezo pela justiça. O sensato anda de mãos dadas com a sabedoria, mas o insensato está sempre vagando com o olhar perdido. O filho inconsequente é um sofrimento para o pai e para sua mãe. É osso duro de roer. Castigar o bom comportamento é um absurdo. Pior ainda é fazer o bom cidadão pagar pelo crime dos outros. Quem sabe muito fala pouco. Quem é sensato sabe manter a calma. Até mesmo os ignorantes passam por sábios quando fecham a boca. Quem sabe ficar calado passa-se por inteligente.
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0: espantaçou. 17 horas e 12 minutos em 1º de maio. Felicidade pro meu povo. Alô, ouvintes, boa tarde. Estamos iniciando aqui pela Luas FM mais uma edição do programa Viola Caipira. Viola Caipira, levando ao ar todos os dias, de segunda a sexta, das 5 da tarde às 7 horas da noite, aqui na Luas FM. Levando para você o melhor da música sertaneja. Atendendo seu pedido musical através de cartinha, bilhete, recado, através do nosso WhatsApp 991-001026. Uma boa tarde para você, meu ouvinte, boa tarde, meu ouvinte, criançada, um forte abraço. Estamos chegando, hein? Chegando aí para mais um Viola Caipira no seu rádio. Ou, quem sabe, aí no seu computador. Para você que segue a gente pela luasfm.com. Pela luasfm.com, aonde você estiver, em qualquer parte, no Brasil ou no mundo, você ouve o som da rádio, som legal, hein? E também participa da nossa programação. E você pode ouvir a gente também através do seu celular aí, pelo aplicativo Simple Rádio. Isso, baixa aí no seu celular Simple Rádio e ouça Luas FM, aonde você estiver. E hoje é segunda-feira, hein? Segundo. Hoje é dia 17 de agosto de 2026. É mais uma semana de trabalho com vocês. O povo se admira. Nós estamos vivendo o inverno brasileiro. Que inverno, hein? Quente pra danar, rapaz. E olha a temperatura nesse momento, adivinha? 33 graus centígrados. Isso é temperatura de inverno, gente? Pois é, né? Esquentou pra danar.
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0: Então, segundou, né? Segunda-feira, início aí de mais uma semana de trabalho. Muita gente com dor de cabeça ainda, né? Isso, é verdade, né? De domingo pra segunda é complicado o trem. Então tá aí, ó.
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0: Atenção, utilidade pública da sua rádio Luas FM. Precisa-se com urgência da doação de uma geladeira usada para conservação de medicamentos. Quem tiver e puder doar, por favor, entrar em contato pelo telefone 991-632-643, falar com a Silvia ou aqui na Luas FM. Então, se você tiver aí uma geladeira usada, é para uma senhora, né, que precisa de uma geladeira para colocar os remédios dela, que tem que ser mantidos em refrigeração. E ela não tem, né? Aliás, ela não tem nada dentro da casa dela, coitada, né? Ela tem apenas um fogãozinho de duas bocas. É brincadeira? Então, se você puder doar, pode ser qualquer coisa de utilidade doméstica aí, se você tiver e puder doar também, pode estar oferecendo para ela, tá bom? E ela necessita muito dessa geladeira para a conservação dos medicamentos dela. Então, que Deus abençoe muito aí a quem ajudar essa senhora, tá bom? Atenção, utilidade pública da sua rádio Luas FM, o telefone do Hospital Municipal de 1º de Maio, 991-385295. Adicione aí na agenda do seu celular, 991-385295. Esse é o telefone do Hospital Municipal de 1º de Maio. 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
1: Olha aí no comecinho do nosso programa, aquele abraço especial e para os nossos amigos e ouvintes, pessoal que está ligado com a gente todos os dias, acompanhando a nossa programação. Obrigado, viu, gente? Grande abraço para o meu amigo Mariano, lá no Jardim São José. Marianão está na escuta aí, né, Mariano? Uma boa tarde para você. Tenho aí uma abençoada nova semana, viu, meu amigo? Então, um abraço lá para o Mariano, para dona José, para a esposa dele e para todos os familiares que estão lá no Guarujá, sempre acompanhando a nossa programação.
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1: Olha aí, a dona Lourdes Cacheco também tá na escuta, né, dona Lourdes? Boa tarde. A dona Lourdes não perde um viola caipira. Aliás, toda a nossa programação, né, dona Lourdes? Boa tarde, obrigado, hein?
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1: Olha aí, os vozinhos e as vozinhas lá no Asilo Lar da Paz. Agora é hora da janta lá, viu? Estão jantando já. Isso aí, bom apetite, gente. Tem que jantar sim, viu? Isso, come sim. Eles estão jantando e ouvindo a gente lá. Muito obrigado, hein? Então, um grande abraço aí para todos vocês. Alô, dona Zefinha, um forte abraço aí pra senhora, tá bom, dona Zefinha? E um abraço especial lá pro pessoal do Asilo Lar da Paz, aquele pessoal que cuida lá com tanto carinho dos vozinhos e das vozinhas aí. Sabe que vocês são muito, mas muito especial, viu? Com certeza. Então, parabéns aí pelo trabalho de cada um de vocês. Olha aí, meu amigo Admilson Cabeleireiro, ali no salão do Admilson. Ele tá lá, no pitoco do rádio, conforme o Mar Garcia diz, né? Isso. Admilson, uma boa tarde pra você, amigo. Uma boa semana de trabalho, tá bom, rapaz? Obrigado pela audiência, hein? Olha aí, nossos amigos ali da papelaria do Júlio, também ligadinho, né? Isso, eu estive lá na parte da tarde, o radião tá ligado lá na Luz FM. Obrigado, viu, gente? Um grande abraço aí pro Milton, a Gabi, a Maria Fernanda e pra toda essa equipe maravilhosa aí da papelaria do Júlio. Boa tarde, gente. 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
1: Olha, um grande abraço lá para nossa colega de trabalho, a Jéssica Caroline, e a mamãe dela, né, a Creuzinha, que estão na escuta lá no Jardim São Paulo. Uma boa tarde para vocês. Ó, toda a nossa programação para vocês, tá bom? 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

0: Lá na rua 103, sempre acompanhando a gente também, né? Muito obrigado, viu, Rose?
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0: Também ligadinho com a gente, o meu amigo Valdir Gonçalves Dias, o Valdizinho Pedreiro, você conhece, lógico que conhece, né? É o Valdizinho, na da Pitada da Chefe, tá na escuta. E o Valdir acompanha desde cedo a Luz FM, 5 da manhã. Ele já está lá ouvindo o programa do Padre Reginaldo, né? O Terço de Jesus das Santas Chagas com o Padre Reginaldo Manzotti. 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
0: Olha, um grande abraço lá pro meu amigo Valdir Gonçalves, o Valdizinho Pedreiro, né? Da Pitada da Chefe, tá na escuta. É, Valdir. Ele mais a mãe dele, a dona Ana, também na escuta. Obrigado, viu, gente? É, Valdir ligadinho com a gente desde cedinho, né, Valdir? Eita! Também um forte abraço lá pra Fátima. Fátima, nosso ouvinte de todos os dias, né? Faz tempo, né, Fátima? É, rapaz, nosso ouvinte assíduo. Então, um grande abraço pra ela, para o esposo dela, meu amigo Buiú, que tá sempre na escuta também. E também pro Matheus, que é o filho, né? E toda a família aí, muito obrigado pelo carinho com a gente aqui. E olha aí, lá no Moranguelo também, hein? A dona Maria Bisso tá na escuta aí, né, dona Maria? Boa tarde. Forte abraço aí, viu, dona Maria? Toda a nossa programação pra senhora também, tá bom? Isso. Um abraço aí, obrigado pelas orações por mim também, tá? E Deus abençoe muito a sua vida, certo, dona Maria? Olha, um grande abraço, pessoal, lá no Raul Garcia. Estão na escuta lá, ó. Isso, o João e a Cidinha acompanhando a gente todos os dias, né? Também o Zé Colete, a dona Tereza, seu Expedito, lá no Raul Garcia. E o Anderson Cocolete, se ele não estiver no trabalho, lá no Artone. Se estiver lá, ele tá ouvindo também, né? Mas se ele não estiver lá, ele tá ouvindo lá na casa da mãe dele, lá na casa do Zé Colete. E tá lá ligado, né? Ele, hoje ele tá com a cabeça machucada. Nós estamos, né? O Corinthians perdeu. Ah, já falou aí, né? Você falou, ah, eu queria novidade. Isso não é novidade, aí? Lógico que não. Ai, Corinthians, hein? Rapaz do céu, hein? Que vamos fazer com esse Corinthians? Rapaz, ó, às vezes o cara fala, ah, o Corinthians tá comparando aí com o Londrina, mas peraí, não é assim não, filho. O Londrina, a folha de salário do Londrina, apenas um jogador do Corinthians, um jogador daqueles lá paga a folha do salário do Londrina, todinho ainda sobra dinheiro. Então, aí você não pode comparar, né, porque é uma vergonha até, né, um time do tamanho que o Corinthians tem, despesa, tudo, atleta que ganha bastante, ganha bem mais que eu, viu? Então, ele vive nessa pindaíba, apanhando todo mundo, rapaz, pelo amor de Deus, de vez em quando ganha alguma, né? É, e a gente é corintiano, tem que ficar, né? Fazer o quê? Eu sou corintiano, mas vou morrer abraçado com esse time, vai. Então, vai, Corinthians, ajuda nós, vai, que isso?
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0: Olha aí, quero mandar um abraço pro seu João do Cavaco. Seu João, boa tarde. Seu João tá na escuta lá, né? Ele dá risada. Seu João, uma boa tarde pro senhor, tá? Aí na rua 1, tá na escuta, eu sei que tá. Também aí no Raul Garcia, o Carlinhos Polícia, o Toninho e a Tereza. O Toninho tá lá no Pitoco do Rádio, né, Toninho? Boa tarde. é o Silvio, a Kika,

0: também. O Tonhão Rita, ô Tonhão, tá difícil torcer pro Corinthians, hein? O Santos foi onde deu uma guascada lá no Vasco, hein? Então, aí cascou três no Vasco lá e vem embora. Ai, ai, ai, o Corinthians tá difícil torcer pro Corinthians, mas vamos lá, vai Corinthians. Tonhão, um abraço aí pra você também, Tonhão Rita, lá no Raul Garcia. A Dedé também tá no escuta aí, né, Dedé? Boa tarde.
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0: Olha, um abraço pro seu Ailton, das Caçambas Santa Cruz. Seu Ailton tá contente, o Santos ganhou ontem, né, seu Ailton? É, ué. Então, um abraço pra ele, né? Ele tá lá na Rua 3 ouvindo a gente. Uma boa tarde, seu Ailton. E também o Rodrigo, né, que tá aí dando aquela força pro seu Ailton, né, no caminhão aí, na boleia, isso. Abraço, Rodrigão. E um abraço lá para os familiares dele, né, a dona Helena, e o pessoal tá lá em São Paulo ouvindo a gente, a dona Helena, e a esposa do seu Ailton, né, também a Daniela e o Anderson, que são os filhos da dona Helena e do seu Ailton. O meu amigo Dino, que é genro do seu Ailton e da dona Helena, é o esposo da Daniela. A Dani e o Dino são os pais da Giovana e da Lorena. Abraço, meninas. Giovana e Lolo. Ah, Lolo deve ter saído da escola agora há pouco, né? Um abraço pra você, viu, Lorena? Que Luísa. Ai, ai, tô mais enrolado do que na amor de cobra aqui, viu? Pelo amor de Deus. Então, um abraço também lá pra Lívia, a menininha encantadora, que é a filhinha do Anderson. Tá lá em São Paulo, viu, esse pessoal aqui, ó. E um abraço pro Rafinha, pra Júlia, Tainá, Fabiana, Isabela e o pessoal do grupo Loucos por Jet. Eita, moçada! Olha, também lá em Sampa, meu amigo, grande cantor, hein? O Jairão. Alô, Jair, boa tarde, rapaz. E um abraço lá em Guarulhos para ele, né? O meu amigo Guga. Alô, Gugão, boa tarde. O Guga que também chama Anderson, viu? Isso, um abraço para ele, para dona Cecília, mãe dele, e o filhinho Lucas. Vieram aqui me visitar, tiramos foto aqui, acho que não queimou. Não, não estragou o celular não, né? Confere aí, viu, Guga? Isso. Olha, também quero mandar um abraço especial para ele, né? Que ele vai embora daqui a pouco. Isso, vai viajar essa noite. Meu amigo Atílio, lá de Cunha. Ele não tá lá em Cunha, ele tá aqui em 1º de maio ainda, né? Embarca hoje para lá e vai até Aparecida, lá a esposa dele vai buscar ele, né? E então um abraço, viu, meu amigo, ó. Atílio, obrigado, viu, rapaz? Obrigado por tudo que vocês fizeram por mim essa semana. É, rapaz, na sexta-feira à noite vieram aqui, né? O Atílio, o seu Nelson, o papai dele e o irmão dele, meu amigo Marildo. Foi um prazer receber vocês aqui, tá bom? Obrigado, obrigado mesmo. Não tem palavras para agradecer vocês, certo? Que Deus abençoe o seu retorno, viu, Atílio? Deus proteja sua viagem de retorno e abençoe sempre a sua vida, tá bom? E lá em Cunha, não esquece, ó, Luas FM, todos os dias com você, tá bom, meu amigo? Seu Nelson, uma boa tarde aí pro senhor também, uai, isso. E o Spigation, um grande abraço, tá bom, Marildo?
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0: Olha, também quero mandar um abraço lá pro seu Walter Martins, ele tá na escuta lá, com certeza, ouvindo a gente, né? Seu Walter não perde um viola caipira, um grande abraço para ele, estimo melhoras aí cada vez mais, viu, seu Walter? E que Deus esteja protegendo a sua vida e a sua saúde. Também dona Roseli, o Paulo, a Ivete, o Júnior, a Marta, a Cláudio, o Fabinho, enfim, toda a família, muito obrigado, viu, gente?
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0: Olha, eu quero agradecer, ó, não vou falar o nome de um por um porque não tem condição, né? Agradecer a todas as pessoas, a todos os amigos que mandaram mensagem aí pelo meu aniversário e os que vieram aqui também, bastante, né? Vieram aqui me abraçar pessoalmente. Meu amigo lá de Cerquilho, né? O Hamilton César Gomes, que esteve aqui ontem de manhã. Não, ontem não. Ontem ele foi embora de manhã. Ele esteve no sábado aqui, logo de manhã, né? Veio me dar aquele abraço aí. E me parabenizando também pelo aniversário. Muito obrigado, viu, Hamilton? é bom ter amigos, tá? Eu sempre falo, o melhor presente que a gente pode receber é a amizade dessas pessoas. Então, eu agradeço de coração a todos vocês, os que vieram aqui, os que não vieram, mas que mandaram mensagem para mim, os que não puderam mandar mensagem, mas queriam também. De coração eu agradeço a todos vocês. Quero agradecer o seu João Batista, lá em Ribeirão Preto. Agradecer meu amigo, meu colega de juventude, o Zé Borges, né, que é irmão do seu João. Agradecer a todos vocês. Não tem palavras para agradecer. Agradecer o Marcos Garcia, a Débora também, a Jéssica, a Creuzinha, que também fez aniversário no mesmo dia, né? E muito obrigado, meu amigo Mariano. Enfim, ó, não vou falar mais o nome, porque senão eu acabo esquecendo outros, né? E fica chato. Mas um abraço para todos vocês, meus familiares. Foi bom, viu? Foi muito bom. Esse aí é o melhor presente que a gente recebe no aniversário. Espero que o ano que vem a gente esteja aqui novamente, né? Tomara. Quem sabe é o homem lá em cima. Então, mas eu pretendo. Eu pretendo estar aqui, né? Mas quem sou eu para falar, né? Então tá aí. Muito obrigado mesmo a todos vocês, tá? Quero abraçar, um abraço pro Edson, Felipe e a Márcia. Um grande abraço para vocês aí, pelo carinho também da audiência de vocês, tá? E o meu amigo Hamilton, ele esteve aqui, né? Ele e o rapaz que trabalha com ele, o Borracha, e o menino, o Enzo, estiveram aqui. Eu agradeço de coração a visita de cada um, tá bom? E também um abraço para os meus familiares lá em Londrina. Obrigado também pelos recados aí, tá bom? Meu amigo, meu sobrinho do coração também, o Chico, né? Mandou mensagem ontem, mandou ontem de novo. A minha sobrinha Ada lá, todo eles. Muito obrigado, tá bom, gente? Que Deus abençoe vocês. Também eu quero mandar um abraço especial para minha querida Malu, lá em Londrina. Mandou uma mensagem também muito bonita. Adorei, viu, Malu? Isso, um abraço para você, também para sua irmã, seus filhos e para toda a sua família aí. Muito obrigado, tá? Eu peço a Deus aí pela sua vida e pela sua saúde, que Deus abençoe muito. E ó, segura na mão de Deus e vai. Já deu tudo certo, tá bom, Malu? Um abraço especial para você. Então vamos trazer música, daqui a pouco a gente volta com você. Que horas são?
3: Luas FM e a hora certa.
4: 5:34.
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2: Boa tarde. Viola Caipira aqui na Luas FM. Olha, vou com você até às 7 da noite, hein? Falei, quero mandar um abraço especial lá pro meu amigo Edson Manuel Esteves, o manezinho da escola, e a esposa Dona Sônia, né? Eles estão em algum lugar ouvindo a gente. É verdade. É o seguinte, eles viajam aí pelo Brasil, também pelo exterior aí, né? E aonde eles estiverem, eles estão ouvindo a gente. Por isso que eu digo, né? São os embaixadores da Luas FM. Então, um grande abraço pro meu amigo Edson Manuel Esteves e a Dona Sônia. Também, né? Lá para os netos que estão lá na Bahia. Bahia, meu Deus do céu. Alô, seu Nelson. Bahia, meu Deus do céu.

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1: Olha, também quero mandar um abraço pro meu amigo Hamilton César Gomes, que esteve aqui esse final de semana me visitando aqui. E ele tá lá em Cerqueira já trabalhando, né? Voltou para trabalhar hoje já. E tá chegando do trabalho agora também, né? Meu amigo Hamilton César Gomes tá lá em Cerqueira, ele, a mãe dele, a dona Leonilda, e também o meu amigo Marcelo, que é o sobrinho dele, né? Filho do nosso saudoso, querido amigo Zé Luiz Gomes. O Hamilton é irmão do Zé. E a dona Leonilda é a mãe do Zé. O Marcelo é o filho. Um abraço especial para todos vocês aí, tá bom? E também aí, ó, um abraço pro Borracha e o Enzo, lá em Cerquilha. Alô, gente, o Enzo e o Borracha estiveram aqui, né? Vieram me visitar aqui também, junto com o Hamilton. Foi um prazer receber vocês aqui, tá bom, gente? Espero que volte logo, tá? Um grande abraço aí pra dona Leonilda também, tá certo?

0: também ligadinho com a gente, tá ligado, curtindo a nossa programação, não perde um dia, né? Nosso querido amigo ouvinte, conforme ele fala, ele é primaense de coração da Vila Nova, e ele tá lá em Ribeirão Preto ouvindo a gente. Seu João Batista de Campos, uma boa tarde pro senhor, boa noite já, né? Seu João Batista de Campos, nosso ouvinte querido e sempre ligadinho com a gente. Igual ele fala, né? Ele saiu de 1º de maio, mas 1º de maio não saiu do coração dele, com certeza, né, seu João? Então agradeço aí por tudo que o senhor faz aqui pela nossa gente, nossa terra, nossa gente. Eita! Então um abraço lá pro seu João Batista de Campos, também para os filhos, né, o Danilo e o André, a esposa Dona Vera e os netos o Miguel e o Samir. Uma abençoada semana para todos vocês aí. Também lá em Ribeirão Preto, Cristian Matheus Oliveira, nosso amigo Cristian, lá na TMK Comunicações. O Cristian veio aqui já visitar a gente e foi um prazer receber vocês aqui, tá bom? Então, Cristian, tô aguardando uma nova visita, rapaz. Vem aqui bater um papo com a gente. E um abraço também lá pro Cabocrão Tony Riz. Alô, Tony, boa tarde. Boa noite já, né? Um abraço pra ele lá. Obrigado pelas mensagens, viu, Tony? Olha, também ligadinho com a gente, pessoal, lá no posto do René, em Ribeirão Preto. Lá é o seguinte, eles conectados com a Luas FM, através da internet, aí eles colocam lá o som do rádio, o som da internet no rádio lá do posto, para todo mundo ouvir. E o pessoal se reúne lá para tomar uma geladinha, comer um espetinho e ouvir moda sertaneja aqui do Viola Caipira. Obrigado, viu, gente? Um grande abraço aí pro Márcio Bergamasco, o Gaguinho Fenomenal, corintiano. Perdemos ontem, mas não tem problema, nós ganhamos na próxima, né, o Márcio. E também um abraço pro Cid e o Bigode. Esses são os escudeiros do seu João Batista, lá em Ribeirão Preto. Boa noite, gente. Também um forte abraço lá pro meu amigo Anderson, lá no sítio Santa Emília, que fica lá em Cravinhos. Cravinhos é vizinha Ribeirão Preto, né? Sítio Santa Emília, de propriedade do seu João Batista de Campos. E eles estão sempre ligadinho com a gente lá, Anderson e toda a família. Um forte abraço aí pra vocês, gente boa. Também acompanhando nós, só que mais longe um pouquinho, né? Em outro espaço. Meu amigo, meu colega de juventude, né? Isso, meu companheiro de futsal, José Borges de Campos, José Borges de Campos, e lá em Penápolis, na Noroeste Paulista. José Borges, ele também é primaense de coração da Vila Nova. Ele é irmão do seu João Batista de Campos. E o Zé tá sempre ligadinho com a gente, conforme ele fala, ó, vou com você até no fim do programa. Que bom, viu, Zé? Obrigado, hein, rapaz? Forte abraço aí. Que Deus abençoe muito a vida de vocês e todos os seus familiares aí, tá? Todo o pessoal aí da Flora Tietê em Penápolis. Boa tarde, boa semana para vocês aí. Grande abraço também ao pessoal lá em Americana, é isso, a Isaura Garcia, o João, a Débora e o Bernardo. O menino de ouro, conforme dizia nosso saudoso amigo, seu João Amazonas, né? E também um grande abraço para eles lá. E o seu João Amazonas, que é. São os parentes do seu João Amazonas, né? A Isaura é irmã da dona Aparecida Garcia, que é a esposa do seu João Amazonas. Hoje o seu João e a dona Aparecida, juntos no céu, com certeza, olhando aí por todos os familiares e amigos, né? Então também um abraço lá pro Zé Garcia. Alô, Zé, boa noite. Obrigado aí pela mensagem, tá? Que Deus te abençoe muito, você também. O Zé Garcia é irmão da Isaura, né? E o Zé tá lá em Araraquara ouvindo a gente. Um abraço para ele, para a esposa dele, a Valéria, também a Carminha, que é irmã do Zé, e o Gervásio Garcia, lá em Araraquara. E os, a Silmar e o André também ligadinhos com a gente. Muito obrigado, hein? Um grande abraço para vocês aí.
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0: Olha aí, também acompanhando a gente, né? Mandou um alô aqui agora. O meu amigo Edson Felipe e a Márcia. Já falei no comecinho do programa que eles estão sempre ligados. Quero agradecer de coração vocês aí também, viu? Meu amigo Edson Felipe. E ele tá na escuta lá, ó, toda a nossa programação para vocês. Ele tá falando aqui, ó, estamos na escuta. Eita, que bom, viu? Muito obrigado aí pelo carinho com a gente aqui na Luz FM, tá bom, meu amigo? Que Deus abençoe muito você, a Márcia e toda a família. Tenha aí uma abençoada semana para vocês. Edson Felipe e a esposa Márcia estão na escuta lá. Muito obrigado, hein?
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0: E agora chegou aquele momento especial do nosso programa. 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

nesta oração da tarde de hoje, eu peço a Deus por todos os enfermos. Eu peço por aqueles que estão internados nos hospitais, por aqueles que estão nas UTIs, também por todos que estão em tratamento domiciliar. Eu peço em oração especial pela saúde do nosso amigo ouvinte de todos os dias, seu Ailton das Caçambas Santa Cruz. Por ele e por toda a sua família. Eu peço também em oração especial pela vida e pela saúde do nosso querido amigo e ouvinte que reza com a gente nesse momento, o seu Walter Martins, e todos os seus familiares, a dona Roseli, o Paulo, a Ivete, o Júnior, a Marta, a Cláudio, o Fabinho, enfim, toda a família. Eu peço também em oração especial pela recuperação da saúde da nossa querida ouvinte de todos os dias, a Malu, lá em Londrina. Malu, que Deus esteja colocando as mãos sobre a sua vida e sobre a sua saúde. Também por todos seus familiares, sua irmã, seus filhos e toda a sua família. Eu peço também pela minha saúde. E agradeço a Deus por mais um ano de vida completado neste último sábado. Eu peço por todas as pessoas que rezam com a gente nesse momento, através dos 87.9 Luas FM, aqui por perto. Também por todos que rezam com a gente através da luasfm.com, nosso endereço na internet, aonde você estiver. Eu peço a Deus em oração pela viagem, né, do nosso amigo ouvinte, o Atílio, lá da cidade de Cunha, está de retorno lá para o seu lar, né, depois de passar uns dias aqui com o seu Nelson. E peço a Deus aí que você tenha uma abençoada viagem de retorno, meu amigo Atílio. Muito obrigado pelo carinho que vocês têm aqui pela gente, aqui na Luas FM. Seu Nelson, que é o pai dele, também o marido, né, irmão dele. Enfim, toda a família. Que Deus abençoe a todos.

0: Eu peço por todos os funcionários da Fundição Tija, pela sua direção, em especial seu Batista e família, também a família Sazak, meu amigo André, que Deus continue sempre abençoando e protegendo esta conceituada empresa, a Fundição Tija, que graças a Deus veio para 1º de maio. Enfim, eu peço por todos nossos amigos e ouvintes. E vamos então aí para a oração da tarde com o padre Reginaldo Manzotti.
1: 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Nosso muito obrigado, nosso carinho, nosso respeito com essa conceituada empresa aqui em 1º de maio. Quero também oferecer a oração da tarde para todos os nossos ouvintes que acompanham a nossa programação da Luas FM. Nosso grande abraço, Deus abençoe você e toda a sua família.
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2: Boa tarde, queridos filhos e filhas, nessa segunda-feira. Que prazer pra mim gravar essa música e lembrar da família. Escute lá.
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2: No fim da tarde, quando a família se ajunta, quando a gente vai resolver os problemas, momento bom para rezar, né? E é o que faremos agora. Vamos juntos dizer: vem, Senhor Jesus. É em nome do Pai, do Filho, do Espírito Santo. Amém. Senhor Deus, nos colocamos em prece e em louvor. Começamos te louvando, Senhor, o dia que passou, as horas boas. E te louvamos, Senhor, porque temos a certeza que se algo de desagradável nos aconteceu, não foi pior, porque a tua presença e os anjos da guarda nos protegeram. Te louvamos, Senhor. E te pedimos a graça, Senhor, de valorizar a vida, o corpo, a saúde. Senhor, dai-nos a graça de valorizar este grande dom que Deus nos deu. Estarmos vivos. Senhor Deus, que todo o meu agir, o meu fazer, o meu pensar esteja profundamente de encontro à antecipação do teu reino e que seja feita a tua vontade. E não permita, Senhor, que eu me valha do corpo, das mãos, para agredir alguém, do olhar, para usar de malícia. Não permita, Senhor, que eu me valha da boca, dos lábios, para mentir. Não permita, Senhor, de dar ouvidos a maldades da vida alheia. Não permita, Senhor, e peço essa graça de que meus pés jamais trilhem caminhos desonestos. Senhor, eu te louvo e te agradeço pelo corpo que tenho. E peço, Senhor, de tal forma viver que eu possa louvá-lo e agradecê-lo. É por amar este dom que me destes que invoco São Roque, pedindo a Deus a proteção e fazendo-me intercessor dos doentes. Ó Deus, por intercessão de São Roque, livrai-nos de todo o mal, curai as feridas do corpo, as doenças de pele, e fazei, Senhor, com que todos aqueles que lidam e estão em prol da saúde tenham as graças necessárias do discernimento, da serenidade e do amor. Nossa Senhora, Mãe querida, acolha os enfermos, acolha as dores e junta teu filho, amenize, dê segurança e conforto. Ave Maria, cheia de graça, o Senhor é convosco. Bendita sois vós entre as mulheres e bendito é o fruto do vosso ventre, Jesus. Santa Maria, Mãe de Deus, rogai por nós, pecadores, agora e na hora de nossa morte. Amém. Nossa Senhora, abençoai e protegei os enfermos. Uma boa noite a todos.

seja o vosso nome. Venha a nós o vosso reino. Seja feita a vossa vontade, assim na terra como no céu. O pão nosso de cada dia nos dai hoje. Perdoai as nossas ofensas, assim como nós perdoamos a quem nos tem ofendido. E não nos deixeis cair em tentação, mas livrai-nos do mal.

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10: Boa noite.

0: 18 horas e 34 minutos. Boa noite.
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0: Viola caipira aqui na Luas FM. Olha, eu vou com você até às 7 da noite. E hoje é segunda-feira, hein? Início aí de mais uma semana de trabalho. Isso porque a semana já iniciou ontem, né? Mas a semana de trabalho sempre começa aí. Para a maioria das pessoas, começa na segunda-feira. Então, eu desejo para você uma excelente e abençoada nova semana. E nós estamos vivendo o inverno brasileiro. Rapaz, inverno, hein? Temperatura nesse momento lá fora, 29 graus centígrados. Temperatura de inverno, hein? Rapaz do céu.
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0: Olha, eu quero mandar um abraço especial lá para o meu amigo, o Rolinês. Alô, Rolinês, boa noite, rapaz. Forte abraço, hein? Também um abraço lá para Heloísa, Elô, que tá na escuta lá todos os dias acompanhando a nossa programação, lá na Rua 8. Para todo o pessoal aí desse pedacinho da rua, Rua 8 aí, que é conhecido como Rua Estreita, né? E nós temos aí uma grande audiência. Muito obrigado, gente boa aí, pelo carinho com a gente aqui. E vamos em frente, porque atrás vem gente. E eu quero mandar um abraço lá pro meu amigo João Totó, lá na Água do São Xavier. Ele tá na escuta lá e ele tá oferecendo o programa aí para toda a sua família, para sua irmã e para todos os seus familiares.

0: Agora são 18h36. Vamos nessa? Vamos nessa que é bom a dessa, né? E um abraço especial lá pro meu amigo o Edson, né? O Edson e a Marta estão na escuta lá. Muito obrigado aí pelo carinho da audiência de vocês, tá bom? Muito obrigado aí pelos votos de feliz aniversário. Tá certo? Muito obrigado, viu, gente? Vamos de música. Isso. Agora são 18h37. Eu lembro você, ó, que a Luas FM fica com você 24 horas no ar, tá bom? 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Então fica ligado aí, ó. Não sai da Luas FM, não. 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Vamos de música. Daqui a pouco a gente volta com você. Agora, 18h37. É isso? Oh, que isso? 18h37. Verdade, rapaz. Confira aí.
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0: 38 agora, viu?
1: Hora certa.
2: 6h38.
0: Isso, boa, mudou, ué. Chegando aí, Durval e Davi. Rapaz, é difícil quando você tá com a vida pelo avesso, hein? E na sequência aí, João Renes e Reni. Melhor da música pra você aqui, ó. 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

0: seguirá com estudos para determinar a quantidade e a qualidade do óleo encontrado. Luana Karen.
1: O poço onde a Petrobras encontrou petróleo está localizado a cerca de 175 quilômetros da costa do Amapá, a uma profundidade de quase 2.900 metros.
2: Brasil registra redução de 30% nas mortes por malária em 2025 em relação ao ano anterior.
0: Foram registrados ainda 118.037 casos, 15% a menos que em 2024. Graziele Bezerra.
3: Se diagnosticada a tempo, a malária tem cura e o tratamento é eficaz.
2: E ainda, arte nas escolas.
0: Homologadas as diretrizes para o ensino na disciplina de educação básica.
2: Estudo deve ser organizado em 4 componentes: artes visuais, dança, música e teatro. Thaís Antônio.
4: De acordo com as novas diretrizes, o ensino de arte nas escolas deve aproximar os estudantes das diferentes formas de fazer e vivenciar a disciplina.
0: E hoje, na apresentação da Voz do Brasil, eu, Mariana Jungmann e Luciano Seixas.
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0: É na costa do Amapá que foi descoberta uma nova riqueza do Brasil.
2: A Petrobras anunciou a existência de petróleo num poço que está sendo perfurado pela empresa.
0: Assim que concluída a perfuração, será feito o levantamento da quantidade de petróleo na região.
2: Hoje, autoridades visitaram um navio sonda da empresa, embarcação adaptada para a perfuração de poços em águas profundas e ultraprofundas.
1: Com a descoberta da Petrobras da presença de petróleo em poço perfurado na margem equatorial, uma comitiva do governo federal visitou nesta segunda-feira o navio sonda da empresa. A embarcação está localizada em região de águas profundas no litoral do Amapá. De acordo com a presidente da Petrobras, Magda Chambriard, o poço começou a ser perfurado em outubro do ano passado e em mais alguns dias deve ter o trabalho de avaliação concluído.
5: Nós descobrimos óleo, né, no Poço Morfo, mas que até agora confirmou todas as nossas expectativas de um potencial relevante de petróleo na margem equatorial, mais especificamente no litoral do estado do Amapá. Esse poço vai acabar nos próximos, talvez, 15, 20 dias, né? Vamos ver quando é que ele acaba. Logo a seguir, nós temos que delimitar essa descoberta, ou seja, a gente tem que saber quanto é que de petróleo tem de fato nessa área, né?
1: Na semana passada, a Petrobras já havia confirmado a presença de hidrocarbonetos na região. Os hidrocarbonetos são compostos orgânicos formados exclusivamente por átomos de carbono e hidrogênio, e onde são encontrados indicam presença de petróleo e gás natural. Com a exploração de novos poços, a Petrobras pretende garantir segurança energética para o futuro, como destaca o ministro de Minas e Energia, Alexandre Silveira.
6: Que a gente possa se orgulhar de ter sim, 90% da nossa energia elétrica limpa e renovável e 50% da matriz geral. E, portanto, nenhum brasileiro em sã consciência pode abrir mão da sua soberania e das suas riquezas naturais para poder combater miséria, combater fome, fazer desenvolvimento.
1: O poço onde a Petrobras encontrou petróleo está localizado a cerca de 175 quilômetros da costa do Amapá, a uma profundidade de quase 2.900 metros. De acordo com a Petrobras, atualmente cerca de 80% do petróleo extraído no Brasil vem do pré-sal. Essa exploração deve chegar ao pico até 2035. Indicando a necessidade de outras fontes de combustível fóssil. Reportagem Luana Karen.
0: Como deve ser o ensino de arte nas escolas? O Ministério da Educação homologou diretrizes para o ensino do componente curricular na rede de educação básica.
2: O documento estabelece que o ensino deve ser organizado em 4 eixos: artes visuais, dança, música e teatro.
0: O anúncio dessas diretrizes ocorreu hoje. A repórter Thaís Antônio acompanhou tudo e traz os detalhes ao vivo pra gente aqui no estúdio. Boa noite, Thaís.
4: Boa noite, Mariana. Boa noite, Luciano e ouvintes da Voz do Brasil. De acordo com as novas diretrizes, o ensino de arte nas escolas deve aproximar os estudantes das diferentes formas de fazer e vivenciar a disciplina. E para isso ser feito, a arte deve ser dividida em 4 componentes curriculares: artes visuais, dança, música e teatro. O texto complementa a Base Nacional Comum Curricular, que estabelece os conhecimentos, competências e habilidades esperados dos estudantes ao longo da educação básica. Com isso, as escolas passam a ensinar conteúdos, métodos e processos de criação em arte como prática educativa e não apenas como atividade secundária ou recreativa. Outro destaque é a aproximação entre professores, artistas e mestres e mestras das culturas populares. A resolução reconhece a importância de incluir esses saberes no processo educativo por meio de um trabalho colaborativo com professores de artes visuais, dança, música e teatro, como explica o ministro da Educação, Leonardo Barchini.
7: Primeiro, a gente fortalece as 4 linguagens separadamente, elas obviamente atuam em conjunto, mas a gente fortalece cada uma das 4 linguagens: as artes visuais, a música, a dança e o teatro. E a gente reconhece que na formação de professores com essas diretrizes, também precisaremos ter habilitação em cada uma dessas especificidades, dessas 4 linguagens, teremos que ter formação específica. Então, isso eleva o ensino das artes a outro nível.
4: A resolução também define orientações para a organização do currículo, a distribuição dos professores, a estrutura física e pedagógica das escolas e os processos de avaliação. Todas essas medidas devem considerar princípios como equidade, acessibilidade, inclusão e justiça social. Mariana e Luciana, com vocês.
2: Obrigado pelas informações, Thaís Antônio.
0: A malária é caracterizada por febres altas, calafrios, tremores, dores de cabeça, podendo estar associada também a vômitos e náuseas.
2: Causada principalmente pela picada de mosquitos infectados, a maior parte de casos da doença estão no norte do país.
0: Mas, no ano passado, caiu o número de infectados pela malária, bem como de óbitos em função da doença.
8: A malária contaminou cerca de 118 mil pessoas no ano passado, 15% a menos do que em 2024. Os resultados foram apresentados nesta segunda-feira, durante um congresso da Sociedade Brasileira de Medicina Tropical. O número de mortes em função da doença também caiu, especialmente na região amazônica, que concentra o maior número de casos, como disse o ministro da Saúde, Alexandre Padilha.
9: Em 2025, nós tivemos uma redução de mais de 50% dos óbitos por malária, mais de 40% de redução de malária em terra indígena, mais de 40% de malária em áreas de assentamento rural, assentamentos na região amazônica brasileira, que é nas duas regiões com maior incidência de casos de malária, e tivemos o menor número de internações por malária.
8: Em menor escala, a infecção pode ocorrer devido à transfusão sanguínea, compartilhamento de agulhas contaminadas ou da gestante para o bebê, mas o principal modo de transmissão é pela picada de fêmeas infectadas do mosquito Anopheles, também conhecido como carapanã ou mosquito prego, de acordo com o presidente da Sociedade Brasileira de Medicina Tropical, Gustavo Romero.
10: Por isso, a gente tem, às vezes, muita dificuldade, né, de definir exatamente aquela população que efetivamente está em risco, né? Os mosquitos se mexem, né? E os mosquitos crescem com as variações climáticas, que é outro detalhe importante que a gente deve levar em consideração. E, muito frequentemente, populações que estão mais vulneráveis estão mais expostas à picada desses mosquitos. E por isso que a malária se transmite com tanta eficiência, né?
8: Se diagnosticada a tempo, a malária tem cura e o tratamento é eficaz. Após a confirmação da doença, o paciente recebe o tratamento gratuitamente em unidades do Sistema Único de Saúde. Inclusive a tafenoquina, medicamento que previne novas manifestações da malária. Por ser administrado em dose única, ele impede que o paciente abandone o tratamento, como explica o infectologista Marcos Lacerda.
11: Comparando com as medicações que são tradicionalmente usadas para malária, que vão de 7 a 14 dias, resulta num benefício muito grande para o paciente. É que as pessoas se tratam enquanto tem febre, geralmente 2, 3 dias, depois ela para de usar a medicação. E isso então faz com que as recaídas aconteçam. Praticamente metade dos casos que estão registrados hoje no Brasil são de recaídas. Então, uma medicação que iniba a recaída é uma medicação altamente estratégica no controle da malária no país.
3: O medicamento está disponível tanto para pacientes maiores de 16 anos e com mais de 35 quilos, quanto para crianças a partir de 2 anos e com peso mínimo de 10 quilos. Reportagem Graziele Bezerra.
2: Entre junho e julho, foram confirmados 21 casos de sarampo no estado de São Paulo.
0: Neste fim de semana, o ministro da Saúde, Alexandre Padilha, esteve no estado, em Grajaú, acompanhando a vacinação contra a doença.
2: E comentou que o reforço na imunização visa prevenir a circulação e a transmissão do sarampo.
12: Em 2026, nós já temos aqui na cidade de São Paulo cerca de 20 casos também com relação de importados, são cepas que circularam nos Estados Unidos e no Canadá, e esse esforço é para manter esse bloqueio, para não permitir que aconteça em São Paulo em 2026, o que aconteceu em 2019, quando começou um surto assim e se propagou para ter 20 mil casos de sarampo em 2019. Naquele momento o Brasil perdeu o certificado de livre do sarampo. Reconquistamos o certificado 2024 e queremos manter São Paulo, o estado de São Paulo e o Brasil livre do sarampo.
0: Para crianças de 6 a 11 meses, a dose aplicada durante a estratégia é considerada dose zero e não substitui as doses previstas no calendário nacional de vacinação aos 12 e aos 15 meses.
2: Para as demais idades, os profissionais de saúde verificam a necessidade de vacinação de acordo com a faixa etária e a situação vacinal de cada pessoa.
0: A cada hora, mais de 1000 vidas são perdidas devido às doenças cardiovasculares em todo o mundo, segundo a Organização Mundial de Saúde.
2: Estima-se que cerca de 18 milhões de pessoas morrem anualmente em decorrência de condições que afetam o sistema circulatório.
0: De acordo com a Sociedade Brasileira de Cardiologia, o Brasil ocupa o nono lugar em número de mortes cardíacas.
2: E hoje, 17 de agosto, marca o início da Semana da Saúde Vascular, que promove conscientização, prevenção e diagnóstico precoce.
13: Seu Manuel Arruda da Silva tem 80 anos. Quando precisou ser atendido para tratar de um ferimento, descobriu um grave comprometimento na circulação. Uma cirurgia vascular conseguiu inicialmente melhorar o fluxo de sangue, mas a amputação da perna direita acabou sendo inevitável. Hoje, 8 meses depois, seu Manuel agradece pela vida.
14: Eu estou aqui ainda, estou aí contando a história.
13: Histórias como a de seu Manuel Arruda ajudam a explicar por que as doenças que comprometem a circulação continuam sendo um importante problema de saúde pública. Elas estão entre as principais causas de morte no país. Muitas dessas condições se desenvolvem de forma silenciosa. Por isso, a prevenção e o diagnóstico precoce são fundamentais para reduzir complicações e salvar vidas. O cirurgião vascular do Hospital Universitário de Brasília, Paulo Saad, alerta para hábitos e cuidados que podem prevenir doenças vasculares.
15: Controlar a glicemia, controlar a pressão, controlar as gorduras no sangue e cessar o tabagismo.
13: O aposentado Humberto dos Santos, de 62 anos, sofreu um infarto em 2022. Após o episódio, teve um AVC que comprometeu a fala e os movimentos. Desde então, faz tratamento no Hospital Universitário de Brasília. O filho, Leandro dos Santos, que o acompanha no tratamento, fala sobre um vício que colaborou para agravar o quadro de doenças cardiovasculares de seu Humberto.
16: Ele sempre foi fumante, né?
17: E aí vocês acham que a causa principal foi essa?
16: Creio que seja, né? Cigarro.
13: O especialista Paulo Saad fala sobre alguns sinais que indicam que é hora de procurar um médico.
15: Um paciente que caminha uma curta distância e já começa a ter dor, aquele paciente que faz o esforço e tem dor no peito. Então esses sinais significam que o músculo que está trabalhando, se você tem uma obstrução da circulação, esse oxigênio não chega na quantidade necessária, esses pacientes precisam procurar ajuda urgentemente.
13: A informação é uma aliada dos pacientes na hora de reconhecer sintomas precoces, procurar atendimento no momento certo e adotar aplicar medidas que melhoram a qualidade de vida. Por isso, na semana de 17 de agosto, é comemorada a Semana da Saúde Vascular, período dedicado à conscientização sobre doenças que afetam o sistema circulatório. Reportagem Luciana Colares de Holanda.
2: Hoje também é Dia do Patrimônio.
0: A data foi criada para marcar a importância de preservar a arte, a cultura e a história que estão por trás de tantas tradições brasileiras.
2: O patrimônio pode ser material, como conjuntos de casarões históricos ou determinados prédios e igrejas, ou imaterial, quando está ligado a festas tradicionais, por exemplo.
0: Hoje, mais cedo, eu conversei com o presidente do Instituto do Patrimônio Histórico e Artístico Nacional, Davidson Guzmão, sobre a preservação e a conservação dessa memória coletiva. Acompanhe. Presidente Davidson Guzmão, bem-vindo à Voz do Brasil para a gente falar de história, cultura, nesse Dia do Patrimônio, né? Eu queria que o senhor começasse, então, explicando por que que a gente precisa de um dia para marcar esse tema e quais são as provocações que essa data faz.
18: Mariana, primeiro quero dizer que é um prazer estar aqui para a gente falar de algo que é tão importante para o reconhecimento da diversidade cultural brasileira, que é o patrimônio cultural. Uma das nossas principais atribuições e competências é a ampla divulgação e promoção do patrimônio cultural, exatamente para que essa diversidade seja reconhecida não só pelo Estado, mas que ela seja reconhecida e percebida também pela sociedade. E é por isso que a gente tem um dia dedicado ao patrimônio cultural, o dia 17 de agosto, que é um dia que foi escolhido em razão do nascimento, a data de aniversário de Rodrigo Melo Franco de Andrade, que foi o primeiro presidente do IPHAN e que ficou 30 anos fazendo a gestão do IPHAN e que foi a pessoa que inaugurou um sistema de proteção de patrimônio cultural no Brasil. Então, esse é a justificativa, vamos dizer assim, é por causa, né, do nascimento de Rodrigo Melo Franco, que a gente tem o dia 17 de agosto escolhido, mas é sobretudo por conta da importância do patrimônio na vida das pessoas no dia a dia.
0: Agora, as celebrações vão se prolongar ao longo de todo esse mês. Qual é o tema desse ano e o que está previsto na programação?
18: Esse ano o tema é patrimônio criativo, inclusão produtiva, trabalho e renda. Exatamente para marcar uma dimensão do patrimônio cultural, que é a dimensão da cidadania e da produção de renda, da possibilidade de trabalho e renda para pessoas que vivem do patrimônio cultural. Vou dar um exemplo, o ofício de paneleiras lá em Goiabeiras, um bairro lá no Espírito Santo, né, em que a gente tem um bem cultural que é o ofício de paneleiras, um saber tradicional relacionado ao fazer a panela, né, que é produzida, uma panela de barro que é produzida onde é feita a famosa moqueca capixaba.
0: Aquela panela tradicionalíssima de fazer a moqueca capixaba, né?
18: Exatamente. E que tem uma dimensão, uma relação muito direta com o mercado, que, portanto, afere renda, né? Ofere renda para aquelas paneleiras. Então, esse é um exemplo importante, mas a gente tem vários outros, né, de pessoas, de detentores que vivem diretamente do patrimônio cultural, de centros históricos que são dinamizados a partir do patrimônio que é reconhecido, desse centro histórico que é reconhecido, em algumas das nossas cidades no país.
0: E aí a gente tem uma programação prevista, as pessoas podem checar essa programação onde, como é que funciona?
18: Isso, a gente tem uma programação em todos os estados do Brasil, nós teremos atividades, essa programação ela está disponível no portal do IPHAN, www.iphan.gov.br. Quem quiser acessar e ver o que vai estar acontecendo no seu estado, pode acessar a programação lá no portal do IPHAN na internet.
0: Lembrando aqui que IPHAN se escreve com PH, né?
18: Exato.
0: Que é Instituto do Patrimônio Histórico e Cultural. Presidente, no próximo ano também vamos ter outra celebração importante, que são os 90 anos do IPHAN, né? Quais são os principais desafios que ainda permanecem em relação à preservação do patrimônio?
18: Isso, ano que vem o IPHAN completa 90 anos e nós estamos aí pensando numa série de atividades e programação que deve ocorrer ao longo do ano todo. Em termos de desafios, a gente tem vários desafios, porque o patrimônio cultural ele se relaciona com o dia a dia das pessoas, com o dia a dia das cidades. E aí eu posso aqui, acho que nomear dois. Um que está na ordem do dia e que a gente tem discutido muito é no que a gestão do patrimônio se relaciona, por exemplo, com as mudanças climáticas, né? Então, o aumento da intensidade de chuvas, das temperaturas, como que isso se relaciona com o patrimônio cultural na gestão dos centros históricos, que cuidados nós devemos ter e como nós devemos pensar ações de prevenção, adaptação e mitigação a essas mudanças climáticas. Esse é um desafio que está na nossa ordem do dia e que nós estamos pensando como tratar desse enfrentamento às mudanças climáticas no âmbito da gestão do patrimônio cultural. Um outro desafio é aquele que, na verdade, é um desafio e é, ao mesmo tempo, diretriz para a gestão do patrimônio cultural, que é a gestão compartilhada. Então, a articulação com estados e municípios, a articulação com a sociedade civil organizada para a gestão do patrimônio, para que essa gestão, ela de fato, ela seja compartilhada entre os órgãos de poder público e a sociedade.
0: Pois é, e é importante que a sociedade mesmo se envolva, né, presidente, nesse tema, cobre a preservação do patrimônio na sua cidade, no seu estado. Como que é possível fazer isso?
18: Bom, hoje a gente tem a participação social como um princípio que atravessa a maioria das políticas públicas no Brasil, inclusive a de patrimônio cultural. Então, hoje, a sociedade, as pessoas podem procurar os órgãos de patrimônio de sua cidade, do seu estado, podem procurar o IPHAN tem representação, tem superintendências em todos os estados, e podem procurar também as instâncias de controle social que trabalham com patrimônio cultural, os conselhos de cultura e, em alguns casos, os próprios conselhos de patrimônio que existem nos municípios e nos estados.
0: Lembrando, né, presidente, que até para deixar um pouco mais palpável para as pessoas, quando a gente fala de patrimônio, a gente está falando tanto daquele casarão histórico, aquele prédio antigo, aquela igrejinha, mas também do fazer cultural muito típico. Tudo isso é dever nosso, como sociedade, ajudar a preservar, né? O senhor mencionou aí as paneleiras, por exemplo. Tudo isso é patrimônio e é dever da sociedade proteger, né?
18: Exato, é tudo isso e muito mais. Na verdade, a gente faz uma divisão entre patrimônio material e imaterial, mas quando a gente está falando de patrimônio, a gente está falando de valor, na verdade, sobretudo, né? Então, é importante a gente entender que o patrimônio material, as edificações, as obras de arte, elas são reconhecidas e entendidas como integrantes da nossa identidade material. As edificações, as obras de arte, elas são reconhecidas e entendidas como

0: para usar o termo da Constituição, também são importantes. É o chamado patrimônio imaterial.
1: É isso aí. Nós conversamos com Davidson Guzmão, presidente do Instituto do Patrimônio Histórico e Artístico Nacional. Falei errado mais cedo. Instituto do Patrimônio Histórico e Artístico Nacional. Muito obrigada, presidente, pela sua entrevista aqui à Voz do Brasil.
0: Obrigado, Mariana. A gente está à disposição da Voz do Brasil e de todos os brasileiros para conversar sobre o patrimônio. Essa é a nossa função, o nosso métier e é, sobretudo, a nossa alegria.
2: Concursos federais têm novas nomeações e convocações.
1: As medidas publicadas no Diário Oficial da União contemplam aprovados nas duas edições do Concurso Público Nacional Unificado e no Comando do Exército.
2: Todas as nomeações foram homologadas antes do início do período de defesa eleitoral.
1: Para o CPNU2, estão autorizadas 69 nomeações de candidatos de nível superior. E para a primeira edição do CPNU, são 40 vagas de contratação temporária.
2: Quem está na lista de espera do primeiro concurso público unificado deve realizar uma nova manifestação de interesse entre os dias 24 de agosto e 4 de setembro pelo aplicativo SouGov ou pela versão web do serviço mediante login.
1: Quem não se manifestar no prazo será excluído do banco de candidatos aprovados em lista de espera de todos os cargos do CPNU1, inclusive para fins de contratação temporária.
2: Abertas as inscrições para o selo Patrocinadores do Futuro 2026.
1: Uma iniciativa que pretende reconhecer a contribuição de empresas e entidades para a promoção, para a proteção previdenciária de seus trabalhadores e associados.
2: A participação é gratuita e voluntária.
1: As inscrições vão até 31 de agosto e são realizadas por formulário eletrônico disponível no site gov.br/previdência.
2: O regulamento completo e as orientações também estão disponíveis no portal do Ministério.
1: Essas foram as notícias do governo federal.
2: Uma realização da Secretaria de Comunicação Social da Presidência da República.
1: Com produção da empresa Brasil de Comunicação.
2: Fique agora com as notícias do Poder Judiciário e do Congresso Nacional. Boa noite.
1: Uma boa noite, até amanhã.
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5: Poder Judiciário inicia a 33ª semana Justiça pela Paz em Casa.
6: Para STJ, prisão em flagrante de mãe em estado diverso da morada dos filhos não impede concessão de regime domiciliar.
5: TSE inaugura o Centro de Divulgação das Eleições 2026, o CDE.
6: Boa noite, eu sou o Arthur Filho.
5: Eu sou Walter Lima.
6: A partir de hoje até sexta-feira, 21 de agosto, o Poder Judiciário Brasileiro se mobiliza na 33ª Semana Justiça pela Paz em Casa.
5: Coordenada pelo CNJ, em parceria com os Tribunais de Justiça Estaduais, a iniciativa promove mutirões de julgamentos e audiências para dar rapidez aos processos de violência de gênero, além de realizar ações de conscientização em todo o país. Carolina Chaves.
7: A campanha é realizada 3 vezes ao ano, nos meses de março, agosto e novembro. O foco é fortalecer a política judiciária no combate à violência doméstica e familiar contra a mulher. Segundo o presidente do STF e do CNJ, ministro Edson Fachin, esta semana, mais uma vez em todo o Brasil, os tribunais de justiça prepararam programações especiais.
8: Será o nosso esforço concentrado de julgamentos, de audiências e mutirões voltados à proteção de mulheres em situação de violência. Os números nos impactam. Os números mostram um judiciário que tem pressa.
7: Na última edição, realizada em março deste ano, foram proferidas mais de 16 mil sentenças, realizadas mais de 10 mil audiências e concedidas 11.648 medidas protetivas de urgência.
6: O fato de uma mãe ser presa em estado diferente de onde filhas menores residem não impede por si só a concessão da prisão domiciliar.
5: Essa conclusão é do STJ. Fátima Uchoa.
9: Durante viagem de ônibus interestadual, a mulher foi presa em flagrante e teve a prisão preventiva decretada após serem encontradas drogas na mochila dela. A defesa informou que a mulher era mãe de duas meninas menores de 12 anos e pediu a prisão domiciliar. O Tribunal de Justiça do Paraná negou o pedido porque as

0: crianças já estavam com a avó em outro estado, mas no voto que prevaleceu na sexta turma do STJ, o ministro Og Fernandes explicou que mesmo com a gravidade da acusação e a expressiva quantidade de droga apreendida nesse caso, essas circunstâncias isoladamente não impedem o regime domiciliar.
1: O Tribunal Superior Eleitoral inaugurou hoje o Centro de Divulgação das Eleições 2026, o CDE.
2: O espaço instalado no TSE em Brasília foi preparado para atender aos profissionais de imprensa envolvidos na cobertura das eleições de outubro deste ano. Rimac Souto.
3: A inauguração foi feita pelo presidente do TSE, ministro Cássio Nunes Marques.
4: A ideia é que o Centro de Divulgação das Eleições seja mais do que um espaço de trabalho para os profissionais que acompanharão as eleições. O objetivo é que se torne um ambiente de diálogo aberto com a Justiça Eleitoral, em que a transparência e o acesso à informação não encontrem quaisquer obstáculos. O trabalho realizado por vocês, jornalistas, de dentro e de fora do país, é essencial para que a sociedade tenha acesso a informações corretas e contextualizadas sobre o processo eleitoral. Nunca é demais sublinhar que uma imprensa livre e participativa é sinônimo de democracia. A Justiça Eleitoral tem na imprensa uma aliada por compartilhar com ela a paixão pela democracia e pela informação de qualidade.
3: Ao inaugurar o CDE, o ministro também lançou a campanha Eleições 2026, Coisa de Pele.
1: Comissário de bordo demitido por se recusar a tomar a vacina contra a Covid-19 deve receber as verbas rescisórias.
2: O TST entendeu que ele tinha uma justificativa médica para não se vacinar. Simone Moura.
5: O comissário da Gol foi demitido por justa causa em novembro de 2021 durante a pandemia. Ele disse que não tomou a vacina porque tinha risco elevado de trombose. Inclusive, apresentou o laudo médico que indicava a contraindicação à vacinação. Mas a empresa alegou que o atestado não tinha respaldo científico. A justa causa foi mantida na primeira instância, mas o Tribunal Regional do Trabalho do Rio de Janeiro afastou a punição. No TST, ao analisar recurso da Gol, o entendimento é que a recusa à vacina pode, em tese, ser considerada ato de indisciplina ou insubordinação.
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1: A você, uma boa noite.
2: E até amanhã.
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8: Eu sou Paula Groba.
9: E eu sou Ricardo Nakaoka.
8: E estes são os destaques de hoje do Jornal do Senado, que começa agora.
9: Senado terá esforço concentrado e fim da escala 6x1 pode entrar na pauta.
8: Avança projeto que prevê biometria de recém-nascidos para evitar troca e tráfico de bebês.
9: Instalada comissão sobre MP que amplia crédito para motoristas.
8: Boa noite.
9: Boa noite.
8: Mesmo com as campanhas eleitorais em curso, o Senado vai manter a agenda de votações. O presidente do Senado, Davi Alcolumbre, convocou os parlamentares para um novo esforço concentrado de 31 de agosto a 4 de setembro.
9: Entre os temas que podem ser analisados está o fim da escala de trabalho 6x1. Os detalhes com a repórter Raíssa Abreu.
10: Os senadores e senadoras voltam a se reunir para votar temas prioritários na semana de 31 de agosto a 4 de setembro. O anúncio foi feito pelo presidente Davi Alcolumbre. Na pauta, o fim da escala de trabalho 6x1, a PEC da Segurança Pública e a criação da Política Nacional de Minerais Críticos e Estratégicos.
11: Então eu decidi, como presidente do Senado, que uma semana seria semipresencial e a outra semana de esforço concentrado presencial. Então eu queria que os gabinetes fossem avisados, as assessorias avisadas, para que no próximo esforço concentrado nós estejamos todos aqui presentes no plenário, se for possível, os 81 senadores.
10: Essa é a segunda data de esforço concentrado de votações do segundo semestre. Na primeira, de forma semipresencial, foram votados, por exemplo, o projeto que cria o programa Programa de Desenvolvimento da Indústria de Fertilizantes e uma medida provisória que socorreu vítimas de desastres naturais. Esforço concentrado é como se chamam as reuniões centralizadas em períodos curtos na tentativa de votar projetos urgentes, apesar do período eleitoral, quando os parlamentares estão em campanha em seus estados. Esse ano, 2/3, ou 54 das vagas do Senado estão em disputa. Para saber mais sobre a função do Senado e dos senadores e senadoras, visite o especial Eleições 2026 da Agência Senado em senado.leg.br.
8: A troca de bebês e o tráfico de crianças são riscos que podem ser evitados com mais segurança e identificação nas maternidades. Um projeto aprovado pela Comissão de Constituição e Justiça prevê a coleta de dados biométricos do recém-nascido logo após o parto.
9: A medida busca garantir a identificação segura do bebê e dar mais proteção às famílias. Os detalhes com o repórter Bruno Lourenço.
12: Pelo texto, o procedimento de identificação biométrica deverá registrar as impressões digitais da mãe e a dos pés do bebê. Essas informações constarão da declaração de nascido vivo. A relatora, senadora Roberta Scioli, do Republicanos de Roraima, defendeu a medida.
13: Exigência de vinculação individualizada e rastreável entre a identificação biométrica da mãe e do recém-nascido, destinada a assegurar a autenticidade, identificação e a integralidade das informações registradas.
12: A senadora doutora Eudócia, do PSDB de Alagoas, reforçou que a iniciativa aumenta a segurança do registro civil e previne a troca, o roubo, as adoções irregulares e o tráfico de bebês.
14: E aí nós iremos mudar a história dos nossos recém-nascidos para não terem o risco de serem trocados ou de ser confundido contra o bebê, enfim, de ter algum tipo de fraude.
12: A proposta passará por um turno suplementar de votação na CCJ antes de poder seguir diretamente para análise da Câmara dos Deputados.
8: O presidente da Comissão de Relações Exteriores defendeu um acordo para evitar uma escalada comercial com os Estados Unidos. Isso porque uma disputa comercial pode ter impactos diretos na economia e nas relações entre os dois países.
9: Diante do novo tarifaço americano, o governo brasileiro abriu um processo de reciprocidade e o Senado acompanha as negociações. O repórter Pedro Pincer tem mais informações.
15: O governo brasileiro anunciou a abertura formal do processo para avaliar se o tarifaço dos Estados Unidos contra exportações nacionais será respondido com base na Lei da Reciprocidade Econômica, que é um novo mecanismo da legislação brasileira para disputas comerciais. O Palácio do Planalto informou que o procedimento foi iniciado a partir do compartilhamento do pedido pela Secretaria Executiva da Câmara de Comércio Exterior com os demais integrantes do seu Comitê Executivo de Gestão. O consultor legislativo do Senado, Marcos Túlio Bezerra, lembrou que o Brasil pode pôr sobre a mesa pautas essenciais para os Estados Unidos, como direitos autorais que afetam as big techs e patentes de medicamentos.
16: Então, se com a ameaça das medidas, a possibilidade de adoção das contramedidas aqui pelo governo brasileiro, o governo já consiga ser bem sucedido em retomar a negociação, a gente já considera que a lei vai ter um sucesso.
15: Em nota, o presidente da Comissão de Relações Exteriores, senador Nelsinho Tradi, do PSD de Mato Grosso do Sul, afirmou receber com atenção à decisão do Poder Executivo. Para o senador, o Brasil precisa estar preparado para agir quando necessário, sem esquecer que as relações bilaterais com os Estados Unidos ocorrem há mais de 200 anos e que todas as possibilidades de entendimento devem ser buscadas antes de uma escalada comercial.
8: Quem trabalha ao volante, o veículo é ferramenta de trabalho e fonte de renda. Mas, na hora de trocar o carro ou renovar a frota, o acesso ao crédito pode ser um obstáculo.
9: Para facilitar esse financiamento, o Congresso vai analisar uma medida provisória sobre o tema. A senadora Leila Barros foi eleita presidente da comissão mista, que vai examinar a proposta. A reportagem é de Marcela Cunha.
17: A senadora Leila Barros, do PDT do Distrito Federal, destacou que o texto foca em uma categoria que hoje reúne mais de 2 milhões de brasileiros, motoristas de aplicativo, taxistas, entregadores e motofrentistas. Esses trabalhadores dependem de seus veículos diariamente, mas esbarram na burocracia dos bancos na hora de financiar um novo modelo. Ao assumir a presidência da comissão mista, a senadora Leila ressaltou que a falta de crédito acessível acaba penalizando quem mais trabalha.
18: Quem trabalha por aplicativo sabe como é difícil chegar ao sistema financeiro apresentando uma renda variável e conseguir crédito com juros e prazos razoáveis. Muitas vezes, o resultado é continuar trabalhando com um veículo antigo e compromete uma parcela cada vez maior da renda do trabalhador.
17: Para facilitar os financiamentos, a medida provisória prevê o uso de recursos do Fundo de Investimento em Infraestrutura Social e a criação de mecanismos de garantia pública. Além de gerar renda, a proposta foca em cidades sustentáveis, incentivando frotas de baixo carbono e pontos de recarga de baterias. A relatora será a deputada Amanda Gentil, do Progressistas do Maranhão.
19: Eleições 2026.
8: Em 2026, o eleitor vai às urnas para escolher quem vai representar seu estado ou distrito federal no Senado. Mas, afinal, o que faz um senador? Além de participar da criação e da revisão das leis, ele tem a missão de fiscalizar o governo federal e exercer atribuições exclusivas do Senado.
9: A reportagem de Yasmin Rodrigues explica como funciona esse trabalho e por que o Senado tem um papel central na democracia brasileira.
20: O Senado Federal é uma das duas casas do Congresso Nacional e representa os estados e o Distrito Federal. Senadores e deputados federais apresentam, discutem e votam propostas que podem virar leis. O Senado também tem o chamado papel revisor. Depois de aprovada em uma das casas, a proposta é analisada pela outra, que pode fazer mudanças antes da aprovação final. Para o presidente do Senado, Davi Alcolumbre, o trabalho dos parlamentares é uma responsabilidade de todos.
21: Isso não é uma missão de um homem, nem de uma mulher, nem da mesa diretora. Isso é a missão dos 81 senadores, de todos os partidos constituídos no Brasil, de 513 deputados federais e deputadas, porque só a união pode transformar verdadeiramente a vida das pessoas.
20: Senadores e deputados também têm a função de fiscalizar o Poder Executivo. Isso significa acompanhar as ações do governo federal, avaliar políticas públicas, analisar as contas da Presidência da República e criar CPIs. Mas o Senado tem atribuições que são exclusivas da Casa. Uma delas é aprovar as autoridades indicadas pelo Presidente da República, como ministros dos Tribunais Superiores, o Procurador-Geral da República, diretores do Banco Central e embaixadores. Outra é autorizar operações de crédito da União, dos estados, do Distrito Federal e dos municípios. E, por fim, o Senado é responsável por julgar o presidente da República em um processo de impeachment, depois que a Câmara dos Deputados autoriza a abertura do processo.
9: Com trabalhos técnicos de Eliseu Caires, o Jornal do Senado fica por aqui. Acompanhe agora as notícias da Câmara dos Deputados. Boa noite.
8: Boa noite e até amanhã.
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22: Câmara aprova diretrizes para desenvolvimento do futebol feminino.
23: Deputados reduzem a carga tributária para resseguradoras nacionais.
22: Parlamentares regulamentam a profissão de conservador-restaurador.
24: Boa noite. Avança na Câmara a proposta que regulamenta a profissão de conservador-restaurador de bens culturais. A medida era uma demanda histórica da categoria, como informa a repórter Paula Bittar.
25: A Comissão de Constituição e Justiça da Câmara aprovou uma proposta que regulamenta o exercício das profissões de conservador-restaurador de bens culturais e de técnico em conservação-restauração de bens culturais. De acordo com o texto aprovado, poderá atuar como conservador-restaurador de bens culturais móveis e integrados quem tiver diploma de curso superior na área, reconhecido pelo Ministério da Educação ou expedido por instituição estrangeira e revalidado no Brasil, ou mestrado ou doutorado na área expedido por instituição brasileira reconhecida pelo Ministério da Educação ou por instituição estrangeira e revalidado no Brasil, desde que tenha elaborado dissertação ou tese em tecnologia da conservação e restauração de bens culturais móveis e integrados e comprove pelo menos 5 anos de atividades técnicas e científicas próprias do campo. Também poderão exercer a profissão aqueles com diploma de outros cursos superiores que exerçam atividades na área há pelo menos 5 anos até a data de publicação da lei e os que tenham concluído até a data de publicação da lei curso de especialização na área observada a carga horária mínima exigida pelo Ministério da Educação. Entre as atribuições do conservador restaurador de bens culturais móveis e integrados estão realizar procedimentos de conservação e restauração em bens culturais, ministrar aulas relacionadas ao tema, desenvolver e coordenar projetos e pesquisas científicas sobre o tema e elaborar laudos técnicos, orientar e supervisionar acondicionamentos e acompanhar o transporte de obras de valor histórico, artístico e cultural como courier. Já para atuar como técnicos em conservação e restauração de bens culturais móveis e integrados, é preciso ter curso de educação profissional técnica de nível médio na área, no Brasil ou no exterior e revalidado no país, ou então atuar na atividade comprovadamente há mais de 5 anos e não possuir escolaridade técnica exigida até a data da publicação da lei. Entre as atribuições desse profissional estão realizar exame técnico do estado de conservação de bens culturais móveis e integrados e auxiliar em eventos como seminários e exposições sobre o tema. Entre os deveres e responsabilidades do conservador, restaurador e do técnico estão assumir apenas trabalhos que possam realizar com segurança dentro dos limites de sua formação, não utilizar produtos, materiais e procedimentos técnicos que ponham em risco a integridade do bem cultural e, na compensação de acidentes ou perdas, não encobrir ou modificar o que existe do original, de modo a não alterar suas características e condições físicas após o evento. A autora do projeto, deputada Fernanda Melchiona, do PSOL do Rio Grande do Sul, considerou a aprovação uma vitória para os profissionais e para as universidades. Segundo ela, os profissionais pleiteiam essa legislação.
0: Eles tinham apresentado essa iniciativa com então o deputado Chico Alencar, que nesse ano não exerceu um mandato federal. E eu apresentei, portanto, esse projeto, que depois foi qualificado pelas contribuições das universidades que têm o curso, como é o caso da UFPEL, na Universidade Federal do Pará, eu tive conhecendo a formação e o trabalho, que contribui enormemente para a preservação de bens culturais, o nosso patrimônio, a valorização da carreira, o incentivo à formação técnica, se aproxima de padrões internacionais, né? De conservação e restauração.
25: A proposta considera bem cultural móvel o objeto de natureza artística, histórica, documental, científica e tecnológica. Isso abrange obras de arte, documentos, artefatos arqueológicos, etnográficos e de cultura popular e elementos paleontológicos de ciências naturais, científicos e tecnológicos, possíveis de serem deslocados ou transportados. Já o bem cultural integrado está vinculado à superfície construída de um bem imóvel ou da natureza. Isso inclui pinturas artísticas ou decorativas, retábulos, esculturas, ourivesaria, cerâmica, azulejaria, estuques, relevos, elementos decorativos e tecnologias que envolvam os elementos construtivos e os materiais de construção empregados nas vedações, revestimentos e acabamentos. A proposta que regulamenta o exercício das profissões de conservador, restaurador de bens culturais e de técnico em conservação, restauração de bens culturais, segue agora para o Senado, a menos que haja recurso para votação antes pelo plenário da Câmara. Da Rádio Câmara, de Brasília, Paula Bittar.
19: Educação.
1: Beto Preto, do PSD, exalta a expansão dos cursos de medicina nas universidades estaduais do Paraná. O deputado cita a criação do curso de medicina em Apucarana e o lançamento da graduação no campus da Unespar em Paranavaí, além do curso de enfermagem em Paranaguá.
24: Na opinião de Beto Preto, a ampliação das vagas em cursos da área de saúde contribui para a formação de profissionais que atuarão no Sistema Único de Saúde. O parlamentar reforça que as graduações são gratuitas e oferecem oportunidades para estudantes da rede pública.
19: Saúde.
1: Paulo Soares, do Podemos de São Paulo, apresentou projeto que visa descentralizar e regionalizar os serviços do SUS, usando estruturas hospitalares atualmente desocupadas em cidades menores para ampliar atendimentos e reduzir mortes em filas de espera.
24: Paulo Soares cita a cidade de Bauru como exemplo, com a morte de 1.123 pacientes à espera de leitos nos últimos 5 anos. O congressista cobra mais atenção do governo federal às regiões interioranas, com a disponibilização de profissionais e equipamentos.
19: Previdência.
1: Rodrigo Hollenberg, do PSB do Distrito Federal, apresentou o projeto que amplia o acesso ao benefício de prestação continuada. A proposta eleva para meio salário mínimo por pessoa o limite de renda familiar e permite descontar gastos com alimentação especial, medicamentos e terapias.
24: Rodrigo Hollenberg também defende a regulamentação da avaliação biopsicossocial. Ele sustenta que a medida é necessária para garantir o acesso efetivo das pessoas com deficiência aos benefícios previstos em lei.
1: Dani Cunha, do PL do Rio de Janeiro, defende projeto que permite a pais ou responsáveis por crianças e adolescentes com deficiência trabalhar sem perder o benefício de prestação continuada. Pela proposta da deputada, a remuneração de até 10 salários mínimos não entraria no cálculo da renda familiar.
24: Dani Cunha afirma que a regra atual desestimula o retorno ao mercado de trabalho, especialmente de mãe solo, já que qualquer aumento de renda pode resultar na perda do benefício da criança. Ela acrescenta que o texto também autoriza a dedução de despesas com o tratamento da deficiência.
19: Comissões.
1: Luiz Lima, do Novo, do Rio de Janeiro, destaca os resultados da CPMI do INSS na investigação de descontos indevidos em aposentadorias. De acordo com o deputado, a comissão ajudou a identificar operadores financeiros, servidores e entidades suspeitas de participação nas fraudes.
2: A gente teve a felicidade de mostrar para o Brasil, ser um facilitador até para a Polícia Federal e para o STF, das pessoas envolvidas. Servidores do próprio INSS, operadores financeiros, recebedores de propina, sindicatos de fachada. Então a gente tem mais de 20 pessoas hoje presas e percebeu o quanto o brasileiro dispõe de tempo e de inteligência para fraudar, para enganar.
24: Luiz Lima acrescenta que 3 entidades investigadas teriam desviado mais de 6 bilhões de reais de aposentados, com descontos mensais que chegavam a R$50. Na avaliação do deputado, a CPMI contribuiu para recuperar recursos e dificultar a repetição das fraudes.
19: Segurança Pública.
1: Bongás, do PT Gaúcho, defende a aprovação de projeto que criminaliza a misoginia, entendida como ódio ou discriminação contra mulheres por sua condição de gênero. O deputado pondera que esse tipo de conduta alimenta a violência e viola a dignidade das mulheres.
24: Bongás pede que a Câmara vote logo a proposta, já aprovada pelo Senado. O parlamentar rejeita a ideia de que o projeto promova censura contra homens, mas diz que o objetivo é responsabilizar quem incentiva ou dissemina práticas de discriminação contra as mulheres.
1: Roberto Monteiro Pai, do PL do Rio de Janeiro, agradece a aprovação de uma moção de louvor ao filho Gabriel Monteiro na Comissão de Segurança Pública. Segundo o deputado, a homenagem reconhece a atuação do ex-vereador no combate à criminalidade.
24: Roberto Monteiro Pai também destaca o trabalho da policial civil do Distrito Federal, Deise Andrade, no enfrentamento ao feminicídio e à violência sexual contra crianças. O parlamentar ressalta a importância das ações de combate à violência contra as mulheres.
19: Economia.
1: A Câmara aprovou um projeto que reduz tributos pagos por empresas resseguradoras nacionais. O repórter Marcelo Lascher nos conta quais as medidas propostas.
3: O plenário da Câmara aprovou o projeto que reduz a carga tributária para resseguradoras nacionais. Resseguradoras são empresas que assumem parte dos riscos das seguradoras. Elas são responsáveis por uma espécie de seguro do seguro, usado principalmente em operações de grande valor ou com potencial para gerar perdas elevadas. O principal benefício proposto pelo projeto é a redução da alíquota da Contribuição Social sobre o Lucro Líquido, a CSLL, que hoje é de 15% e passa a ser de 9%. A proposta foi apresentada pelo deputado Isnaldo Bulhões Júnior, do MDB de Alagoas, com a justificativa de que as resseguradoras nacionais perderam o mercado a partir de 2019, com a eliminação de restrições à atuação de resseguradores estrangeiros. Segundo Isnaldo Bulhões Júnior, as resseguradoras estrangeiras não recolhem no Brasil CSLL e Imposto de Renda sobre Pessoa Jurídica, como as nacionais. Por isso, o projeto também isenta as empresas brasileiras de um adicional do imposto de renda. O projeto recebeu parecer favorável do relator, deputado Fernando Monteiro, do PSD de Pernambuco, mas não teve apoio do governo, como explicou o deputado Ayrton Faleiro, do PT do Pará.
4: Nós estamos tratando de um projeto que ele traz implicações financeiras, ordenamento de despesa, impactos nas finanças. Nós estamos numa reta final de governo, que tem um plano econômico em curso, que tem compromissos com a sociedade para fazer entregas. É hora de nós trazermos e aprovarmos aqui coisas que venham trazer impacto financeiro.
3: Para o relator Fernando Monteiro, a arrecadação pode inclusive vir a aumentar, mesmo com benefício fiscal. Segundo ele, a proposta beneficia as empresas nacionais e pode forçar as estrangeiras a abrirem subsidiárias no país. Já o autor da proposta, Isnaldo Bulhões Júnior, disse que não há prejuízos para a arrecadação.
5: Não há um equívoco, não há nenhum prejuízo, não há nenhum problema. Apenas equaliza a empresa nacional, a empresa brasileira, dentro da concorrência com as empresas estrangeiras.
3: O projeto que reduz a carga tributária para resseguradoras nacional seguiu para análise do Senado. Da Rádio Câmara de Brasília, com informações de Antônio Vital, Marcelo Larcher.
19: Desenvolvimento Regional.
24: Leonardo Gadelha, do Podemos, reivindica o aumento da quantidade de água da transposição do Rio São Francisco destinada à Paraíba. O deputado afirma que o volume previsto atualmente para o estado é insuficiente para atender às demandas da população e do desenvolvimento regional.
25: Leonardo Gadelha argumenta que os canais da transposição comportam uma vazão superior à autorizada pela Agência Nacional de Águas. O parlamentar pede uma revisão da distribuição entre os estados do Nordeste diante do risco de agravamento da seca com a ocorrência de fenômenos climáticos extremos.
19: Transportes.
24: Euclides Petersen, do Republicanos de Minas Gerais, propõe financiar a modernização, ampliação e recuperação de aeródromos públicos de interesse regional. A ideia é criar um programa nacional que use incentivos fiscais para captar recursos de pessoas físicas.
25: Pela proposta, os contribuintes poderiam destinar parte do imposto de renda a projetos aprovados pelo governo. Segundo Euclides Petersen, a medida amplia a conectividade aérea e estimula o desenvolvimento econômico, o turismo e o acesso a serviços públicos no interior.
19: Trabalho.
24: Chico Alencar, do PSOL do Rio de Janeiro, defende a aprovação de um projeto de sua autoria que estabelece o fim dos penduricalhos, que são parcelas adicionais incorporadas aos salários de funcionários dos três poderes e que extrapolam o teto constitucional de R$ 46 mil brutos.
25: O legislador cita que 91% dos magistrados recebem acima do teto e, em sua avaliação, a medida vai combater a desigualdade salarial no país. Chico Alencar também cobra do Senado a aprovação do fim da escala 6x1 como medida de combate à desigualdade social.
24: Daniel Almeida, do PCdoB da Bahia, apoia as reivindicações da Campanha Nacional dos Bancários. O deputado destaca a recomposição dos salários, o reajuste do Vale Refeição, a participação nos lucros e melhores condições de trabalho nas agências e no regime remoto.
25: Daniel Almeida também pede mudanças nas regras dos planos de saúde dos bancos públicos. Segundo o parlamentar, alterações normativas dos últimos anos fizeram os bancários arcarem com uma parcela crescente dos custos.
19: Meio Ambiente.
24: Delegado Matheus Laiola, do União do Paraná, apresentou o projeto que proíbe a caça esportiva em todo o país. A proposta altera a Lei de Proteção à Fauna e também revoga dispositivos que tratam da regulamentação dessa modalidade de caça.
25: Segundo o delegado Matheus Laiola, a caça esportiva não pode se sobrepor à proteção dos animais e à preservação da biodiversidade. O parlamentar afirma ainda que a medida busca eliminar brechas na legislação e reforçar a proibição de práticas de caça voltadas ao lazer.
19: Esporte.
24: A Câmara aprovou uma política de incentivo ao futebol feminino no país. O repórter Antônio Vital tem mais informações sobre a proposta.
7: A menos de um ano da realização da Copa do Mundo Feminina no Brasil, o plenário da Câmara aprovou o projeto do governo que define diretrizes para o desenvolvimento do esporte no país. O projeto inclui o futebol feminino como prioridade da política pública esportiva nacional, com foco na profissionalização e na equidade de oportunidades. O texto também exige a elaboração de um plano de legado social, esportivo e financeiro da Copa do Mundo da modalidade, prevista para ocorrer entre 24 de junho e 25 de julho do ano que vem em 8 capitais. A proposta prevê que o Ministério do Esporte deverá promover condições favoráveis para o futebol feminino e incentivar a igualdade salarial e a participação de mulheres na gestão do esporte e na arbitragem. O projeto limita a inscrição de atletas não profissionais em competições oficiais. Na principal divisão nacional, o limite será de 4 atletas amadoras por equipe, com redução gradual até alcançar a total profissionalização do esporte. O texto prevê ainda a criação de protocolos para combater a discriminação, a intolerância e a violência contra as mulheres no esporte. A medida abrange atletas, árbitras, treinadoras, torcedoras e demais profissionais. O projeto recebeu parecer favorável da relatora, a deputada Jaque Rocha, do PT do Espírito Santo. Ela acrescentou na proposta diretrizes como a proteção da integridade física e psicológica das jogadoras, o combate ao racismo e à violência. No plenário, o relator foi o deputado Ayrton Faleiro, do PT do Pará, que defendeu medidas de incentivo para a modalidade.
4: Achamos por bem que a gente incentive o futebol feminino. O futebol, na sua essência, ele cumpre uma função de integração, de convívio social. E quando a gente fala de futebol, a gente vem em primeira visão muito o futebol masculino. Mas se a gente for para, inclusive, os interiores de cada um dos nossos estados, nós vamos ver lá um crescente movimento também nos clubes profissionais da participação feminina.
7: Na mesma sessão, a Câmara aprovou o projeto que reconhece o futebol praticado no Brasil como manifestação da cultura nacional. Os dois projetos foram enviados para análise do Senado. Na Rádio Câmara de Brasília, Antônio Vital.
10: Danley de Deus Interrols, do PSD Gaúcho, sugere ao Ministério da Educação medidas para melhorar a formação dos profissionais de educação física para o atendimento de estudantes com deficiência. Ele defende a atualização dos cursos superiores para fortalecer a inclusão.
24: A sugestão de Danley de Deus Interrols também prevê mais atividades práticas, estágios e formação continuada sobre o tema. Ele avalia que a preparação atual é insuficiente e pode deixar professores inseguros para garantir a participação efetiva de alunos com deficiência nas aulas.
10: Termina agora o Jornal Câmara dos Deputados, produzido pela Rádio Câmara, com trabalhos técnicos de Wellington Teles e a apresentação de Márcio Aquiles Sardi e Val Monteiro. Boa noite.
24: Uma boa noite para você. Ouça agora o Minuto do TCU.
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13: 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E a hora certa.
14: 8:01.
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13: Boa noite.

0: e a hora certa.
1: 8:24.
0: Boa noite.
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4: 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E a hora certa.
5: 9 horas.
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4: Boa noite.